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16: Então, para todos os votos de um muito bom dia, emissão de sexta-feira, 26 de junho, 10 manhãs da Voz de Reguengos estão a começar no seu rádio, como sempre, vão ficar no ar até perto das 10 da manhã, digo até 10, porque hoje, de facto, vamos transmitir essa reunião ordinária da Câmara Municipal de Reguengos de Monsaraz, vai ser depois das 10 horas. Para já, nesta hora, música e informação no seu rádio.

A música dos Delfins e a cor azul na abertura desta edição da manhã, aqui na Voz de Reguengos, ouvimos a cor azul. E agora vamos espreitar o tempo. A previsão do Instituto Português do Mar e da Atmosfera diz-nos que vamos ter uma sexta-feira com o céu em geral muito nublado, tornando-se pouco nublado ou limpo a partir da tarde, vento fraco a moderado com pequena subida da temperatura máxima prevista também para hoje. Vamos olhar para esses valores. Reguengos hoje deverá ter máxima de 31 graus. Vamos poder contar com 30 em Évora, Mourão, Moura, Portela e Beja, 29 em Redondo e Alandroal. São esperados 28 graus em Porto Alegre. Daqui a pouco vamos espreitar também os principais títulos dos jornais na habitual revista de imprensa. Vamos ainda também ter Espaço Carmina nesta hora, o espaço que é da responsabilidade da Cooperativa Agrícola de Reguengos de Monsaraz. Para já vamos voltar à melhor música e agora vamos até ao Brasil para ouvirmos os sons da Banda Eva com a Beleza Rara.

0: Recordamos assim este Zonda, Beleza Rara, Banda Eva, no tempo ainda da Ivete Sangalo. Vão passando 17 minutos das 9 da manhã. Já a seguir, espreitamos os principais títulos dos jornais na habitual revista de imprensa.
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1: Praticamente 9 horas e 18 minutos. Olhamos então para os principais temas que estão a ocupar as capas dos jornais nesta sexta-feira, 26 de junho. Começamos pelo Público. Terremotos precipitam a Venezuela para a tragédia de proporções incertas. É o principal destaque deste matutino. Dois abalos seguidos vieram trazer mais sofrimento para um país mergulhado numa crise económica. Depois, por cá, os exames e os problemas na plataforma ditam mais dias para correções. ICP opera com autocarros onde comboios podem circular. No Jornal de Notícias, também a Venezuela, descida ao inferno na Venezuela. Dois sismos deixam rastro de destruição e de morte. Sobreviventes e famílias desesperam enquanto aguardam ajuda internacional. Por cá, operadores da linha SNS 24 perdem parte do salário quando vão à casa de banho. O valor descontado durante paragens essenciais. A Altice, acusada de manter vínculos precários, escuda-se ao regime de recibos verdes. Depois, caminhões proibidos na VCI a partir de 15 de setembro, no Porto. E a abstenção do PS viabiliza a prestação social única. Já no Correio da Manhã, portugueses vítimas da tragédia na Venezuela, dois sismos seguidos, centenas de mortos e milhares de desaparecidos, e a nova taxa para o mês de julho. Certificados de aforro dão juros de 2,35%, a quarta subida mensal consecutiva. No Campeonato do Mundo, Martínez aposta no 11 da goleada contra a Colômbia, é outro dos destaques que encontra no Correio da Manhã desta sexta-feira. No Diário de Notícias, FMI alerta para impacto das barreiras à imigração na economia. Aqui Nuno Vieira, advogado de lesados do BES, a dizer que há mais de 150 clientes seus que já morreram à espera da justiça. Avançamos para o Jornal de Negócios, edição de fim de semana, a trazer na capa o Fundo de Resolução, provisiona 630 milhões para os lesados do BES, CEO da EDP prevê enorme aumento do consumo, data centers devem pagar rede e maior corretora de criptoativos deixa os clientes europeus em suspenso a partir do mês de julho. Passamos para o Económico, empresas nunca tiveram tanto dinheiro parado nos bancos e Azeite Galo vende 3 vezes mais no Brasil do que em Portugal. Finalmente, o nosso olhar também pelos jornais desportivos, começando pela bola. Índio chega primeiro, Benfica 2026-2027 em marcha. A FIFA autorizou a integração do central de 17 anos. Marco Silva com 30 jogadores para avaliar e faltam 6 internacionais e reforços. No Record, United cerca Maxi, clube inglês no Mundial para seguir o uruguaio. E finalmente no jogo, inesquecível ao serviço do Brasil. No Campeonato do Mundo, os laterais recordam a passagem pelo Dragão, aqui na capa desta edição do jornal O Jogo. Fica concluída a revista de imprensa desta sexta-feira, 26 de junho. Já voltaremos à informação dentro de alguns instantes. E agora a voz que vai conversar comigo depois das 15 horas, na hora dedicada aos nossos artistas. Jorge Guerreiro fala connosco sobretudo sobre este seu novo tema, chama-se Festa na Aldeia.

0: Festa na Aldeia com Jorge Guerreiro. Estamos a caminho das 9:30 da manhã.
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0: É mesmo aqui, vão passando praticamente 2 minutos das 9:30 da manhã. É precisamente também a esta hora que passamos a olhar pela informação que marca a atualidade nacional e internacional. Começo por dizer-lhe que Portugal integra os países que passaram a estar na rota do tráfico de cocaína para a Europa por via marítima e que cada vez mais utiliza submersíveis que podem transportar até 10 toneladas. O alerta é feito através de um relatório que é divulgado também nesta sexta-feira. O Instituto para os Comportamentos Aditivos e Dependências lança uma campanha universal de prevenção dirigida aos jovens, para promover escolhas saudáveis e prevenir consumos e comportamentos de risco. Ainda pelo menos 6 portugueses e luso-descendentes morreram nos sismos de quarta-feira na Venezuela, segundo o mais recente balanço divulgado ontem à noite por fonte do Ministério dos Negócios Estrangeiros. Cerca de 500 pessoas reuniram-se em Lisboa para denunciar as ameaças dos Estados Unidos a Cuba, para pedir o fim da agressão e do bloqueio à ilha caribenha, alvo de sucessivas sanções por parte de Washington. O Parlamento aprovou, na generalidade e em votação final global, a proposta de lei que autoriza o Governo a criar a prestação social única após um acordo entre o PSD, CDS-PP e o PS. Lá fora, destaque nesta sexta-feira para o Hezbollah e o seu líder diz que o acordo entre o Irão e os Estados Unidos foi uma declaração de derrota para Washington e Israel e exigiu a retirada incondicional das forças israelitas do Líbano. A presidente interina da Venezuela visitou a cidade de Macuto, no estado de La Guaira, a zona mais afetada pelos sismos, para supervisionar as operações de busca e resgate, anunciando a chegada para breve de ajuda internacional. A Comissão Europeia propôs prolongar até 2028 a proteção temporária aos refugiados ucranianos, mas defende que o regime deixe de abranger recém-chegados sem autorização da Ucrânia para sair do país devido a obrigações militares. E 45% das cidades europeias bateram ou estão prestes a superar os máximos históricos de stress térmico durante a atual onda de calor no continente. A indicação é dada através de um estudo publicado pelo World Weather Attribution. São apenas algumas das notícias que estão a marcar a atualidade nacional e internacional nesta sexta-feira, 26 de junho.
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0: Voltamos à música com os Bandidos do Canto. O tema chama-se Tanto Tempo.

0: Os sons do nosso Alentejo, aqui com os Dama e Bubas Vinho, a casa e atrás os bandidos do cano também a marcarem presença nessa canção que se chama Tanto Tempo. Nesta altura estão 23 graus em Reguengos de Monsaraz.
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0: Temos agora na antena o habitual Espaço Carmim.
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0: Sejam todos muito bem-vindos ao Espaço Carmim, o espaço que é da responsabilidade da Cooperativa Agrícola de Reguengos de Monsaraz, um espaço que está no ar todas as sextas-feiras, reposição ao sábado, depois das 14 horas, aqui na antena da Voz de Reguengos. 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

0: 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E claro que em cada espaço Carminho, aqui na Voz de Reguengos, não podemos deixar de visitar a loja online. 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
0: Daqui a pouco vamos ter uma síntese de notícias antes de colocarmos no ar essa transmissão da reunião ordinária da Câmara Municipal de Reguengos de Monsaraz, agendada para as 10 horas.
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5: Estamos agora a 8 minutos das 10 da manhã. Uma síntese de notícias chega já a seguir.
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5: Informação na voz de Reguengos. O município de Reguengos de Monsaraz vai apresentar amanhã a Bienal Monsaraz Museu Aberto 2026. O encontro está agendado para as 19 horas no Jardim da Universidade em Monsaraz. A campanha de escavações no Complexo Arqueológico dos Perdigões vai decorrer de 1 de julho a 1 de agosto. Este será o 29º ano de investigação continuada com os trabalhos desenvolvidos pela ERA Arqueologia com o apoio do Esporão e do município de Reguengos de Monsaraz. O Complexo Arqueológico dos Perdigões, classificado como Monumento Nacional, integra recintos delimitados por fossos e está datado entre 3.400 e 2.000 a.C., abrangendo uma área de 16 hectares. Este ano, neste recinto pré-histórico localizado próximo de Reguengos, vão participar nas escavações vários estudantes das universidades do Porto, Lisboa, Algarve, Évora, Autónoma de Madrid e Oxford. O plano de trabalhos previsto para esta campanha integra a conclusão da escavação do contexto de deposições, de cremações, numa zona do sítio arqueológico e expor o que será parte da área de acesso ao Timber Circle, que era o núcleo cerimonial onde decorriam atividades rituais. Num espaço que seria composto por vários círculos concêntricos de paliçadas e alinhamentos de grandes troncos de madeira. No âmbito das escavações no Complexo Arqueológico dos Perdigões, realiza-se no dia 25 de julho, dia aberto, que terá como habitualmente visitas aos trabalhos de campo e à exposição na Torre do Esporão, assim como também uma palestra sobre os perdigões mediante inscrição. Agora o desporto, o pavilhão municipal de Reguengos recebe amanhã a partir das 9 horas o 35º Rec Tramp, torneio de trampolim individual e duplo mini trampolim. A competição decorre no Centro de Treino de Ginástica de Trampolins José Rondão e reúne atletas de várias equipas da região. O evento é organizado pelo município de Reguengos e pela Associação de Ginástica do Alentejo, contando com apoios institucionais da Federação de Ginástica de Portugal e de diversas entidades locais. Também neste fim de semana, o segundo troféu Miguel Singeis vai decorrer, concretamente amanhã, sábado, integrado no 34º Rec Tramp, reunindo jovens atletas dos escalões de infantis e iniciados, femininos e masculinos. A classificação será atribuída aos três primeiros lugares, resultando da soma das provas de trampolim individual e duplo mini trampolim. O evento é organizado pela secção de trampolins e pela ginástica de Santarém, contando com os apoios institucionais do município de Reguengos, da Federação de Ginástica de Portugal e da Junta de Freguesia de Reguengos de Monsaraz. O pavilhão municipal e centro de treino de ginástica de trampolim José Rondão recebe no domingo às 11 da manhã o 34º Ginossar. Este encontro anual celebra a ginástica e o espírito desportivo, reunindo atletas de várias idades e níveis de prática. O evento conta com o apoio de diversas entidades e empresas locais, reforçando o compromisso da comunidade com o desenvolvimento do desporto e a promoção de estilos de vida saudáveis. Finalmente, digo-lhe que Pias, Reguengos e Granja recebem neste fim de semana e já a partir do dia de hoje o Rally Crédito Agrícola, segunda prova pontuável para o Campeonato de Portugal Novas Energias, numa competição com 17 viaturas elétricas em percursos pelos concelhos de Reguengos, Monsaraz, Mourão e Serpa, Beja, Cuba, Vidigueira e Portel. A prova é organizada pela secção de motorismo da Sociedade Artística Reguenguense e prevê um percurso total de 328 quilómetros. Destes 212, correspondem a provas de regularidade e de eficiência energética, sendo os restantes troços de ligação. Amanhã, os concorrentes iniciam as provas às 11h15 em Bias, seguindo depois para Serpa e Beja. A chegada está prevista para cerca das 19h em Reguengos de Monsaraz. No domingo, os pilotos partem às 9 da manhã do Parque da Cidade de Reguengos, em direção à Vila Medieval de Monsaraz. A Power Stage tem início às 11h em Monsaraz e termina pelas 12h na Granja, onde irá decorrer a entrega dos prémios. A organização vai premiar condutores e navegadores classificados nos três primeiros lugares da classificação geral, da Taça de Eficiência Energética, do Troféu Melhor Equipa Feminina, do Troféu Melhor Equipa, da Power Stage e do Troféu Crédito Agrícola. O Troféu Crédito Agrícola será atribuído a equipas dos concelhos de Reguengos, Monsaraz, Mourão e Serpa. Está ainda prevista a atribuição de troféus de presença.
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5: Já lá vamos a essa transmissão dessa Câmara dessa reunião ordinária da Câmara Municipal de Reguengos de Monsaraz. Para já verificamos também as ocorrências registradas pela GNR nas últimas 24 horas.
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10: Bom dia, senhores ouvintes. Fala-vos o segundo sargento Rui Beijinho, da Sala de Situação do Comando Territorial da Guarda Nacional Republicana Évora, para vos informar acerca da atividade operacional desenvolvida no dia 25 de junho de 2026. Na área de responsabilidade deste comando ocorreram 6 acidentes de viação, sendo 2 colisões, 3 despistes e um atropelamento, do qual resultou 2 feridos leves. No âmbito da criminalidade foram registradas 6 ocorrências, sendo 2 crimes contra as pessoas, 3 crimes contra o património e 1 crime contra a vida em sociedade. No âmbito de contorno nacional, registámos 27 infrações relativas à legislação rodoviária, 19 infrações relativas à legislação policial e 1 infração relativa à legislação ambiental. Mantemos as operações direcionadas à prevenção da floresta e ao contorno no Mato da Madeira do Pinheiro, no policiamento do tecido costeiro, sensibilização da problemática dos afogamentos, incidência nos exames escolares, uma operação com incidência na sensibilização para a necessidade de adoção de comportamentos de autoproteção no seio escolar e uma operação com incidência na segurança de residências no período de veraneio. Por hoje é tudo, a salva de situação do Comando Territorial de Évora e restante efetivo desta unidade. Seja a todos vós um ótimo dia.
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5: Informação que nos chega diariamente da sala de situação do Comando Territorial de Évora da Guarda Nacional Republicana.
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5: 2 minutos e meio depois das 10 da manhã, essa reunião de Câmara deverá estar quase a começar e nós vamos, obviamente, transmiti-la dentro de alguns instantes também.
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1: Enquanto aguardamos o início dessa reunião ordinária da Câmara Municipal de Reguengos Monsaraz, agendada para hoje, estava agendada, recordo, para as 10 da manhã, mas dizia eu que enquanto não começa essa mesma reunião, há tempo então para ouvirmos um tema musical, na voz de Sara Correia.

0: Vamos aqui interromper a Carminho com a saia rodada para irmos até ao Salão Nobre da Câmara Municipal de Reguengos de Monsaraz, onde está neste momento a começar essa reunião ordinária desta sexta-feira, 26 de junho, que hoje é presidida pelo vice-presidente da Câmara Municipal, Francisco Grilo, que já está a falar.
1: Está também os nossos colegas que permitem a transmissão, um cumprimento a quem nos está a ver via streaming e também um cumprimento especial a quem nos ouve via Rádio Voz de Reguengos. Iniciamos então o período antes da ordem do dia desta reunião e destacava aqui esta semana, enfim, estes 15 dias são sempre dias de muito trabalho, mas destacava nestes dias aqui então e começava, bom, antes do período antes da ordem do dia, para além de já ter justificado a ausência da senhora Presidente, o senhor Vereador Jorge Nunes hoje também está ausente por motivos profissionais e então, senhora Doutora Manuela, ficava aqui a justificação da ausência da senhora Presidente e também do senhor Vereador Jorge Nunes, os dois, ambos por motivos profissionais. Então, agora sim, iniciando o período antes da ordem do dia, então destacava então, a ida da senhora Presidente da Câmara Municipal de Reguengos de Monsaraz ao Congresso Mundial da United Cities and Local Governments, em Marrocos, Tanger. Portanto, foi do dia 22 até hoje. A senhora Presidente de Câmara integrou a delegação portuguesa ao Congresso Mundial da United Cities and Local Governments, realizada, como disse, em Tanger, em Marrocos, e em representação da Associação Nacional dos Municípios Portugueses. Só para todos termos o conhecimento, portanto esta organização é uma organização mundial, é a maior organização mundial de governos locais e regionais, reunindo milhares de autarcas e representantes institucionais de todo o mundo. A senhora Presidente participou em diversos painéis de trabalho e tomou posse como membro efetivo do Executivo Bureau desta organização para o mandato 26-29, em representação dos municípios portugueses. E tomou posse em representação dos municípios portugueses, na sequência da indicação da Associação Nacional de Municípios. Portanto, o Executivo Bureau é um dos principais órgãos de governação da organização e responsável pela definição de orientações estratégicas e pela execução das decisões do Conselho Mundial. Portanto, a Sra. Presidente está de parabéns e certamente que na próxima reunião de Câmara a Sra. Presidente, enfim, nos informará com mais detalhe desta sua experiência neste Congresso Mundial. Destacava também aqui, neste período antes da ordem do dia, a visita do Sr. Secretário de Estado a Monsaraz, portanto, no dia passado, dia 19 de junho, na Igreja de Santiago, em Monsaraz, acolhemos a apresentação nacional do Programa Refúgios Climáticos, a STEICO Portugal, uma iniciativa promovida pelo Turismo de Portugal, no âmbito da Agenda para a Ação Climática no Turismo 2030. Estiveram presentes o Sr. Secretário de Estado do Turismo e Comércio e Serviços, Dr. Pedro Machado, o Presidente do Turismo de Portugal, Dr. Carlos Abade, o Presidente da Entidade Regional de Turismo do Alentejo e Ribeiro do Tejo, Dr. José Santos, a Sra. Presidente de Câmara e o Executivo Municipal. Mais detalhes vou deixar com a Sra. Vereadora do Pelouro para depois nos detalhar o que aconteceu no dia 19, nesta sexta-feira, à tarde, e falar-nos aqui um bocadinho sobre as alterações climáticas. É, Sra. Vereadora? Muito bem. Não disse nada. A Sra. Vereadora tem muita coisa para nos contar. E também sobre as Sete Maravilhas, dia 20, a Sra. Presidente teve em Marvão. Também vou deixar à Sra. Vereadora para nos dar novidades sobre as Sete Maravilhas, não é verdade? E também fazia aqui, queria citar também a nossa banda filarmónica curvalense pela passagem dos seus 45, do seu 45º aniversário, 45 anos não são 45 dias, citava aqui a banda, felicitava todas as direções, todos os maestros, todos os alunos, mulheres, homens, por lá passaram até hoje. Mas também deixava, Sra. Vereadora, uma palavrinha sua à banda filarmónica curvalense. Foi dia 20, eu estive presente, a Sra. Vereadora não pôde estar, mas está informada de tudo. Prosseguia e destacava, neste período também antes da ordem do dia, os nossos, mais uma vez, felizmente, os nossos empresários, que estão mais uma vez de parabéns. Neste caso são os empresários do setor vitivinícola, portanto os homens da vinha, homens e mulheres da vinha e do vinho, que arrebataram 5 medalhas de ouro no 13º concurso de melhores vinhos do Alentejo, que se realizou em Beja no passado dia 18. Vinhos brancos, e só para sabermos quem foram, a qualidade premiada, neste caso do nosso concelho, ao nível dos vinhos brancos, a Carmim Régia, com o vinho Régia Colheita Reserva 2024, ganhou medalha de ouro. Nos vinhos brancos monovarietais, a Adega das Flores, com o 42.5 Almudos Anton Vaz 2024, também ganhou medalha de ouro. Nos vinhos tintos temos 3 ouros: Elite Vinhos, com o artesano Baia Helena Reserva 2022, Grana Serra, com o Polifonia Signature do ano 2022, e o Esporão, com o Private Selection Garrafeira 2019. Portanto, muitos parabéns a estes empresários vitivinícolas, neste caso adegas, empresários, empresas, há aqui tudo, felizmente. Muitos parabéns pela sua persistência na continuidade da qualidade. Das empresas, queria dar uma palavrinha e destacava aqui a área também do desporto, e no desporto destacava, neste caso, duas modalidades. Destacava aqui o basquete, de referir tanto a integração, mais uma vez, que não é novidade, neste caso a continuidade, que é normalmente mais difícil, continuarmos a manter sempre o nível, normalmente é mais difícil do que entrar pela primeira vez. Portanto, dar os parabéns à Maria Janeiro, que foi normalmente integrada no estágio da Seleção Nacional de Sub-16. Parabéns à Maria, parabéns aos familiares, parabéns aos seus treinadores também. No futebol também temos aqui uma novidade diferente este ano, não é hábito, portanto também estamos todos contentes, a família do futebol e todos os reguenguenses, certamente, uma vez que temos 3 reguenguenses de parabéns: o Afonso Trezo, o Miguel Lameira e o José Félix, que integraram a Seleção Distrital de Évora Sub-14 para disputarem o Torneio Nacional de Seleções Distritais, o Torneio Lopes da Silva. É um torneio de referência, é um torneio organizado pela Federação Portuguesa de Futebol, onde estão os melhores talentos nacionais. Portanto, tanto parabéns também todas, o João, o Miguel e o Afonso, também os parabéns, dar os parabéns também aos pais, família, que são sempre muito importantes no acompanhamento destes jovens no seu crescimento, juntos às suas equipas, juntos na prática da sua modalidade. Portanto, também antes da ordem do dia, queria referir aqui então, neste fim de semana que vem, no próximo fim de semana, bom, neste já, no dia 26 e 28 de junho, temos o E-Rally. O E-Rally é o rally automóvel, na verdade, de energias alternativas. É a 5ª edição, todos conhecemos, sabemos o que é o E-Rally. O Reguengos de Monsaraz tem, desde a primeira edição, estado ao lado desta iniciativa da SAR. Este ano reúne 3 concelhos, reúne Serpa, Reguengos e Mourão. Portanto, parabéns ao E-Rally. Iremos então ter este fim de semana, que neste caso em Reguengos de Monsaraz, será no dia 28 a passagem deste rally pelas estradas do nosso concelho. Também temos no dia, e agora no outro fim de semana, no dia 4 e 5, será também um fim de semana com uma atividade esportiva muito forte, começando aqui então pela segunda prova de karts de Reguengos de Monsaraz. Portanto, temos o grande prémio de karting de Reguengos de Monsaraz, é o segundo, é no dia 4, este ano, numa vertente mais alargada, dia 4 de julho e dia 5 de julho, sábado e domingo. Sendo que queria deixar aqui uma palavra de incentivo a todos os reguenguenses, uma vez que há aqui a oportunidade de, ou por equipas ou a nível particular, de poderem participar. No dia 4, às 11 da manhã, temos a prova de júnior, portanto podem se inscrever, os jovens dos 12 até aos 20 anos, onde têm 5 minutos de treinos mais 12 de prova. No dia 4, às 14 horas, temos já uma prova de endurance, 15 minutos de treino e 2 horas de prova. É possível no dia sábado, das 12h30 às 14h e das 16h às 20h, o aluguer ao público, portanto, a nível individual, podem alugar um kart e experienciar esta, enfim, esta atividade, que é de facto com algo, enfim, tem muita adrenalina, diria eu. No domingo é a parte da corrida, diria eu, mais profissional. Sábado ficou aqui uma parte mais amadora. No domingo temos uma parte mais profissional, apesar também das pessoas poderem experienciar também esta modalidade. No domingo, entre as 9 e as 11, os renguenses que quiserem podem experimentar, lá abaixo o circuito, que também já digo onde é que é. E das 12 às 13, também no domingo, podem ir até ao circuito e dar uma voltinha de kart. Depois no domingo, às 11 da manhã, uma prova de 60 minutos e às 3 da tarde uma prova de 5 horas, é até às 8 da noite. O circuito vai ser idêntico ao ano anterior. O circuito vai estar na Estrada Nacional 255, portanto na Avenida Vítor Martelo e na Rua Capitão, tenho aqui na prova, Magalhães, agora estava a faltar o nome da rua, mas atrás, na rua do Ginásio Esportivo, eu já confirmo o nome da rua, tenho aqui apontado e já confirmo. Portanto, é o circuito que foi o ano passado, Avenida Vítor Martelo e ali a rua atrás, a rua que passa no pavilhão Ginásio Esportivo. Temos também no dia 5, continuando a atividade esportiva, a prova Maratona BTT, organização dos Piranhas do Alqueva. Portanto, trata-se de uma maratona de 70 km e uma meia maratona de 45. Realiza-se no dia 5 de julho, sai às 9 da manhã do Parque da Cidade e prevê-se a chegada entre as 11 e 11 e meia dos primeiros ciclistas também no Parque da Cidade. Esperam-se 200 ciclistas, mais ou menos. Temos também no dia 3, 4 e 5 de julho, também em Arguengos de Monsaraz e nas piscinas Vítor Martelo, o Campeonato Regional de Natação Infantis, Juvenis e Absolutos. E no dia 28 de junho, portanto, já amanhã, temos a 34ª Gimnossar e a 35ª Rectramp, realizada no nosso pavilhão ginásio-esportivo, portanto, um torneio que já nos vem, que sabemos, já temos o hábito de assistir e de ir e podemos participar também. Portanto, um convite a todos também a ir ao pavilhão Arquiteto Rosado Correia para assistir a esta Ginossar e ao Rectramp. E no período antes da ordem do dia eu tenho terminado. Passava então a palavra à vereadora Esmeralda Lucena para a sua intervenção no período antes da ordem do dia.
2: Muito obrigada, Sr. Vice-Presidente. Muito bom dia ao Sr. Vice-Presidente, à Sra. Vereadora Dina Simão, à Dra. Manuela, que nos acompanha na sala, via streaming, através da Rádio Voz de Arguengos de Monsaraz. Obviamente, associamos-nos às parabenizações do Sr. Vice-Presidente que apresentou, quer aos nossos produtores de vinho, à Carmim, à Adega Flores, à Elite Vinhos, à Grana Série e ao Esporão, pelas distinções, uma vez mais, pela qualidade dos néctares que produzem aqui na nossa região. É sempre agradável sabermos que continuamos a ser uma região de destaque e o Alentejo, pela sua distinção do clima e daquilo que é o seu terroir e a sua qualidade, obviamente temos que estar sempre entre os melhores. Depois, obviamente, também nos associamos aos parabéns pelo 45º aniversário da Sociedade, da Sociedade Corvalense, a mais conhecida pela Corvalense. Destacar aqui também com orgulho a questão quer da Maria Janeiro, quer do João, do Miguel e do Afonso, por integrarem equipas de trabalho tão interessantes e tão tenra idade, desejar-lhe as maiores felicidades neste período de estágio e que a carreira deles futuramente também seja brilhante. Depois, não sei se foi esquecimento ou se já tinha sido feito na última reunião, mas aqui pedi a ajuda do Sr. Vice-Presidente, decorreu a seguir à última reunião de Câmara a Gala do Desporto da CIMAC, em que tivemos algumas distinções que eu considero que também seria pertinente destacarmos. Estou-me a recordar a nível da SARA, estou-me a recordar
0: posso
2: da
0: ajudar,
2: Casa do Benfica. Exato, mas pronto, destacando aqui a questão da SARA, na secção de trampolins, e o Sr. Vice-Presidente poderá falar mais concretamente sobre os jovens atletas, onde ele já não é assim tão jovem, mas continua a aparecer.
1: Mas é habitual.
2: É exatamente, o Carlos Pereira, que todos nós conhecemos, né? Tem um aspecto bastante jovem e continua a competir. Depois tivemos também da Casa do Benfica a minha vizinha, que eu faço sempre questão de destacar, que é a Paula Ramalho, que é uma referência a nível do atletismo e um exemplo para todos aqueles que gostam da prática do atletismo e até para aqueles que não é o meu caso, mas que admiram pela sua perseverança e esforço diário, que o faz com bastante empenho. Depois o grupo Piranhas da Alqueva, que também pela área do atletismo foi distinguido, e aqui pedi então ao Sr. Vice-Presidente se pudesse ser mais preciso para nos ajudar, porque acho que é um momento importante que de alguma forma concilia aquilo que é o trabalho feito também pela própria autarquia a nível local com a própria gala, mas que aqui tem uma dimensão distrital e um peso muito mais interessante para todos os nossos atletas, que ficam com outra visibilidade a nível do território. Poderia dizer os nomes, mas com o risco de me esquecer de alguns.
1: Correndo o risco de também não mencionar, mas nós tínhamos mencionado na última reunião de Câmara, penso que estou a falar de memória, sobre a gala que seria nesse sábado à noite, que foi um dia também de festa de Santo António, não foi fácil, como deve imaginar, mas sim, tivemos mais uma vez, felizmente, e graças à qualidade e persistência dos atletas, diretores, treinadores, famílias, desses jovens todos, uns mais jovens, outros menos jovens, tivemos efetivamente a SAR Trampolins, como já nos habitua, com prémios nacionais, e neste caso com prémios nacionais, onde teve 8 atletas, não vou dizer o nome de todos porque não me lembro de todos, agora não trouxe o documento, portanto não vou dizer porque esqueço-me certamente de algum. Tivemos também o nosso amigo Faísca, o nosso reguenguense Pedro, que também foi homenageado com o seu prémio de ciclismo, neste caso, né? Também depois, como a senhora vereadora já disse, tivemos a Paula Ramalho pela Casa do Benfica, e depois a nível individual, e tivemos os Piranhas do Alqueva a nível coletivo, também foram campeões de trail longo. Portanto, foram estes os prémios. Eu penso que não falta ninguém, e sim, tínhamos dito na última reunião, mas nunca é muito, felicitar o esforço e a dedicação desses atletas todos e das associações que mencionou. Portanto, sim, foi assim.
2: O motivo pelo qual eu trouxe foi porque tinha havido a referência que iria decorrer, mas não houve, vamos dizer assim, a identificação de quem seriam os medalhados, vamos dizer assim, nesse dia tão, tão importante a nível da nossa região, e sempre tão bem organizado pela CIMAC já desde há muitos anos. Daí ter pedido, porque achava que era importante fazermos esta ressalva e destacar obviamente o trabalho destes atletas todos, e muitos eram, e gostei muito da juventude da nossa equipa da SAR, que é sempre uma alegria onde elas chegam, porque, sobretudo as pequenas, porque tão pequeninas e no entanto já têm tão grandes feitos com tanta realidade, não é?
1: O professor Gerondão tem-nos habituado
2: estamos mal habituados.
1: Tem-nos habituado mal, sem dúvida nenhuma. O termo é esse. E todos os anos vão nascendo, digamos assim,
2: novos talentos.
1: Portanto, felizmente, Arguengues de Monsaraz tem feito um trabalho excelente a esse
2: temos
1: nível.
2: Temos futuro.
1: A nível de não vou aqui colocar em causa todo o outro associativismo, mas não, é verdade que o associativismo esportivo, a nível do distrito, é um associativismo muito forte, né? O nosso concelho, de facto, marca presença em várias modalidades ao mais alto nível, e isso é um orgulho para todos nós.
2: Muito bem, feita esta ressalva, vou então continuar.
1: Vamos embora, Sr. Vereador.
2: O meu ponto antes da ordem do dia. Gostaríamos aqui também de destacar e dar os parabéns uma vez mais, quer ao professor Pedro Grilo, quer aos alunos da Escola Básica António Geão. Nós conhecemos o trabalho que já foi desenvolvido por eles a nível do projeto e que já teve destaque, até foram ao Brasil, em representação do nosso país. E mais uma vez destacou-se o contributo na área da educação ambiental com o espaço escolar como hotspot para a avifauna, que continua a questão do birdwatching, que tem sido umas apostas e que nós consideramos ter sido uma aposta ganha de alguma forma. E desta vez a distinção na Mostra Nacional de Ciências de 2026, que já decorreu, permitiu à equipa representar Portugal futuramente num local que eu não me vou atrever a dizer, porque certamente vou-me enganar, que tem um nome muito complexo,
1: muito,
2: que é uma Feira Internacional de Ciências para estudantes de ensino secundário em Bilbao, que aconteceu em Bilbao, Espanha. E então, como tal, eu não vou correr o nome de dizer, porque nós sabemos que isto depois tem a ver com a forma como se fala naquela região, não se usa só o castelhano. E então, como tal, não vou correr esse risco de dar os parabéns uma vez mais pela continuidade do trabalho de qualidade, quer do docente, quer da equipa de alunos que se tem têm mantido e desejar, obviamente, que eles continuem a ter sucesso naquilo que é um trabalho de investigação muito interessante. E então, tem realidade, mais uma vez, podemos aqui começar Caríssima. A criar novos académicos e investigadores numa área muito interessante. Diga, Sr. Vice-Presidente.
1: Obrigado. Senhora, não queria interromper, mas só aqui mencionar, como a senhora vereadora teve férias, nós no dia da reunião também felicitámos porque eles estava a decorrer.
2: Exatamente.
1: Eu acho que até mencionei, não sei como é que ficou, não sei qual foi o resultado. Tínhamos falado efetivamente nessa participação. Tínhamos falado nessa participação, mas felizmente, e em boa hora, mais um bom resultado para quem quis Monsaraz, neste caso na área da educação. Também não é a primeira vez, também vai-nos habituando mal, portanto. Podemos, pois, para onde estranhar se o professor Pedro Grilo e os seus alunos não nos trouxerem algo mais, algo extraordinário, porque isto é sempre extraordinário, trazer prémios nacionais.
2: Eu acho que a senhora vereadora queria dizer alguma coisa, pelo menos, não sei.
1: Faz favor, senhora vereadora.
3: Este projeto tem tido sempre o nosso apoio, o apoio da Câmara Municipal, e voltámos a apoiar na ida agora deles ao Porto.
2: Exatamente.
1: Muito bem.
2: Depois, queria então colocar aqui algumas questões, aqui já não tanto a ver com esta parte, vamos dizer assim, mais positiva, e que é sempre importante destacarmos e começarmos com este tipo de notas, mas queria perguntar aqui algumas coisas ao Sr. Vice-Presidente. Começava pela praia fluvial, eu estive lá esta semana, estive lá, se não estou em erro, na quarta-feira. Entretanto, houve algumas situações que me foram reportadas, algumas também eu verifiquei no local. Queria-lhe perguntar, ou pelo menos dar-lhe a conhecer essas situações, se forem do seu conhecimento, obviamente, pedir-lhe esclarecimento relativamente às mesmas. Uma delas é porque é que a praia não tem iluminação à noite, se existe algum motivo com a iluminação do local. Depois, tem conhecimento que agora a raposa foi substituída por um javali, mas que é uma situação um pouco mais grave, obviamente, porque todos nós sabemos, embora cada uma delas tenha os seus riscos, mas é uma situação um pouco mais grave, e havendo um, eventualmente haverá mais. Se já têm conhecimento da situação, se já foram tomadas algumas medidas neste sentido, e dizer que a iluminação aqui seria muito importante no período noturno, pelo menos até que esteja a funcionar, seja qual for a vertente da praia fluvial, por uma questão de segurança. Depois, também, perguntar aqui ao Sr. Vice-Presidente relativamente ao espaço da relva, para quando está prevista algum tipo de intervenção, porque está, vamos usar o termo correto, careca, ali numa...
1: Amarela.
2: Inexistente em alguns sítios, devido ao desgaste, obviamente, da utilização. Perguntar-lhe, então, para quando é que está prevista algum tipo de reposição daquele tapete, se é que agora é tempo oportuno para isso ou não. E perguntar-lhe também, dizer que temos tido muito vento naquela zona e tem algumas árvores em risco de cair. Uma delas até já está bastante inclinada junto à parte de restauração. Pedi a atenção para isso, porque as pessoas às vezes individualmente encostam-se por uma questão de aguardar ou por sombra, e era importante que fosse verificado quanto antes a questão da vegetação, porque são árvores com os pés muito finos e altos, elas próprias já têm suportes, como vocês sabem, de madeira, mas não está a ser suficiente por qualquer motivo, ou é a própria árvore que já tem muito peso na copa, mas pedir que seja feita esta verificação. Depois, existe ali uma zona nova de sombreamento na zona de toalhas. Estão três sombras, são os todos em cru, que estão no final mesmo da parte de onde as pessoas costumam deitar. Gostaria de saber o que aquilo era, porque não estava lá ninguém para eu perguntar o que era, e estranhei, porque normalmente nós temos aquelas coisinhas só em tecido, às vezes até são as pessoas que metem umas sombrinhas, mas aquilo são... E depois tenho as fotografias, se o Sr. Vice-Presidente depois quiser, tem fotografias e
1: quero todas
2: estas situações. Perguntar o que é que aquilo é, porque pode ter uma resposta óbvia que eu desconheço, mas era importante. Mas o que é que me causou ali um bocadinho mais de preocupação foi na zona do areal, perto desta zona, está um quadro de luz provisório que não tem qualquer tipo de identificação, com algumas coisas ali ligadas. E isto sim, acho que é importante percebermos o que é. Perguntava ao Sr. Vice-Presidente o que é este ponto de eletricidade que ali está, com tomadas ligadas.
1: Sim, é junto ao Sobreiro, é isso?
2: É mais ou menos, sim, é perto da zona do Sobreiro, sim, é nessa zona.
1: Já sei.
2: A questão que ali está é que está ali, ou seja, não é a questão de ali estar.
1: Mas já ali está há muito tempo, desde sempre.
2: Pois, mas a questão é que neste momento a praia está tão mais pequena que as pessoas vão mais para aquela zona. Antes conseguiam-se espalhar mais pelo areal, têm a noção disso, não é? Temos muita água ainda no Alqueva este ano, ao contrário dos outros anos. Não há qualquer tipo de sinalética a dizer o que é que aquilo é. E mesmo que lá esteja há muitos anos, já estava mal, não está melhor agora. Por isso o que pedimos é que seja feita ali...
1: Não estava fechado?
2: A questão é que estavam lá coisas ligadas.
1: Pronto, deve ser a utilização ali do operador.
2: Não sei dizer de quem era, nem vou sequer correr o risco de dar de alvitrar.
1: É a ligação do operador.
2: De alvitrar sobre isso, né? Mas não,
1: é? A caixa responde. Bom, termino lá que depois respondo tudo no final.
2: Exatamente. Depois, quando vinha no regresso para cá, depois queria lhe perguntar uma coisa que ficámos sem saber, não sei se já foi aqui falado, mas como lá estive e estranhei, perguntar quantos operadores da parte de animação turística ficaram quando foi agora o último concurso.
1: Já foi dito na última reunião, mas já
2: foi
1: transmite.
2: Foi um, não é?
1: Sim.
2: Pronto, era nesse
1: sentido. Mas a gente já transmite também.
2: Sim, eu fiquei com essa sensação, estava só a querer confirmar com o seu vice-presidente, porquê? Porque continua na entrada da praia a estar placas de dois operadores.
1: Sim.
2: Não tem a ver com a parte da restauração, estou a falar na parte da animação, continuam duas placas lá, o que pode causar aqui algum tipo de confusão para quem entra.
1: Existe, não é operador turístico, mas há uma das placas, se reparar, não é de animação turística.
2: São duas de animação turística. Sim. E uma de restauração.
1: Há uma de animação turística que vai ser retirada, mas as outras duas vão continuar.
2: Não, mas isso tudo bem, eu não estou a falar da restauração, fiz questão de dizer logo isto no início da intervenção. A questão da restauração é à parte. Agora, da animação, só existe um,
1: das
2: duas placas.
1: Das três placas, há uma que, ela não vai ser retirada, ela está a ser substituída por outro operador, porque neste momento, como penso que sabe, além do operador turístico, apesar do outro serviço não ser um operador turístico, quer dizer, podemos considerá-lo como tal, porque é a secção de massagens, se quiser assim chamar.
2: Sim,
1: né?
2: Sim. Portanto, sim, mas veio concurso, também, é perfeitamente...
1: Exatamente, portanto, que também tem direito, neste caso, ao seu espaço publicitário,
2: claro.
1: E aí está a ser preparado.
2: Sim.
1: E acredito que para a semana esteja a publicidade colocada deste novo espaço.
2: Não, eu pergunto isto porque houve aqui, como sabemos, já várias vezes a discussão de que não se pode assediar quem está na praia, não se pode passar informação sobre quem está, isto durante os últimos anos. Agora, existindo um único operador, neste momento temos à entrada duas placas, dois operadores, é um bocado estranho, ainda por cima, nem sequer ganhou, pronto, pelo que parece, não ganhou, e ficamos nesta dúvida, e era pedir, obviamente, esta atenção ao senhor, ao senhor vice-presidente. Depois, outra das coisas que reparei foi que existe pelo menos um contentor dos grandes fora da zona da ilha criada em que estão todos condicionados. Nós já lá temos uma quantidade de contentores considerável dentro da ilha, que me parece até bastante interessante, mas está uma cá fora que eu acho que é de reciclagem, não consigo precisar, posso ver depois, mas acho que a tampa até é amarela, não tenho a certeza, daqueles novos. Perguntava porque é que essa está fora da ilha. E depois... tentar-se perceber aqui com os operadores, não da restauração, mas da outra zona de, vamos dizer assim, de snacks e refeições ligeiras, se pode criar ali alguma zona de armazém, pelo menos mais salvaguardado, porque quando nós passamos a parte de trás, é um armazém assim aberto de garrafas de gás, de caixas disto, de caixas daquilo, ou seja, por muito esforço que exista, e existe por parte de quem está no espaço sem fazer a sua manutenção, depois está ali aquela zona assim um bocadinho perdida no meio daquilo tudo. Era esta a situação, obviamente, e perguntar, obviamente, para o senhor vice-presidente, nós tínhamos aqui já sinalizado outras questões, qual é o ponto da situação relativamente à praia fluvial, não sei se me quer responder já a esta situação.
1: Eu quero.
2: Pronto,
1: porque
2: e depois avançamos
1: é muito
2: para os seguintes. Exatamente.
1: Sim. Portanto, em relação à praia fluvial, eu vou tentar responder a tudo, não apontei, mas eu acho que vou lá. Portanto, em relação ao Javali, não é o primeiro ano, o ano passado não veio, mas há dois já tinha vindo. Nós já reportámos, a GNR não pode fazer nada como deve imaginar, e a única entidade que pode fazer alguma coisa é a Associação de Caçadores Local, com a qual já falei há uma semana. Espero que, enfim, por uma destas noites, quanto mais breve, melhor. Já reforcei esta semana novamente duas vezes. Espero que eles tenham, enfim, o tempo para tratar do tema. Já. Está tratado. Quer dizer, está tratado, só estará tratado quando não tivermos lá o animal, não é? Portanto, até lá, está tratado só ao nível de solicitarmos, então, que eles nos ajudem nessa tarefa. Em relação à relva, a relva, ela está por via, por duas situações, na nossa opinião. Primeiro, por um problema de rega, no sentido em que ela desliga à noite, já está identificado porque é que desliga, portanto está identificado, e também porque as pessoas depois passam ali muito em cima daquele troço. Portanto, segunda-feira, porque está marcado para segunda-feira, com a nova empresa, porque agora não conseguimos com os nossos serviços, porque não está muito calor, portanto temos que comprar já a relva já, o tapete, né, chamado o tapete. Portanto, vamos só ali fazer a medição da área para que seja colocada o mais breve possível, colocada e seja reposta, neste caso, a parte que está, digamos, como eu disse há pouco, amarela, para todos percebemos. Em relação ao contentor do lixo, foi colocado lá pela GESAMB, porque é os novos contentores da GESAMB que estão um pouco por toda a cidade, e eu também aproveito por toda a cidade, então o conselho. Eu aproveito para dizer que o serviço tem andado a verificar, porque há efetivamente alguns exageros, porque foram colocados muitos contentores. Felizmente, por um lado é bom, tem a parte positiva, né? Por outro lado, pronto, enfim, há ali meia dúzia de casos, querem saber do Corval, já identificámos, em Arguengues Moçarás também, nas outras aldeias não nos foi reportado nada, para já parece-me que está tudo normal. Entretanto, pode ser que tenhamos aqui depois algumas notícias, às vezes depois quando falamos nos temas as pessoas lembram-se e aparecem, né? Portanto, mas para já, o que está identificado há alguns exageros em Arguengues Moçarás e em São Pedro do Corval. Tem identificados, então, uns já foram, enfim, colocados os devidos contentores que nós achamos que é suficiente, também vamos vendo todos os dias se é ou se não é. E em São Pedro do Corval também. Na praia, foi o caso. Como não colocaram lá dentro, porque lá dentro está cheio, deixaram-no cá fora. De qualquer das maneiras, vamos ter uma intervenção na praia, como disse, vão lá estar as equipas segunda-feira, isto também porque, entretanto, o coordenador dos serviços do ambiente também estava de férias e também não queríamos fazer sem ele. Portanto, vamos segunda-feira com uma equipa mais alargada, também para colocar umas estruturas novas, mais bonitas, mais modernas, para fazer ali o envolvimento dos caixotes do lixo, dos contentores do lixo, como queiram chamar, e de uma ou duas zonas que achamos, porque para além dessa zona que a vereadora mencionou, para nós também a zona atrás do restaurante não é uma zona que seja agradável à vista. Portanto, nós vamos, enfim, são várias, pois, mas pronto, nós podemos melhorar. Não é que esteja ali nada de, enfim, de mal, mas acho que, enfim, o aspecto podemos melhorá-lo muito. Já está falado com os operadores, portanto, nós, segunda-feira, entraremos em trabalhos, estes trabalhos de pequenas requalificações na praia, assim como também a outra zona de contentores, perto do Ancora de Ouro, que também ficou danificada e que também irá ser recuperada, restaurada, requalificada, como queiramos. Também aproveito para dizer da praia, tivemos novidades do seguro em relação ao Ancora de Ouro e, na opinião do seguro, portanto, o seguro não vai indemnizar o município, segundo, enfim, a argumentação, segundo o decreto-lei que eles argumentam. Agora não trouxe o parecer da companhia de seguros, mas pronto, eles argumentam que não se enquadra por causa da intempéries, ainda por cima abordam como intempéries. Portanto, isto às vezes a vida dos seguros não é fácil nós entendermos e compreendermos os porquês, e ainda por cima respaldados pela lei, mas pronto, estamos cá, estamos a tentar perceber melhor se há alguma alternativa ou não, mas já estamos a trabalhar no sentido de termos que assumir a compra de um ancorador novo. Evidentemente que esse ancorador nunca poderá ser este ano, será sempre um ancorador a colocar no início do ano que vem. Portanto, eu penso que em relação à praia e em relação à publicidade, já mencionei, portanto há uma publicidade que vai ser trocada, digamos assim, portanto que é o que falta.
2: A questão da iluminação à noite, desculpa. E era a questão
1: iluminação,
2: do quadro.
1: A praia tem iluminação, há uma rua, se quisermos chamar a rua, mas é a principal, que tem um fio cortado. E nós vamos para já está identificado o porquê, demorámos ali uns dias a perceber o porquê, mas já está identificado, nós vamos para já colocar uma iluminação nossa, provisória, para que o corredor fique iluminado. E, entretanto, é a EDP há de vir fazer o seu trabalho.
2: Mas perceberam
1: neste caso,
2: qual,
1: é redes.
2: Qual foi a causa, Sr. Vice-Presidente?
1: Eu não sei qual foi a causa, sinceramente, que se lhe dizer, só nós sabemos se foi numa intervenção que tenhamos feito, mas o que é certo é que a última intervenção que fizemos, à posterior, ela ainda ligou. Não sei se tem a ver com essa intervenção, pode ter também, pode não ter, pode ter ficado um bocadinho identificada e depois com a água, fazer curto-circuito, qualquer coisa, né? Portanto, não está identificado claramente ali o porquê, né? Foi identificado que foi ali, o sítio, o que era, porque não estava identificado à primeira, não, não, não, não,
4: os técnicos não estavam a ver porque não, né? Qual é que era o motivo, né? Mas depois, enfim, perdemos ali algumas horas e alguns dias e de facto descobri-se o porquê. Portanto, está identificado, vamos regularizar de imediato com iluminação do município, previsória, e depois esperamos pela intervenção da EREDES.
2: E era aquele quadro que me disse que ia explicar o que é que está junto?
4: Há um quadro que quando a bomba... Não, eu não estava variado. Quando...
2: Não, no areal, eu não disse que ele estava variado ali na zona do areal, junto... É o tal que está na areia ali, na zona de praia.
4: Bem, esse quadro elétrico, é o quadro elétrico que lá está desde sempre, para os operadores turísticos, para os operadores usarem. Evidentemente passámos 3 para 1, o quadro está lá na mesma, o quadro está fechado. Evidentemente quando os operadores estão a utilizá-lo, o quadro estará aberto e estará ligado.
2: Não estava ninguém já da parte dos operadores turísticos.
4: E estava ligado.
2: E estavam lá coisas ligadas, por isso é que eu pergunto.
4: Pronto, podemos só confirmar, porque se os operadores estão a utilizá-lo, o quadro estará aberto e estará ligado.
2: Não estava ninguém já da parte dos operadores turísticos.
4: E estava ligado.

0: caixa.
1: E um sinal de segurança.
0: Posso providenciar isso.
1: Sim, acho que era importante, falando com, obviamente, com a equipa da Proteção Civil, que terão certamente conhecimento do que deverão fazer, melhorava-se aquela questão. Relativamente à praia, então, muito obrigado pelos esclarecimentos.
0: Passamos ao outro tema.
1: Estamos a aguardar pela intervenção a partir de segunda-feira e esperar termos uma praia ainda melhor do que já temos.
0: Sem dúvida, Sra. Vereadora. De certeza absoluta.
1: Vamos crer que sim. Ficarei atenta então.
0: Sim, senhora, pode ficar.
1: Depois, queria lhe dizer que no caminho de volta para Reguengos de Monsaraz, vim pelo Telheiro. E queria lhe dizer que o tal muro que nós já falámos da outra vez, que já tinha sido notificado o proprietário, a situação agravou. Ainda está pior do que estava da última vez. Deixar este alerta ao Sr. Vice-Presidente e perguntar-lhe se há previsão de nivelamento da estrada, vamos dizer assim, entre a Rotunda e o posto da GNR do Telheiro, que foi feito um roço para a passagem de qualquer coisa, bastante largo, não é? E que as pessoas têm um bocadinho de tendência a fugir, se está previsto algum tipo de intervenção para nivelar aquele troço que tem bastante movimento. E para além de tudo mais, como nós sabemos, para ali muita gente, por um motivo que todos nós também sabemos qual é, que é o pão.
0: Eu também. Né? Eu próprio paro.
1: E havendo ali a questão do pão, o que é que acontece? As pessoas estacionam e obrigam a que os outros do outro lado tenham que passar forçosamente naquela zona. Podia então, perguntava então ao Sr. Vice-Presidente.
0: Fazemos já a resposta também. Obrigado pela pergunta pertinente, porque nós temos estado a tratar do tema já, aliás, a seguir ao dia que foi realizado aquele trabalho. Portanto, esse trabalho da responsabilidade da E-Redes, nós já comunicámos a nossa insatisfação por duas vezes, espero não ter que comunicar a terceira, para que esse serviço fique completo, porque ele não está completo, né? Falta-lhe a camada de desgaste em cima, portanto, eles têm que fazer esse trabalho, têm que repor o trabalho.
1: Estamos disponíveis para que seja enviada uma certidão desta Câmara a dizer que nós estamos solidários e que exigimos a reparação.
0: Eu espero não ser necessário, Sra. Vereadora, mas se for necessário, atuaremos em conformidade.
1: Ora,
0: não é?
1: Bem.
0: Muito bem. Mas eu espero que brevemente ter... É verdade que eles argumentam com outro tipo de situações. Nós, para já, enfim, acatámos o que nos transmitiram, mas não podemos estar muito mais tempo à espera. Neste momento, não impede nada, não é? Portanto, vamos lá aqui também clarificar quem nos ouve e quem não está a ver onde é que é. Portanto, está alcatroado. Agora, a qualidade do alcatrão é que não é a desejável.
1: Na mesma senda, Alcatrão.
0: Sim.
1: Mas no outro local, nós já temos obviamente um levantamento e já falámos sobre isso,
0: certo.
1: E sobre o faziamento, mas há aqui uma situação, há várias, mas há aqui uma situação em que já aconteceram ali por duas situações, problemas com os pneus e com as jantes. Vou dizer qual é o entroncamento, é a rua Mestre Batista com o campo 25 de Abril.
0: Já não está, Sra. Presidente.
1: Já está resolvido?
0: Está resolvido.
1: Pronto, é que a semana passada ainda não estava. Assim.
0: Eu vou dar aqui já um ponto de situação à Sra. Vereadora e a quem nos ouve.
1: Porque já tínhamos aqui situações complexas.
0: E a quem nos ouve, portanto, nós tivemos estes 15 dias atendendo
1: às festas,
0: não só as Santo António, mas também a semana anterior tivemos 7 festas no fim de semana, foi fácil. A que precedeu o Santo António, que é sempre complicado. Felizmente, não está em causa. Haja festas. Isso é sinal de vivacidade, não é?
1: Não, é sinal de ficar à vontade.
0: Portanto, mas pronto, mas isso afetou-nos um bocadinho o serviço normal, não é? Que nós estava a decorrer. Portanto, nós já iniciámos esta semana outra vez os serviços, tínhamos deixado em Santo António do Baldio, realizado, tínhamos feito a Zona Sul e tínhamos passado para a Zona Norte, digamos assim, do concelho. Terminámos em Santo António do Baldio e parámos e viemos, então, essa equipa teve que integrar aqui a equipa, a ajudar aqui à realização das festas, digamos assim. A equipa do Petuminoso iniciou novamente os trabalhos, fazendo agora, terminando Reguengos, nestes 3 ou 4 ou 6 ou 8 situações que aí tínhamos.
1: Uhum.
0: Acho que estão terminadas até hoje.
1: Pode-nos dizer quais são? Tem noção mais ou menos? Não estou a dizer todas, não, obviamente.
0: Nós tínhamos ali no bairro junto, agora não estou a lembrar do nome do bairro, no bairro junto ao espaço de feiras, ao nosso espaço de feiras, aquele bairro ali em baixo, 25 de Abril. É o 25 de Abril, não é? Não, estou enganado.
1: São Pedro?
0: Hã? Monreal.
1: Certo.
0: Entre o Monreal e o
1: São Pedro, ou São José, ou...
0: São Pedro, não é? Peço desculpa, eu não tenho
1: é
0: cabeça.
1: Há ali bares pequeninos.
0: Mas pronto, entre o Monreal e o São Pedro tínhamos ali também, sim, uma situação complicada.
1: Ok.
0: Na praça

0: Atores tínhamos outra situação complicada, que é essa que mencionou. Temos aqui na Rua da Caridade também um rasgo, digamos assim, que foi de um ramal de lado a lado, também está, espero que esteja, porque não passei lá ontem, mas pronto, era para intervirmos até amanhã, não é? Portanto, espero que, se não está hoje, espero que seja amanhã. E estas são três situações que lembro-te, e tenho outro rasgo, que agora não me lembro o nome da rua, mas também tenho, existe outro rasgo. Desculpe, já saiu ao pé da escola primária.
1: Ah, ok.
0: Também tem um rasgo aí de um lado ao outro. E estas eram as quatro ou cinco intervenções urgentes que eu...
1: Ali a zona da Mousa, ainda Albuquerque, com a rua de Portela, ainda não, junto à junta de freguesia. À frente da junta de freguesia.
0: Não, essa foi só o normal.
1: Mas já está também.
0: Ainda não deve estar. Pois. Ainda não deve estar, está bem?
1: Então, perguntar só ainda não deve estar.
0: Mas esses são buraquitos mais pequenitos, mas pronto, mas também são de intervenção.
1: Não é pequenino, não, ali não é pequenino.
0: Essa rua, caríssima vereadora,
1: sim,
0: é uma rua que tem que entrar com a maior urgência possível, quando for possível, porque não é fácil, numa intervenção mais alargada, porque essa rua, desculpem a expressão, é um buraco pegado. Porque por mais remendos que nós colocamos, vem um inverno e aquilo volta a ficar na mesma. É uma rua que foi colocado um betuminoso em cima de uma pedra, e está ali um remendo, digamos assim, foi feito ali um remendo mal feito, né? Portanto, nós temos que ir reparar, temos essa noção.
1: Perguntamos, será este ano antes
0: do
1: inverno?
0: Não, para este ano é impossível. Mas porque vai ter que ser, vamos ter que intervir na rua toda, está a ver? Aquilo, na nossa opinião, temos que tirar o betuminoso e ficar a rua com calçada. E isso é uma intervenção que, enfim, que há de custar uns milhares de euros e que temos de nos preparar para elas, né? É mais uma intervenção que também temos que fazer.
1: Claro.
0: Evidentemente, que, enquanto a rua permitir a sua utilização, digamos que normal, acessível, né? Pronto, vamos ter que usufruir dela assim, mas não é do nosso agrado, claramente não é do nosso agrado também, mas está claramente identificada para uma reparação mais forte, enfim, para que ela seja efetivamente toda arranjada. Tens que ligar, liga lá, Sr. Vereador. Já está.
1: Já me aconteceu duas vezes, há bocadinho estava a falar com vocês e voltou a acontecer. Mas isto só para dizer que acho que é uma zona que, pela sua utilização, e todos nós temos conhecimento,
0: todos,
1: não tem a ver só com a questão dos residentes, mas até mesmo pela própria sede da Junta de Freguesia, que é frequentada por muita gente, pelos motivos óbvios que todos nós conhecemos, merece esse tipo, obviamente, também de atenção. Obrigada por esta...
0: Está registado, vamos intervir assim que for possível.
1: Vou para outro tema então.
0: Faz favor.
1: Relativamente às festas de São...
0: Espera, temos a senhora vereadora, troca lá. Rui, troca lá aqui o micro à senhora vereadora.
2: Relembramos que estamos a transmitir a reunião ordinária da Câmara Municipal de Reguengos de Monsaraz nesta manhã de sexta-feira, 26 de junho. Uma reunião que começou pouco depois das 10 horas e que a Voz de Reguengos leva até ao seu auditório ao longo desta hora de emissão e também, obviamente, possivelmente, diria eu, nas próximas horas.
1: Ficámos, obviamente, que foi feita toda uma limpeza, todo um arranjo do espaço, correu tudo 5 estrelas. Não tenho nada a dizer relativamente àquilo que aconteceu, sobretudo na zona da Avenida. Mas perguntava ao Sr. Vice-Presidente se está previsto algum tipo de limpeza na zona que não foi ainda intervencionada. E pergunto nomeadamente na Praça da Liberdade, como nós ficamos, está à vista de todos nós, ficou muito suja relativamente às questões de utilização, é normal em tempo de festa, porque há muita bebida, há comida, as pessoas passeiam, pisam, vai-se passando e há alguma sujidade. A avenida está impecável, não tenho nada a dizer sobre a questão da avenida, que seria o troço mais complexo de fazer a manutenção, até mesmo com a questão do empedrado, mas nós já tínhamos trazido este tema, ainda não estava a vereadora Dina Simão ao tempo, nem tem esse tipo de competência, era o vereador António Fialho que estava, e pontualmente durante o verão faziam-se lavagens à praça por uma questão de, obviamente, de manutenção e de limpeza. Este ano, com este tipo de evento, com a dimensão que tiveram, até porque o tempo apelou a que os reguengueses e os nossos visitantes saíssem à rua, o que é bastante importante, perguntar se está previsto algum tipo de intervenção ou limpeza, porque nota-se que o piso está bastante sujo, e perguntar se foi feita algum tipo de intervenção no homem da garrete, que não consigo perceber porque estão lá os carros estacionados, se foi feita algum tipo de intervenção ali também, relativamente à Praça de Santo António. Não vou questionar, porque não tenho conhecimento que tenha acontecido ali nada da normal, sem serem as marchas populares, deixar esta ressalva porque, como nós todos sabemos, infelizmente a sujidade é sinónimo de pragas, infelizmente é a época delas, e se houver este tipo de preocupação, e até mesmo o que se faz anualmente, que é a água nas sarjetas, nesta zona, até mesmo por causa da questão do cheiro, que já falámos aqui sobre isto várias vezes, que era normal os bombeiros efetuarem anualmente uma ou duas vezes durante o período do verão e que agora não tem acontecido, perguntar dentro da estratégia atual, do atual executivo, o que é que está previsto, porque consideramos que isto é uma situação urgente, quer a limpeza, quer também este tipo de questão da água nas sarjetas, nesta zona da avenida, aqui da Rua 1 de Maio e por aí fora, aqui nesta zona
0: bem,
1: toda.
0: Obrigado, Sra. Vereadora, pela sua questão, muito pertinente. Em relação à água na avenida, os serviços municipais estão a fazê-lo, não é com os bombeiros, são os serviços municipais que o fazem, e fizemos-lo antes das festas e durante as festas, e vamos continuar a fazer sempre que entendemos que seja necessário, não é? Portanto, os serviços já se faz, já continua-se a fazer, em relação à água nas sarjetas. Em relação à praça, ainda bem que pergunta, porque segunda-feira às 5:30 da manhã tínhamos um serviço na Praça da Liberdade. Tínhamos as planadas todas encostadas à parede, felizmente, com a ajuda dos...
1: Foi quando?
0: Segunda-feira, esta segunda-feira.
1: Esta segunda-feira.
0: Esta segunda-feira foi feita a limpeza da praça.
1: Estranho, eu ontem estive na praça e não anotei, se calhar tem-se fazer um
0: mas pode notar, que foi feita a limpeza, evidentemente. No sítio onde há mais gordura, onde houve mais gordura, tem sido um bocadinho difícil retirar essa gordura, mas a praça foi limpa. Foi limpa e bem limpa. Há situações pontuais que não conseguimos
1: atuar. Mas foi limpa
0: atuar.
1: Em que aspecto, Sr. Vice-Presidente? Foi utilizado
0: água,
1: detergente,
0: carro,
1: água?
0: Água, carro, vassoura, o nosso carro com as vassouras que temos, foi intervencionado nessa situação. E até ajuda dos proprietários também tivemos. E um agradecimento a eles. Depois, temos aí uma situação ou duas, que é ali na farmácia, temos que acabar ali a intervenção, portanto o bituminoso foi feito, mas como o nosso caldo de cera está de baixa, não conseguimos logo interferir na zona calçada, mas vamos esta semana a realizar o trabalho, para depois fazer a limpeza aí, porque se reparar aí está sujo, né? Porque não colocámos água por causa da pedra e da área que está ali ao lado, portanto seria ainda pior, né? Portanto aí aguardamos, assim que tiver reparado essa zona, iremos atuar em conformidade. Portanto, a praça foi limpa, 5:30 da manhã, segunda-feira, os nossos serviços estavam na praça. Domingo à noite, as pessoas que passaram na praça, aliás, ligaram-me pessoas a dizer, no domingo ligaram-me, eram 10:30, 11 horas, tive telefonemas de pessoas amigas a dizer, então passa-se alguma coisa, as cadeiras, está tudo encostado às paredes. Portanto, foi, nesse caso, um trabalho dos comerciantes locais que fizeram o favor de encostar todas as mesas e as cadeiras para que os serviços do município pudessem fazer, então, esse serviço de limpeza. Sabemos, têm identificado as zonas com manchas, atendendo à gordura das festas e não só, e da utilização diária
1: da
0: praça.
1: Sim.
0: Né? Está identificado, vamos tentar, enfim, já experimentámos um produto, vamos tentar agora experimentar outro produto, vamos sim. Pouco e pouco no sentido de limpar. Agora, limpa está, nesse sentido está limpa, está bem?
1: E relativamente aqui à zona do Ribeiro Pelado, que era isso que estava a falar, na Rua 1 de Maio, também está previsto continuarem a colocar aqui água ou só falando na questão da avenida?
0: Vamos colocar água onde haja necessidade, certo?
1: Sempre que houver necessidade. Sim, okay.
0: Nós temos identificados, como deve imaginar, todos os sítios mais sensíveis da cidade.
1: Sim.
0: E é aí que nós estamos a aplicar também.
1: Relativamente à questão da limpeza, só dizer que efetivamente é norma, ou pelo menos é hábito em muitos locais, haver este tipo de lavagem de várias formas, como o Sr. Vice-Presidente sabe, que é uma pessoa que também conhece muitas zonas e sabe como funciona. Nós temos vários modelos relativamente a este tipo de espaços, que é há locais em que a lavagem é diária, no final do dia, e é feito pelos próprios, com água fornecida pelas entidades públicas, e que têm pontos de água criados mesmo pelas entidades para fazer, uma vez que é espaço público. Depois temos outras questões que são os próprios que assumem, e isto, obviamente, há um acordo com a entidade municipal relativamente ao que se deve fazer, E depois há aqueles locais em que é a própria entidade que assume todos os dias passar, ou seja, é desmontadas as planadas todos os dias, à noite, num período, obviamente, em que não há movimento, é feito esse tipo de lavagem. Nós aqui, obviamente, sofremos do mal, que é não temos zona de armazém para que sejam colocadas estas esplanadas, pelo que deveria eventualmente haver esse acordo com, acho que era importante este tipo de trabalho ser feito mais a miúde e não só pontualmente uma vez por ano, porque é o que tem estado a acontecer agora. Deixo aqui esta preocupação. Isto aqui já tem a ver mesmo com a minha área profissional e com aquilo que é a minha formação de base e a preocupação que temos relativamente aos espaços de utilização para áreas de restauração, neste caso também de bebidas, como acontece. Aqui fica só uma recomendação, não se trata de mais do que isso, não é nenhuma crítica, mas acho que temos que melhorar o que é possível de fazer.
0: Agradeço
1: aqui.
0: Agradeço a sua opinião, mas queria só relembrar a sua vereadora e também informar quem nos ouve e quem nos vê que o processo de exploração da praça, portanto o contrato de exploração, neste caso da ocupação do espaço da praça, prevê a limpeza diária e prevê, não diária, mas uma vez por semana, a passagem com água por parte de quem explora esse espaço, está bem? Portanto, só mencionar isso, está bem?
1: Está dentro, sim, mas eventualmente está, tem que haver
0: Está contratado esta situação. Isto é o que diz o contrato.
1: Então o trabalho de escolarização tem que ser feito.
0: Bem, qualquer menos, como eu lhe digo, a limpeza ela é feita, no sentido da a praça é varrida.
1: Tem que ser lavada e desinfetada.
0: Ela é lavada, a desinfetação feita a nível mais industrial pelo município, poderemos ter que fazê-la mais amiudamente.
1: Sim, eu acho que é o correto. Até porque todos usufruímos de um espaço que é tão agradável, fazer a sua manutenção.
0: O espaço está agradável e está limpo, mas isso não é...
1: Não, Sr. Vice-Presidente, eu quero esclarecer. Não se está aqui a fazer um caso relativamente...
0: Bem, agradeço o seu esclarecimento.
1: Não há ali lixo, não há ali nada do outro mundo. Falamos num aspecto que tem a ver com a falta efetiva de lavagem. Não tem a ver com a limpeza do espaço. Até porque os próprios que utilizam o espaço e que os exploram...
0: Todos os dias.
1: Querem que os seus clientes estejam no espaço, não é? Isso ainda está em causa. O que falamos aqui é de uma lavagem que eu acho que se calhar quem ali está não tem essas condições para fazer.
0: Ela foi feita segunda-feira e vamos equacionar fazê-la mais a miúdo.
1: Acho muito bem. Obrigada então por terem em consideração o meu pedido, que é só isso que se trata, não mais do que isso.
0: Vamos embora, Sra. Vereadora.
1: Depois tivemos nota, e aqui queria solicitar ao Sr. Vice-Presidente, que no decorrer das festas de Santo António, quatro entidades que estavam presentes no espaço foram vítimas de roubo durante, o mais interessante, durante o período do dia, ou seja, enquanto o evento não estava a decorrer, quando todos os bares e restaurantes e afins estariam no seu período de descanso, perguntava o que é que o município sabe sobre a situação, que tipo de diligências há que tomou relativamente a apoiar estas coletividades que estariam a contar obviamente com estas verbas para o normal do pós-evento, um evento que com tantas pessoas a participar obviamente teve despesas para eles também, e perguntar qual é que era o ponto da situação e o que é que tem o município feito ou o que é que prevê fazer para ajudar estas quatro entidades, que são entidades sem fins lucrativos, e é por isso que se está aqui a falar nelas, e que estão num espaço que é o recinto das festas de Santo António, um recinto aberto, mas que obviamente obrigará a ter um plano de segurança, como todos os eventos têm, e perguntar aqui como é que funcionou a questão da segurança por parte da autarquia.
0: Obrigado pela pergunta. Portanto, por um lado, infelizmente, por outro lado, é a primeira vez que aconteceu, mas infelizmente aconteceu. Nunca tínhamos tido essa experiência até aos dias de hoje, ou pelo menos o conhecimento de ter existido alguma situação desse género. Aconteceu, as associações reportaram ao município, o município reportou a nível do seguro existente, existe um plano de segurança das festas. Existe um plano de segurança das festas, existe segurança em vários locais, portanto não foi detectado nenhuma anomalia por parte da segurança. Reportámos à companhia de seguros, vamos aguardar, enfim, pelo desfecho, no sentido de tentarmos de alguma forma, e após o veredito da companhia de seguros, percebemos o que é que está em causa e o que é que podemos ajudar ou não.
1: Estava então, o senhor vice-presidente diz que a segurança esteve em vários locais, então estava alguém também nesta parte aqui da restauração e bares?
0: Tínhamos...
1: É que isto foi durante o dia, que é uma situação mais inusitada, ninguém teve visto nada, não é?
0: Temos segurança no palco, temos segurança, na Reguine, neste caso na parte do jardim.
1: Sim.
0: Temos segurança na praça, temos segurança nas três praças. Portanto, ouçam,
1: ali naquela segurança, zona, então, não
0: segurança
1: havia,
0: né? Eu tive, por exemplo, no domingo, ou à uma da tarde, estive ali na zona, percebi alguma atividade por parte do segurança, no sentido de estar interessado naquilo que estava a passar, porque às vezes também acontece não existir.
1: Sim, claro.
0: Mas sim, claramente havia preocupação da segurança de não estar ali, digamos, inativo e estar ativo. Eles não deram por nada, portanto não.
1: Sim, mas é aquilo que me está a dizer, portanto, um segurança na praça, outro no palco, outro na Rejoaia, naquela zona ali ficou um pouco mais, vamos dizer assim, desprotegida. Mas a questão nem sequer tem a ver com isto, é como é que é possível uma situação destas acontecer em pleno
0: dia? É possível, se não tiver
1: dia,
0: ninguém, se as pessoas...
1: Ou que chega hoje em dia o descaramento, peço desculpa,
0: né? As pessoas são assim, né? Infelizmente...
1: E é triste que se prejudiquem, isto aqui é uma mensagem, que é triste prejudicar-se quem está a trabalhar para conseguir durante o ano dinamizar as suas atividades e os seus programas. Isto é, efetivamente, é muito triste, percebemos que isto acontece, porque aquilo que me foi reportado é inusitado, não é? Desde cafés que foram bebidos, desde cerveja que foi consumida e deixados os copos, pronto, de tudo aconteceu, procurando aqui as entidades de alguma forma dar resposta também.
0: É grave
1: porque acho que não se faz.
0: É uma situação, estou completamente com a vereadora, acho que é triste.
1: É muito triste.
0: É uma situação muito triste.
1: Estamos completamente em sintonia.
0: Evidentemente, é como tinha dito, nunca tinha acontecido, não, nunca tinha sido reportado tal tipo de situação. Estamos cá para melhorar todos os anos.
1: Claro,
0: vamos ver
1: claro.
0: o que é que para o ano iremos fazer, não é? Temos tempo para pensar,
1: sim,
0: para arranjar outras soluções ou não, vamos ver. Mas em conjunto com as instituições, definir se temos que alterar alguma coisa ou não. Penso
1: sim,
0: que
1: é assim,
0: em
1: conjunto,
0: certamente encontraremos uma solução diferente.
1: Eu acho que há sempre possibilidades de haver soluções e em conjunto elas certamente se arranjarão. Pergunto eu, na ausência de resposta por parte da seguradora, porque eu não sei se isto é enquadramento de acordo com aquilo que estamos aqui a falar, e até mesmo por causa de outra situação que já aqui falámos hoje, existe um plano B por parte do município para se tentar auxiliar estas entidades dentro daquilo que foram as suas perdas, uma vez que houve alto da GNR?
0: Não estou preocupado no sentido do porque estamos cá para atuar, não é?
1: Claro.
0: Mas primeiro tem que se fazer a decisão legal. A decisão legal, neste caso, da seguradora.
1: Certo.
0: Não é?
1: Sim, e porque depois, o nosso regulamento não tem qualquer tipo de
0: depois,
1: resposta neste sentido.
0: Sim, não tem, não é? E depois cá estaremos depois para ver com o jurídico o que é que podemos fazer ou não.
1: Nós somos os responsáveis, em última instância.
0: Precisamente,
1: não é?
0: Precisamente.
1: Senhor Vice-Presidente. Somos sempre nós que organizamos, a entidade organizadora tem a responsabilidade.
0: Senhora Vereadora, estamos cá para ver o que é que acontece, está bem?
1: Certo.
0: Sem dúvida nenhuma, não, sem
1: mas
0: problema nenhum.
1: Mas vamos falando, está bem? E se tiver novidades, em vez de nós perguntarmos,
0: e se tiver novidades sobre a resposta do seguro, direi, está bem?
1: Pronto, ficamos atentos porque acho que é triste.
0: Também não pode demorar muito tempo.
1: Ficarem sem...
0: Também não pode demorar muito tempo porque senão depois.
1: Sim, mas como as entidades tomaram a responsabilidade também de fazerem queixar a GNR, existe um auto daquilo que existia e do que foi retirado, existe um levantamento efetivo, não é?
0: Sim, sim.
1: Se estivéssemos a falar nas hipóteses,
0: pois
1: não é? É uma coisa concreta.
0: Eu vou dizer uma coisa, estamos a falar de situações, quer dizer, quase exceções. Terão a sua importância. Para
1: claro.
0: Mim, a importância maior é sentirmos, digamos, assaltados, né?
1: Portanto,
0: é horrível, né? Depois do resto daquilo, do meu conhecimento, né? Estamos a falar de importâncias que eu penso que a Câmara pode resolver isso, se tiver que resolver.
1: Também acho que sim. E para estas entidades, todos os gestões contam com
0: evidentemente,
1: como
0: um euro é um euro, aqui em todo lado.
1: Depois, queria lhe perguntar mais três coisas e...
0: Faz favor, temos que apressar, Sra. Vereadora, vamos uma hora.
1: Vamos falando dos dois,
0: Mas o senhor teve de férias, agora está desculpado.
1: Mas temos 60 minutos para isto, não é? Pronto, vamos a isto.
0: Já passámos seis. Diga.
1: Então, as duas situações que já falámos aqui anteriormente, gostaria de saber o ponto da situação, porque dizem que está tudo igual. Falo na CAV da concessão do município da praça, que continua a situação
0: da carta,
1: com...
0: desculpe?
1: A CAV do município, da concessão do município, que continua na mesma, a perguntar-lhe se agora no verão se vai resolver esta situação, porque senão teremos outro inverno à porta. E depois a situação daquela idosa, que já aqui falámos mais do que uma vez, que voltei a encontrá-la, voltou-me a falar na questão das janelas, e voltou-me a falar na janela, que o Sr. Vice-Presidente não viu de outra vez, mas que me disse que ia ver atentamente, perguntar se já foi e dizer: Sr. Vice-Presidente, temos o verão, temos 3 meses para tentarmos resolver estas duas situações, entre muitas outras, obviamente, que o município terá que resolver, mas isto arrasta-se há um ano e qualquer coisa. Arrasta-se no caso da questão da praça, e sabe disso, porque foi em junho do ano passado, estamos em junho deste ano.
0: A questão da praça foi este ano com intempéries e que houve água lá dentro.
1: A situação foi reportada em junho do ano passado pelo concessionário. E o Sr. Vice-Presidente tem isso porque foi por e-mail. Foi o ano passado.
0: Foi o ano passado, o que me recordo, ainda tenho estou a falar de cabeça, está bem? Não,
1: sim, sim, mas, agora, mas nós temos o conhecimento.
0: Por causa disso, agora, o que agravou claramente foi este inverno.
1: Agravou
0: esta cave e outra particular que está ali ao lado, mas a outra particular, enfim, teve a ajuda que teve, ou podíamos ajudar. Neste caso, neste caso, o inquilino sabe quais vão ser as diligências da Câmara. A Câmara vai intervir e vai reparar.
1: Sim, mas pronto, há garantia que até ao final do verão teremos as coisas, ou seja, antes do início do inverno.
0: A Câmara vai, evidentemente, vai reparar antes de vir o inverno, pois evidentemente.
1: Pronto, muito obrigada. E a senhora, a mesma coisa?
0: E a senhora idêntica também.
1: Mas já foi visitar ou está prevista a visita?
0: E a visita quase... Bem, agora não, ultimamente não. Ultimamente também é verdade que não.
1: Pois,
0: mas acredito que a visita muitas vezes.
1: Acredito que sim, mas tem que olhar para a janela da parte de trás, está bem?
0: Eu olhei já para a janela, mas como lhe tinha dito na outra reunião, a senhora não tinha falado na janela. E tudo o que ela falou foi reparado. Pronto, agora já falou na janela, já estive a ver a janela. Vai ser reparado.
1: A senhora vereadora agora estava a desabafar por o assunto ser tão recorrente, mas a questão é, enquanto não se resolver,
0: vai ser reparado.
1: Porque eu acho que é importante que a situação se resolva. Andamos nisto, a dizer constantemente, vai-se resolver, e não se resolve há um ano.
0: Resolvemos as situações todas dessas e todas as habitações que temos na nossa responsabilidade. Essa situação em concreto da janela, de facto, só foi reportado a mim...
1: Desculpa, esqueci-me de tirar o som.
0: A mim, neste caso, à Câmara, na minha pessoa, foi reportado mais tarde. Pronto, irá ser reparado, atendendo a que a urgência agora, temos aqui mais alguns dias, há de ser reparado, está bem?
1: Sim. Depois tem mais duas, e faço as duas de seguida.
0: Parece, agradeço a sua diligência.
1: E o Sr. Vice-Presidente fará a gestão do tempo. Questionar
0: Diga.
1: Sobre... se existe, existindo em Reguengos de Monsaraz, uma praça de táxis no centro da cidade, que todos temos conhecimento, perguntava eu qual é que é o suporte legal e qual é que é o motivo para se atribuir um lugar de estacionamento com matrícula a uma viatura que é de táxi só para o período noturno. Esta é uma das questões. Quais são os critérios?
0: Mas foram duas. Não foi um, foi dois.
1: Nós foi-nos reportado uma, se foram duas, não tenho conhecimento, estou-lhe a perguntar.
0: Foi reportado os dois.
1: Mas pronto, deixe-me só então concluir, se quer que seja breve, se for assim não conseguimos.
0: Faz bem.
1: Perguntar quais são os critérios, onde está o regulamento, as normas, qual é que é a legislação de suporte a esta questão, sobretudo numa questão noturna e numa zona que nós sabemos bastante concorrencial para lugares, porque há falta de estacionamento, quando temos uma praça de táxis com uma quantidade de lugares disponíveis. Era uma das questões que eu queria colocar. A outra... e para concluir, queria só deixar aqui uma nota de pesar e solidariedade com o povo da Venezuela, que todos sabemos que o que aconteceu nas últimas horas, e a todos os luso-descendentes e portugueses que residam por lá, que tenham perdido familiares, transmitimos obviamente as nossas condolências, e estamos aqui disponíveis para aquilo que foram as iniciativas de âmbito nacional desenvolvidas pelo governo português, aquilo que necessitarem também da nossa parte, estamos disponíveis e lamentamos o que está a acontecer, as imagens são devastadoras e infelizmente... Antes de vir para a reunião já se falava em 20 portugueses atingidos com esta tragédia. Esperemos que os números não aumentem e concluí assim então a minha intervenção antes da ordem do dia.
0: Em relação à nota de pesar, associamos aí à nota em relação ao sofrimento do povo venezuelano. Enfim, tem sido um sofrimento atroz durante muitos anos e agora, infelizmente, culminado com uma tragédia, digamos assim. Portanto, estamos efetivamente... com o povo venezuelano. Em relação aos táxis, os táxis têm serviço. O lugar foi propositado ser só de noite, noturno, durante o dia, para as pessoas poderem estacionar. À noite está perto das moradias dos dois taxistas que solicitaram, e quem tiver um táxi e fizer serviço noturno, o município está disponível para arranjar uma solução. No sentido de que às 2, 3 da manhã há um serviço, doente, urgência, seja o serviço que for, né, de utilização de táxi, e as pessoas têm que ter o táxi a uma distância considerável. Não podem morar num lado da cidade e ter o táxi do outro lado da cidade, pois o serviço não é feito. Portanto, parece-nos a nós que colocar um lugar noturno, só no sentido de assegurar que o serviço, seja ele qual for, mais urgente ou menos urgente, que possa ser dado desse serviço à população, ou a quem nos visita, não interessa, até pode ser um turista, mas que possa ir, aí muitas vezes acontece em socorro, também acontece, mas pronto, seja ele qual for, não tem questão o serviço, seja ele qual for, o serviço, parece, nós somos da opinião que esse lugar, esse serviço deve ser feito e não deve ser colocado em causa. Portanto, foi isso que fizemos, foi colocámos a quem nos solicitou, aos taxistas que solicitaram, os dois locais para que à noite possam ter o veículo perto da sua moradia, perto, não é ao lado, é perto. De qualquer das maneiras, porque fazem serviço noturno, também porque fazem serviço noturno.
1: Perguntamos então se depois é possível fazer-nos chegar só a legislação de suporte, mais nada.
0: Sim, senhor.
1: Uma vez que noutros municípios existe o regulamento, mas nós não temos, por isso, como tal, mas, se calhar pensasse nesse regulamento, para que estas situações fiquem devidamente salvaguardadas.
0: Posso enviar também?
1: E enviar-me depois então essa informação, só para ficarmos clarificados.
0: Sim, senhor, sou vereador.
1: E muito obrigada. E não tem em causa
0: não,
1: a situação,
0: falar.
1: Está bem?
0: Estou a explicar.
1: Agora temos que esclarecer, porque é uma novidade.
0: Estamos a explicar o porquê, está bem?
1: Muito obrigada.
0: Senhora vereadora, finalmente a senhora.
3: Muito
0: obrigada. Só tem 2 minutos, faz favor.
3: Muito obrigada.
0: A culpa é da do vereador Esmeralda.
3: Bom dia.
0: Agradeço, não, estou a brincar, como é normal, sou vereador,
3: Ao fim de uma hora e dez.
0: Faz favor, obrigado.
3: Bom dia, Sr. Vice-Presidente, Sra. Vereadora, cara Manuela, os colegas, quem nos ouve em casa e quem nos acompanha aqui. Eu vou começar o meu período antes da ordem do dia. São temas que praticamente todos eles já foram aqui abordados, mas de qualquer forma não posso deixar de parabenizar a banda da Sociedade Filarmónica Curvalense, que celebrou os seus 45 anos, portanto o seu 45º aniversário, dar os parabéns aos músicos, aos dirigentes atuais e passados, assim como ao maestro Carlos Bia, pelo trabalho, pela dedicação e pelo contributo para o prestígio desta instituição. Portanto, realizou-se um concerto, que foi o concerto de aniversário, pela banda da Armada. Infelizmente, e também como já foi aqui referido, não estive presente por motivos pessoais, mas sei que teve o Sr. Vice-Presidente, tive conhecimento que foi um excelente concerto e por isto tudo renovo os meus parabéns à Curvalense. No dia 19 de junho, na Igreja de Santiago, foi apresentado um programa que é o programa Refúgios Climáticos Stay Cool Portugal. Esta iniciativa é uma iniciativa do Turismo Portugal no âmbito da Agenda para a Ação Climática do Turismo 2030. Como o Sr. Vice-Presidente também já referiu, portanto teve presente o Secretário de Estado do Turismo, Comércio e Serviços, Pedro Machado, o Presidente do Turismo de Portugal, Carlos Abade, e também o Presidente da Entidade Regional de Turismo e Ribatejo, o José Santos. Tivemos também presente a Sra. Presidente, o Vice-Presidente e eu própria. Este programa Stay Cool Portugal é um programa que pretende, e de forma resumida, pretende desenvolver e implementar uma rede nacional de refúgios climáticos. Ou seja, isto é encontrar locais que vão responder a algumas características, que vão ter que cumprir alguns requisitos e que vão integrar essa mesma rede locais. Para nós no Alentejo faz todo o sentido, sobretudo no verão, por exemplo, locais onde está mais fresco, não é? Posso-vos dizer que foi aqui, lá no local, vamos tentar que a nossa Igreja de Santiago tenha este selo. A nossa rua, a nossa avenida, também devido ao sombreamento, e obviamente iremos estudar e trabalhar em conjunto com a Entidade Regional de Turismo para ver, encontrar outros espaços que respondam às características e aos requisitos solicitados. No dia 20 de junho, também então, já foi...
0: Sra. Vereadora, em relação a este tema que acabou de referir, aqui claramente o município de Reguengos antecipou-se ao programa porque
3: temos a avenida,
0: porque temos a avenida em condições de ser certificada.
3: Em relação às Sete Maravilhas, portanto, também já foi aqui referido, nós participámos e inscrevemos-nos neste novo programa das novas Sete Maravilhas de Portugal e no dia 20 de junho a Monsaraz passou a ser um dos finalistas regionais pela região Alentejo e Ribatejo, juntamente agora com o Castelo de Marvão. Neste momento as votações estão encerradas e retomarão uma semana antes da final regional que se vai realizar dia 29 de agosto. Portanto, como eu já referi no início, mas penso que é importante perceber-se, este projeto das novas Sete Maravilhas regressou com o apoio do Turismo Portugal, portanto, e do Visit Portugal, porque é um concurso que se desenvolve em várias fases e que conta com uma operação televisiva que obviamente nos dá cobertura mediática e promoção ao nosso território, e para quem teve a oportunidade de ver, portanto, são feitas várias filmagens e durante o programa, e portanto tivemos este destaque de uma tarde televisiva, digamos assim, em promoção do nosso território. Agradecer à nossa madrinha, que teve aqui um papel fundamental e que se disponibilizou desde a primeira hora, que é a Ana Sofia Cardoso. Portanto, muito obrigada a ela. Devido à vida profissional dela, portanto, vamos ver como é que...
0: Senhora Vereadora, diga-lhe já que correr. Tem que entrar outra vez em ação, Ana Sofia Cardoso. Caríssima conterrânea Ana Sofia.
3: Não, ela é a nossa madrinha. Ana Sofia é a nossa madrinha.
0: Para mais uma etapa.
3: E agora, obviamente, iremos trabalhar para depois, no dia 29 de agosto, estarmos presentes nesta final regional. Para terminar, já falámos da presença dos nossos alunos na Mostra Nacional de Ciência, que, como eu referi, têm tido sempre e voltaram a ter aqui o apoio do município. Tivemos também a participação de uma aluna de 11º ano na final nacional das Olimpíadas de Geografia. Realizou-se na Faculdade de Letras do Porto. Parabéns à aluna, parabéns à professora que a acompanhou. E, claro, também referir que também esta participação não é a primeira vez que temos alunos a participar nestas Olimpíadas. Teve também aqui o apoio do município, como é óbvio. E é tudo. Obrigada.
0: Muito obrigado, Sra. Vereadora. Passamos então, sim, Sra. Vereadora, agradeço, faz favor.
1: Queria só perguntar à Sra. Vereadora Dina Simão, que obviamente analisámos a questão da visita do Secretário de Estado e o programa que era proposto, e também uma das questões que foi apresentada e falada teve a ver com a questão da utilização da água, que era um dos outros aspectos que também foi abordado neste dia de visitas aqui, do lançamento de uma possibilidade de um programa que existe no Algarve vir até o Alentejo relativamente aos alojamentos locais. Não sei se já existe algum desenvolvimento ou não, mas ficámos com curiosidade porque achamos que é uma prática interessante.
3: Não, por sim, esse programa, portanto, este encontro serviu para uma segunda reunião paralela, mas que foi uma reunião entre o Turismo Portugal e a Entidade Regional de Turismo. Portanto, neste momento, o Sr. Vice-Presidente até acompanhou mais essa parte da reunião, mas neste momento não temos mais informação, porque portanto, foi a reunião entre o Turismo Portugal e a Entidade Regional de Turismo que aproveitaram o momento de estarem juntos para começarem a trabalhar esse tema, que obviamente a seguir nos iremos associar.
1: Sim, porque a temática foi lançada e apresentada nas redes sociais, como bem sabem, pela própria Entidade Regional de Turismo.
3: Exatamente.
1: É uma novidade, não é segredo, e como tal, achando a prática bastante interessante, porque acho que foi uma das formas que o Algarve, como nós sabemos, um utilizador de água, infelizmente, sim. Intenso, né? numa quantidade que se torna às vezes até grave relativamente àquilo que são os anos de seca, implementou, e nós obviamente com o tipo de unidades hoteleiras que temos, que a senhora a vereadora conhece muito bem, o alojamento local aqui faria todo o sentido, a aplicação daquele selo aqui a nível local, pareceu-nos uma prática interessante, e se o município se associar, achamos também é um prato
3: será,
1: muito importante
3: será a fase,
1: à questão da sustentabilidade.
3: Será a fase seguinte, sim. Obrigada.
0: Bem, então, passamos então ao próximo, à ordem de trabalhos, à ordem do dia, e então, começamos então pelo 2.1, é um pedido de apoio, é um pedido de apoio número 14 do vice-presidente, portanto é um pedido de apoio da Sociedade Artística Reguenguense, secção de motorismo, para a realização do R-Rally Caixa Agrícola Alentejo Central. Como já disse há pouco, portanto, trata-se da quinta edição do R-Rally, onde o Conselho de Reguengos e o município sempre esteve presente. Esta é, desta vez é a segunda prova do Campeonato Nacional, já cá tivemos a última etapa, esta é a segunda. São esperados aproximadamente 30 participantes. Trata-se de uma prova de energias alternativas, portanto não poluentes, carros elétricos, que irão estar em Reguengos de Monsaraz, concretamente dia 28. Este ano, como disse também já há pouco, é uma iniciativa da SAR em conjunto com três municípios, o município de Serpa, o município de Mourão e o município de Reguengos de Monsaraz. Portanto, é solicitado um apoio logístico e um apoio financeiro de 4 mil euros. Propomos assim a votação a esta proposta, a esta Câmara. Quem vota contra? Quem se abstém? Senhora Doutora Manuela, aprovado por unanimidade. Passamos ao ponto 2.2 desta ordem de trabalhos, pedido de apoio número 15 do vice-presidente. É um pedido de apoio da Sociedade Artística Reguenguense, secção de motorismo, para a realização do segundo grande prémio de karting de Reguengos de Monsaraz, portanto a realizar na Avenida Vítor Martelo e na Rua Capitão Salgueiro Maia, agora sim, que há pouco não me lembrava da rua, é a Salgueiro Maia, portanto muito bem, portanto é idêntico ao ano passado. Neste caso, já expliquei há pouco, dois dias, vamos ter dois dias, o sábado e o domingo, onde no sábado a população e equipas também podem usufruir deste espaço, desta atividade. Portanto, solicitam um apoio logístico e um apoio financeiro de 2.500 euros. Propomos assim a votação a esta proposta. Quem vota contra? Quem se abstém? Está aprovado por unanimidade. Passamos ao 2.3, pedido de apoio do Grupo Desportivo Piranhas de Alqueva para a realização da Maratona BTT Piranhas de Alqueva 2026. A prova, como também mencionei há pouco, realiza-se no dia 5 de julho, dia 5 do 7, e é às 8h30, penso que há pouco disse às 9, é às 8h30, um pouquinho mais cedo. Partida do Parque da Cidade, 8h30 da manhã, pela Fresca, como se costuma dizer, chegada prevista 11h30. Solicitam, são esperados 200 participantes e, já agora, porque eu penso que há pouco não informei, portanto, sai de Reguengos, passa em São Pedro do Corval, Santo António do Baldio, Monsaraz e volta a Reguengos de Monsaraz. São esperados 200 participantes, solicitam um apoio logístico e um apoio financeiro de 2 mil euros. Portanto, esta é a proposta que coloco à discussão. Não havendo discussão, quem vota contra? Quem se abstém? Aprovado por unanimidade. Passamos então aqui à proposta, neste caso ao ponto 2.4, a proposta número 70. Peço desculpa, que agora já ia embalado. Peço desculpa. Agora é a senhora. É a proposta, é o 2.4, é o pedido de apoio número 17, é da Associação de Reguengos Aficion, para a realização do seu arraial popular, e passa a palavra à vereadora Dina Simão. Faz favor, Dina.
3: Portanto, o pedido de apoio número 17 é da Associação Reguengos Aficion para realizar o seu arraial popular, que se realiza de dia 3 e dia 4 de julho, mês 7, realiza-se no interior da Praça de Torres José Mestre Batista, e portanto solicitam aqui o apoio dos tolos, grades, balcões, palco, gambiarras e efeitos de fitas de arraial.
0: Está apresentada a proposta. Está apresentada. Passamos à discussão. Não há discussão, não há dúvidas. Por votação, quem vota contra, quem se abstém, está aprovado por unanimidade. 2.5 desta ordem de trabalhos é um pedido de apoio número 33 da vereadora Dina Simão, União de Freguesias de Campo e Campinho, Festival do Caracol. Faz favor de nos apresentar a proposta, Sra. Vereadora.
3: Portanto, o pedido da União de Freguesias de Campo e Campinho, portanto, para a realização, apoio para a realização do já habitual Festival do Caracol, neste fim de semana, de 3 a 5 de julho, e o apoio é para a colocação de quadro elétrico, montagem das tasquinhas, iluminação, água-esgoto, colocação de sombra e a colocação também de contentores de apoio para o lixo.
0: Muito bem, apresentada a proposta, há dúvidas? Passamos à votação. Quem vota contra, quem se abstém, aprovado por unanimidade. Passamos então ao ponto 2.6, pedido de apoio número 34 da vereadora Dina Simão, Sociedade União Perugovense, festas em honra da Nossa Senhora do Carmo. Senhora vereadora, faça favor, nada como a senhora para nos apresentar esta proposta.
3: Exatamente. Portanto, aqui as festas para o pedido de apoio para as festas da Peruliva, da minha terra, festas em honra de Nossa Senhora do Carmo. Aqui fazer uma correção ao local que não é na Caridade, obviamente é nas Perulivas, peço essa correção. Realizam-se de 9 a 12 de julho no centro da aldeia, como é habitual, e portanto o pedido de apoio que nos solicitam é quadros elétricos, 2, as gambiarras, as grades, a sombra, um palco, estrados, a montagem de 3 stands, os WCs portáteis, mais contentores, a colocação de areia saibro para a realização da largada, a iluminação para a largada, balcões, será necessário cortar o corte parcial ali daquelas ruas onde se vai realizar as bacadas, e sombra e iluminação para a zona entre o bar, balneários, e disponibilização de festões ou bandeirolas.
0: Muito bem. Ora, há dúvidas sobre a proposta? Não havendo dúvidas, passamos à votação. Quem vota contra? Quem se abstém? Proposta aprovada por unanimidade. Passamos ao 2.7, proposta número 70 do Vice-Presidente. É a revisão número 2 ao Plano Plurianual de Investimentos 26-30 e o Orçamento de 2026. Trata-se da revisão deste plano, onde destacava aqui hoje o reforço nas refeições escolares, um reforço também na obra da Praça Fiel Reto e também um reforço nos parques infantis. Estes três reforços são reforços mais diferenciados, digamos assim, desta ordem, deste plano plurianual. O resto são situações normais para a normal atividade do município. Estou disposto para alguma esclarecimento, se for possível, se for necessário, peço desculpa. Senhora vereadora, faz favor.
1: Obrigada, Senhor Vice-Presidente. Efetivamente, reparámos nestes reforços que está a referir, mas depois tinha só aqui uma questão também relativamente à questão da captação e distribuição da água. Também temos aqui um valor interessante, tem a ver com a questão de alguma candidatura, de algum processo, portanto aqui 31.700 euros também.
0: Não, é o procedimento anual.
1: É o procedimento anual relativamente a estas questões.
0: Não era necessário. Vamos lançar agora.
1: Ah, também. Muito bem. E a outra questão que tinha a ver com as instalações desportivas também tem aqui à volta de mais 24.100 euros.
0: É os parques infantis.
1: Então está tudo dentro...
0: Isso é no PPI, se for ver, é os parques infantis.
1: Pronto, porque como tinha aqui as instalações com 24 mil e os parques infantis com 39.950...
0: Porque é a soma depois do desporto.
1: Pronto, era esta a dúvida que queria esclarecer consigo.
0: Os parques infantis é os 24.100, também.
1: Exato.
0: Que está na área do desporto.
1: E agora perguntava-lhe, para haver este reforço nestas, em que áreas há que optaram por de alguma forma retirar, ou seja, quais são as áreas que neste momento sofreram aqui algum ajuste, pelo menos para já?
0: Elas são variadas, como viu, e até mínimas, porque a alteração tem 6 páginas.
1: Portanto, não é muito grande, não.
0: Portanto, não foi, digamos assim, foi visto um a um, com algum trabalho, no sentido de minimizarmos o impacto nas outras rúbricas, mas nada de especial, como pode
1: Nós
0: ver.
1: Temos aqui assinaladas as questões dos caminhos rurais com menos 10 mil euros, a saúde com menos 10 mil, o turismo, nomeadamente a questão da Casa do Barro, menos 49 mil euros, e o espaço co-working, que não é um valor assim tão significativo, à volta aqui de 8 mil euros. E também depois a questão da redução do valor aqui na questão que tinha a ver com o protocolo dos bombeiros. Gostaria aqui de perguntar porque estas opções nestas, porque há muitas mais, como disse, são mais pequenas, acham que eles destacam de alguma forma, também não é por importância do valor, mas são aqueles que se destacaram.
0: Não, mas nessas rúbricas há umas que não faço fazer já, como não se for realizar já, né, como é o espaço do coworking e a Casa do Barro, né, portanto podemos retirar.
1: Não se vai avançar nem com uma nem com outra, para já.
0: Não conseguimos, né, temos um processo.
1: Não, mas falamos para já agora ou já este ano?
0: Este ano faz. Este ano, em princípio, okay. Se o coworking nos disserem na candidatura.
1: E a candidatura avança?
0: Nós avançamos, né? E igualmente na Casa do Barro, né? Porque estamos, na Casa do Barro, o que é que aconteceu?
1: Falaremos já depois.
0: Mas estamos a intervir no telhado, portanto o telhado vai demorar algum tempo, não podemos fazer, entretanto com intempéries o telhado, aguentou e tivemos que parar a obra e iniciar a obra do telhado.
1: Ou seja, este valor que aqui está esse ajuste,
0: este valor é stand-by, no sentido de Neste momento não é necessário.
1: Mas isto é da candidatura, estes 49
0: candidatura,
1: mil.
0: Candidatura.
1: Pronto, era essa a dúvida.
0: Não é necessário. Não era assim tão... Neste momento não é necessário. Okay. Não podemos fazer nada com ele. Não é? Temos que aguardar a remodelação,
1: caminho,
0: a reabilitação, como quiser, do telhado da Casa do Mar, está bem?
1: Depois, portanto, só deixar aqui uma nota.
0: Iniciou agora.
1: Sim, deixar aqui só uma nota que gostámos muito de perceber, que se prevê aqui que a derrama vai aumentar, é sinal que há trabalho feito nesta área, né, da parte da derrama, que vai, o IMI, a mesma coisa, que uma pequena subida, mas já era significativo o valor, por isso é interessante, a questão do IUC também. Mas depois, queria só perguntar aqui ao Sr. Vice-Presidente, há aqui dois reforços, quer na venda de serviços, na questão das piscinas municipais, é um valor até considerável, e o outro tinha a ver com a ExpoRec, gostaria aqui também de tentar perceber o que é que se prevê aqui para um aumento tão significativo nestas duas rubricas.
0: Isso tem a ver com o início...
1: Nesta altura do ano, claro.
0: Não, nós... Pronto, bem, nós, como todos os anos tem sido assim, tentamos fazer o orçamento, e desculpem a expressão, mas é para todos entendermos, por baixo, não é? No sentido de ou então, à moda do futebol, a jogar à defesa, não é? No sentido de precavemos algumas situações menos boas, porque depois aí é que é complicado, é nós estarmos a fazer em alta ou a rever em alta, e depois, a seguir, temos que retirar algo a alguém, neste caso alguém, algum serviço, ou alguma intenção que nós tínhamos de fazer.
1: Sim, sim.
0: E fazemos precisamente ao contrário. Tentamos fechar os orçamentos com muita dificuldade, como deve imaginar, mas em baixa, digamos assim, em que seja possível durante o ano que aconteça uma revisão. E é o que tem acontecido todos os anos, felizmente, temos a gestão dessa forma, tem-nos corrido muito bem, e na casa, quer nas piscinas, quer no, uma, na ExpoRec, quer na derrama, e a derrama também.
1: Sim,
0: na derrama, quer no IMI, não é?
1: Sim, sim, sim.
0: Apesar na derrama e no IMI menos, porque fizemos menos comparativamente ao montante anual.
1: Sim,
0: não é?
1: Mas é que o ano passado também foi um aumento de tal forma que até nós ficámos surpreendidos aqui na conversa.
0: Aí não fechámos tanto, não é? Portanto, tivemos que, enfim, senão depois não conseguimos fechar o orçamento. Portanto, tivemos que aí utilizar um bocadinho mais dessas rubricas maiores dos impostos. E aí, pelas contas que estamos a fazer, né, e que temos feito, conforme fizemos o ano passado, claramente estamos à vontade para incluirmos esses valores em orçamento. Estamos a meio do ano.
1: Sim, mas aqui a questão surge porque isto trata-se de receita. Daí eu estar a perguntar o que é que se prevê relativamente às piscinas e à ExpoRec, não é?
0: Se eu tiver ExpoRec a zero, né, tem que lá meter a receita. Se tiver as piscinas a zero, tem que lá meter a receita.
1: Que não é que a questão é essa, ou seja, pronto. Quando nós colocamos às vezes algumas dúvidas relativamente à questão do orçamento, que é impossível ter zero.
0: E está correto. Portanto, se não sabe, temos que perguntar, não é? Ou se tem dúvidas, temos que perguntar, como é normal.
1: Temos que começar a ser só um bocadinho mais realista, mais nada. Obrigada, estou esclarecida.
0: Muito bem, então, nesse caso, este é um ponto de informação. Desculpa, isto é revisão, peço desculpa, não é alteração, peço desculpa. É revisão, a revisão tem que ser votada e tem que ir à Assembleia Municipal, que é na próxima segunda-feira. Muito bem, então passamos, neste caso estão esclarecidas as dúvidas, passamos à votação, quem vota contra, quem se abstém, aprovado por unanimidade.
1: Não, eu
0: peço desculpa.
1: Não, vou-me abster, porque é uma questão só de coerência, não tem a ver com mais do que isso. Isto é uma alteração que vem no seguimento do que é, abstive-me da outra vez, não discordo nem concordo com isto aqui, está é óbvio, não é? Por isso, para mim, é só manter a posição da bancada,
0: mas
1: não tem nada a ver, obviamente, com o que aqui está, porque não se coloca nada em causa, como já lhe disse.
0: Pronto, então, assumo a posição, digamos, política da abstenção, está bem? Não é técnica, é uma questão técnica, muito bem. É só para que quem nos ouve entenda. Muito bem. Então, Sra. Vereadora, vota a favor, não é verdade? Sra. Vereadora, vota a favor, não é verdade? Vota a favor. Então, Sra. Doutora Manuela, dois votos a favor do Partido Social Democrata e uma abstenção do Partido Socialista.
1: Mas, Presidente, é que agora tem duas vereadoras. Tem que dizer o nome, senão...
0: Ah, tem toda a razão. Tem toda a razão, senhora. Muito bem, então passamos então ao ponto 2.8, proposta 71, vice-presidente, ratificação do despacho 178-GP de 18 de junho, relativa à aprovação do plano de segurança e saúde para a empreitada da reabilitação urbana das casas de São Pedro, em São Pedro do Carvalho, 14 focos, como é chamado. Portanto, já aqui trazemos esta Câmara, portanto o município adquiriu este bairro em concreto e havia, e houve a necessidade de fazer, e nessa candidatura, para além da aquisição, existe obras de requalificação. Essas obras iniciaram, tem um curto período de tempo para que as mesas, para que as mesmas sejam concluídas, e houve aqui a necessidade, digamos aqui em tempo recorde, para aprovar aqui o plano de segurança e saúde. Atendendo a este curto espaço de tempo, tivemos que a Sra. Presidente teve que emitir um despacho e trazer hoje aqui a sua ratificação, portanto a ratificação da aprovação do plano de segurança e saúde aprovado então pelos nossos serviços do município em 18 de junho. Portanto, e trazemos assim hoje aqui a aprovação e submete então a proposta à aprovação desta, desta Câmara. E neste caso, proponho a discussão da mesma, se for necessário. Senhora Vereadora, faz favor.
1: Tinha só aqui duas questões a colocar. Para já, só pedir aos nossos serviços na área que nos enviem este tipo de documentação, como é uma pasta zipada, não tem a ver com os serviços de apoio administrativo direto, como é uma pasta zipada e o nome é bastante longo, o que é que aconteceu? Nós não conseguimos abrir logo os ficheiros. Tivemos de estar a alterar nomes de ficheiros, porque diziam que eram muito longos porque são pastas zipadas, é por este motivo. E depois, dentro das próprias pastas, tivemos de estar outra vez a alterar
0: porque
1: nomes.
0: Porque está sempre
1: longo
0: o nome,
1: não é? Porque o nome é muito longo, porque é não sei o que, nananã, 14 focos, certo. Não sei o que, não sei o que mês. E então, pelo menos no meu computador, tive que fazer estas alterações.
0: Essa mensagem.
1: É só pedirem este favor, se, obviamente, se for possível, ou então enviarem-nos noutro tipo de suporte que consigamos depois abrir. Mas sempre que o nome é muito extenso, seja em que ficheiro for, muitas, às vezes tem este tipo de dificuldade. Primeiro tive que tirar do zipado, depois tive que alterar os nomes e só depois é que conseguisse ter. Para já são documentos com muitas pastas, pastinhas e ficheiros, já de ser complexo de encontrarmos as coisas, só pedir esta ajuda. Depois deixar aqui só dois alertas, porque numa das declarações de execução que vem dentro de, do projeto, vê dizer que mesmo vai decorrer, declara que vai executar de dia 2 do 6 a dia 17 do 7 a obra. Ora, nós estamos hoje aqui a aprovar o PSS. Não sei se isto depois irá influenciar ou não esta declaração de execução.
0: Nós já foi pedido uma prorrogação, porque ele teve que ser sim atendendo à candidatura, como
1: sim,
0: já
1: sim.
0: tinha mencionado.
1: Mas esta declaração se sendo aprovada, depois hoje não terão que
0: ratificar. Não, porque a seguir há prorrogação. Há prorrogação, não é? Quando nós prorrogamos...
1: Ficou-nos esta preocupação para não haver depois qualquer tipo de problema na apreciação da mesma.
0: É como uma prorrogação normal de todas as outras obras, não é? Que já aconteceram.
1: Sim.
0: Portanto, depois não tem que entregar novamente o plano, não é? Ela é prorrogada,
1: exato.
0: É prorrogada.
1: E depois existia uma pasta que tinha a ver com o plano de trabalhos.
0: Sim.
1: Que são duas pastas muito simples e, por acaso, até são muito fáceis de visualizar, que têm as tarefas com os tempos.
0: Bem.
1: E nenhuma delas é feito referência às questões dos materiais. Mas os materiais também são da competência do empreiteiro, certo?
0: São.
1: Tintas, o que for, é tudo da responsabilidade do empreiteiro.
0: Tudo.
1: As pinturas
0: o
1: também.
0: O montante é tudo incluído, digamos assim, para percebermos.
1: Porque estão dois quadros e num dos quadros há a ausência da indicação das questões das pinturas. Eu depois até posso dizer ao Sr. Vice-Presidente qual é o quadro, porque convém que fique como deve ser,
0: mas
1: uma
0: está,
1: vez que nós estamos a aprovar essas etapas todas.
0: Na candidatura, portanto, não deixa dúvidas.
1: Mas o PSS não está.
0: Pronto,
1: que é um dos elementos que há mesmo nos trabalhos, nos timings dos trabalhos.
0: Não sei se o PSS o tem, certo, mas
1: tem,
0: pode
1: tem.
0: Referir. Pode
1: e é
0: referir.
1: Obrigatório, porque como sabe,
0: pode
1: nós
0: referir,
1: já aprovámos aqui vários. Depois digo-lhe qual é que é.
0: Está bem.
1: Não, parece que foi um lapso só mesmo de fazer uma cruz naquele sítio, não nada mais do que isso. Da nossa parte não temos qualquer dúvida, esperemos que corra em bom tempo o trabalho
0: bem.
1: E que se inicie o quanto antes.
0: Está a correr bem, por acaso está a correr bem, espero que, e tem que correr bem. Está
1: exato.
0: A correr bem e tem que correr bem.
1: Exatamente.
0: Muito bem, então...
1: É só, obrigada.
0: Não existindo mais dúvidas, podemos passar à votação. Quem vota contra? Quem se abstém? Aprovado por unanimidade. Passamos então ao ponto 2.9, proposta número 72 do Sr. Vice-Presidente, recrutamento por recurso à mobilidade na categoria entre órgãos.
1: Peço desculpa de interromper, Sr. Vice-Presidente. Não nos foi enviado esse ficheiro. Nós o que temos, o 2.9 para nós, é outra vez a revisão, com essa sinalização, a revisão do orçamento e o anexo à revisão. Pedir, por favor, que nos explicasse, obviamente estamos disponíveis para avançar, mas nós não recebemos, ou pode ter sido na numeração dos ficheiros que houve algum problema, mas nós não recebemos. E peço desculpa de só estar a dizer agora, mas eu só consegui ver a documentação ontem à noite, como a doutora Manuela sabe, e não houve tempo de pedir atempadamente o documento. Mas nós não temos. Nós não temos na pasta que recebemos. da documentação.
0: Eu só estranho, eu vou explicar, não é tema.
1: E tem aqui o e-mail, portanto, depois posso
0: a vereadora já disse que não era tema, porque o e-mail vai para todos, ou é só para quem nos ouve.
1: Percebe? Mas não tenho, não.
0: Vai para todos, eu imprimi, mas pronto, tudo bem.
1: Não tenho. O ficheiro que tenho chama-se 2.9, tenho aqui no meu computador,
0: certo,
1: e faço questão de vos
0: vereadora,
1: mostrar.
0: Vereadora, não precisa
1: também
0: mostrar,
1: não quero que pensem que há algum tipo de senhora
0: vereadora,
1: problema
0: não precisa
1: da minha
0: mostrar,
1: parte.
0: Não precisa mostrar, nós
1: acreditamos. Mas quero 2.9, é anexo à proposta número 70 VP 2026, revisão número 2, e a 2.9 proposta número 72, revisão do número 2 ao orçamento. Ou seja, uma era a proposta e outra era o anexo da proposta.
0: Senhora vereadora, a senhora
1: e
0: vereadora.
1: Depois tenho o 2.7, que é um único documento com estes dois documentos juntos
0: a senhora
1: Vera, em PDF.
0: A senhora já vereadora, nós acreditamos aquilo que a senhora vereadora
1: claro,
0: está a dizer.
1: Claro, também não tinha motivos para lhe estar a mentir.
0: Não vale a pena estarmos a perder tempo aí. A senhora vereadora já acedeu a que nós explicámos a proposta, está tudo bem, também é uma proposta
1: eu
0: simples.
1: Eu peço-lhe isso, que me explique, que me exponha e procurarei votar em conformidade.
0: É uma proposta muito simples, que a senhora também está habituada, portanto penso que não será por aí, mas passamos então a explicar a proposta. Portanto, isto é uma proposta...
1: Mas peço cautela também com esta
0: situação.
1: Peço só cautela, algum cuidado às vezes. Eu sei que é muito trabalho
0: senhora,
1: em pouco tempo. Eu peço-lhe assim como foi, presidente da...
0: Foi para todos, ouça, eu recebi, imprimi e tenho aqui impressa, está a ver?
1: Pronto, estranho. Ouça,
0: é estranho, não é?
1: É estranho. É estranho.
0: É estranho. Eu estou a estranhar, não ponho em causa, está bem? Agora estou a estranhar porque tenho aqui impressa, fico a imprimir. Pronto. E o mail foi o mesmo,
3: tem
0: acho
3: bem.
0: Eu.
1: Não sei,
0: mas
1: eu
0: pronto.
1: Retirei tudo da pasta que recebemos do e-transfer.
0: O mail foi o mesmo, tu também, a vereadora Dina também tem?
3: Eu tenho.
0: Pronto, não interessa. Ouça, qualquer tema...
1: Eu recebi o e-transfer, não sei se é a mesma pasta, se foi um e-mail que vocês
0: tema, receberam. Qualquer tema, vamos ver, está bem? Ouça, não vale a pena estarmos a perder tempo, podemos ver agora a posterior alguma situação técnica.
1: Não, só vou dizer uma coisa.
0: Diga.
1: Nós recebemos os e-mails de duas formas e a doutora Manuela sabe disto. Nós recebemos os e-mails com os ficheiros todos de
0: certo.
1: Forma individual.
0: Uhum.
1: Costuma normalmente...
0: Ouça, não vale a pena estarmos a perder tempo. Podemos ver agora a posterior alguma situação técnica.
1: Não, só vou dizer uma coisa.
0: Diga.
1: Nós recebemos os e-mails de duas formas e a doutora Manuela sabe disto. Nós recebemos os e-mails com...

0: Pronto, nós recebemos e é nessa que estamos todos em conjunto.
1: Agora, o que é que eu peço, que já pedi de outra vez, que se veja junto a quem de direito, os serviços de informática do município, que se procure aqui uma forma mais simples, não é? Porque nós não conseguimos receber as coisas...
2: Isto? Pois, pode ser uma pasta partilhada.
1: Sim, ou um formato fica... até parecido da Assembleia Municipal, que acho que funciona muito bem, que é toda a gente tem acesso aos documentos...
2: É partilhada.
1: E que não me parece que seja nada de transcendente e que todos nós podemos receber a documentação... Porque cá está, é a visualização dos ficheiros, é a abertura dos mesmos, pois uns têm que vir de uma forma, outros têm que vir de outra, e é só um pedido de alerta neste sentido.
2: Bem, vamos depois confirmar isso, mas já deve ter sido isso, sim, certamente. Pronto, então vamos aqui à explicação da proposta, não perdendo mais tempo, portanto, proposta 72 do Vice-Presidente, portanto, recrutamento, percurso à mobilidade na categoria entre órgãos de um posto de trabalho para assistente técnico, categoria de assistente técnico na área de atividade de recursos humanos. Portanto, aqui, Sra. Vereadora, e para quem nos ouve, é a intenção aqui do município de reforçar, digamos assim, os serviços de recursos humanos com um assistente técnico. Portanto, a necessidade de reforço de todos os serviços do município é conhecida por todos, já discutimos todos os anos esta situação. Uhum. O município, felizmente, tem indo colmatando dentro do que é a sua capacidade várias áreas, vários serviços. Este ano continua nesse trabalho árduo, já até, enfim, brevemente vamos ter que reforçar essa rubrica também, porque vamos abrir ainda mais concursos. Portanto, vamos continuar a abrir concursos este ano. Portanto, deixava também aqui uma palavra para todos os reguenguenses e quem nos ouvem, e possíveis interessados, que estejam atentos, porque vamos continuar a abrir concursos em diversas áreas, em diversos serviços, este ano e para o ano também. E no outro ano também, de certeza absoluta. Portanto, passamos agora ao que interessa, que é este ano e, neste caso, esta área em concreto, que é a área de recursos humanos. Portanto, mas aqui estamos a abrir um recurso à mobilidade, ou seja, porque as pessoas nos percebam, é só que pode concorrer quem está na função pública e quem está na área dos recursos humanos.
1: Portanto, mas era essa a pergunta que eu fazia, concreto, diz aqui categoria entre órgãos. Estava a tentar perceber isso. Assim.
2: É a função pública, neste caso.
1: Qualquer pessoa que esteja na função pública.
2: Qualquer pessoa que esteja na função pública, na área de recursos humanos, claro. Não é? Pronto, aqui o que se pretende é...
1: É uma mobilidade de categoria
2: mobilidade
1: entre órgãos, é isso?
2: Na função pública, no sentido de existir já algum conhecimento a nível desta área, está bem? E pronto, e neste caso propomos então assim o recrutamento destinado então a candidatos detentores, como disse há pouco, do vínculo de emprego público e neste caso também, evidentemente, por tempo indeterminado. Portanto, alguma dúvida sobre a proposta?
1: Não, as dúvidas estão esclarecidas, vou-me abster só mesmo porque não tive acesso a ela com tempo, é só esse motivo, a abstenção.
2: Sim, senhor.
1: Não tem a ver com o resto.
2: Muito bem, então, a votação, quem vota contra, quem se abstém, a vereadora do Partido Socialista, neste caso a bancada, e a, neste caso a bancada do partido, aprovado, e aprovação com 2 votos favoráveis do Partido Social Democrata. Então, mas eu disse abstenção, comecei por si, senhora vereadora, comecei por si. Muito bem. 2.10, proposta número 73, ratificação do despacho número 5, GP, de 15 de junho, relativo à aprovação em minuta de protocolo de cedência de utilização de gestão do pavilhão ginásio esportivo, arquiteto Rosado Correia, em Reguengos de Monsaraz. Ora, aqui esta proposta refere-nos o quê? Portanto, no âmbito da candidatura do contrato de programa de desenvolvimento esportivo, com o objetivo de obter o apoio para a requalificação do pavilhão ginásio esportivo, arquiteto Rosado Correia, portanto já tinha aqui sido referido em reuniões anteriores, portanto existiu a necessidade da celebração entre o município e o Athletic Sport Clube Bombeiros Voluntários de Reguengos de Monsaraz, conforme notificação de 2 de junho de 2026 ao Athletic Sport Clube Bombeiros Voluntários de Reguengos de Monsaraz, na qualidade de entidade candidatada, da realização de um protocolo onde seja mencionado que a cedência das instalações tenha em conta o período da candidatura e não um período inferior ao do programa onde está candidatado. O programa vai até 31/12/2028 e todos sabemos, portanto, a cedência do pavilhão ao Athletic Sport Clube Bombeiros Voluntários de Reguengos de Monsaraz está até 30/6/2026,

0: conforme aprovado em reunião de Câmara. Portanto, é uma assistência que nós fazemos anualmente ao Atlético Sport Clube, Bombeiros Voluntários. Portanto, aqui há a necessidade que essa assistência, em vez de ser até junho do ano que vem, seja até 31/12/2028. Portanto, e foi isso que fizemos, atendendo à morosidade, enfim, ao tempo, ao espaço, ao curto espaço de tempo que tínhamos para responder. Tivemos que, a Sra. Presidente teve que emitir um despacho e trazer hoje aqui a ratificação, sendo que nada altera as obrigações e os direitos de ambas as partes. O que está aqui em causa é única e exclusivamente a data pelo qual, até onde esta cedência irá, ou seja, até final, último dia de 2028, 31/12/2028. Portanto, é isso que trazemos hoje a esta reunião para discussão e aprovação. Então, era a ratificação a esta minuta de protocolo de cedência da utilização do pavilhão. E a proposta está aberta à discussão, se houver necessidade. Faz favor, Sra. Vereadora.
1: Obrigada, Sr. Vice-Presidente. Eu lembro aqui que nós, em sede de reunião, dia 6 de março de 2026, questionámos a mesma questão da se há data em que estávamos a aprovar, e também acho que também foi por ratificação na altura, o protocolo asseguraria legalmente essa passagem de competência através do proprietário para o usufrutuário do espaço. Foi-nos aqui dito categoricamente que sim, que não haveria qualquer tipo de problema. Só dizer aqui que depois, agora, quando vem esta questão relativamente ao comprovativo da totalidade da gestão do espaço, e relativamente à questão do período, quando perguntamos, tinha a ver efetivamente com estas questões burocráticas que nós sabemos que estão associadas às questões das as candidaturas. Dizer aqui que quando perguntamos não fazemos só porque é esse o nosso papel, nem é porque fica bem à oposição perguntar só porque sim, fazemos porque há um trabalho de preocupação e de seriedade relativamente a estas questões. Obviamente isto hoje surge aqui, esta conversa, para dizer que quando questionamos, muitas das vezes não tem a ver com o facto de só perguntarmos porque sim. Naquela data parecia-nos estranho como é que se poderia em tão pouco tempo, já que a candidatura tinha um período muito mais longo, que tivesse tudo efetivamente formalizado para esse fim. Até questionámos à altura como é que o IPDJ não perguntaria porque é que era aquele montante, ou a entidade perguntaria se não havia um orçamento discriminado. Acho que o Sr. Vice-Presidente está recordado desta situação. Disse-me que entretanto iriam fazer e até que depois nos informariam. Não temos até agora conhecimento de qual é que é os valores que estão previstos para aquela, vamos dizer assim, para aquele mapa de trabalhos. Gostaríamos que algum dia também nos fosse possível fazerem-nos chegar essa informação, uma vez que vai haver a candidatura e que nós somos parceiros do Atlético Sport Clube BVRM. Mas só deixar aqui esta nota, ainda bem, pronto, que há tempo útil para que consigamos dar resposta e que não caia a candidatura. Por isso, a nossa parte, obviamente, concordamos com a mesma.
0: Obrigado, Sra. Vereadora. Deixe-me então esclarecer aqui duas situações. Em relação, na altura, ao que mencionou, ou que não mencionou, e sinceramente não ponho em causa, não vou entrar por aí, mas há duas situações que vamos esclarecer. Nós não podemos ir mais além daquilo que nos pedem. A candidatura foi feita pelo Atlético Sport Clube, não foi o município, e a documentação solicitada foi essa. Por acaso também vimos a candidatura, porque temos um bocadinho mais de experiência, como é normal, e a documentação pedida na candidatura foi a que foi, aliás, foi indagado uma pessoa responsável pela candidatura em relação à declaração que enviávamos, porque a declaração também não era normal, não era uma declaração normal e corrente que o município faça. Foi questionado a pessoa e foi-nos transmitido a forma e na qualidade em que essa declaração devia ser enviada, e foi isso que fizemos. Portanto, nós falámos com quem de direito, e quem de direito transmitiu aquilo que era necessário. E, como foi transmitido aqui, toda a documentação necessária foi enviada, inclusivamente a documentação que estava em vigor, neste caso que era a cedência do pavilhão, nos disseram que era suficiente pelo organismo. Hoje não, dia 2/6, o Atlético Sport Clube recebe um documento, uma informação, via mail, a dizer que a documentação de facto estava tudo bem, mas que a data fim, portanto, que é só o que está aqui em causa, a data final da cedência tem que ir de encontro à data final da candidatura. Nunca nos foi transmitido isso, nem, Mas nós nunca foi, nem poderia ser, porque a candidatura não é a nossa, né? Mas nunca foi transmitido isso ao Athletic Sport Club. Portanto, nós, e como a candidatura, e eu recordo que foi aqui também uma candidatura em tempo recorde, não sei se se recorda, né? Portanto, a partir do momento que isso não era um tema, nós enviámos a documentação solicitada. Portanto, só preferir isso, que foi enviada, nós temos experiência nessa situação, os serviços também têm, mas nunca foi solicitado por quem de direito. Em relação ao orçamento, eu na altura, eu estou a falar de memória, mas está aí registado, eu acho que o documento não o entreguei, mas mencionei o montante, mencionei qual era o montante da candidatura, mencionei qual era o montante da candidatura e mencionei qual era o montante do orçamento. Penso que não o entreguei, mas mencionei os montantes. Os montantes continuam o mesmo, ainda não houve alteração. Espero que não haja.
1: Não, o Sr. Vice-Presidente apresentou-nos os valores. Não foi isso que eu disse.
0: Pronto, muito bem.
1: O que eu disse foi que não tivemos um orçamento para tentarmos perceber onde é que aquele valor ia ser investido.
0: O orçamento foi feito, eu posso dar o orçamento, não custa nada, tenho um orçamento ali. O orçamento foi dado pela empresa que o Athletic Sport Club entendeu, fazer o orçamento. Pode nascer a empresa ganhadora, né? Como deve imaginar. Portanto, quando vier a candidatura, há de haver um concurso, digamos-lhe, enfim, a nível do Athletic Sport Club, há de ser, enfim, como eles entenderem, né? Que já não é da nossa, enfim, não é da nossa alçada, mas, portanto, eu espero que sim, depois que o Atlético resolva esse tema, que há de resolver muitíssimo bem e da melhor maneira possível. Portanto, também nem havia o orçamento, se calhar um bocadinho por causa disso, mas posso mostrar, não tem problema nenhum, absolutamente nenhum, está bem? Pronto, então nesse caso penso que as dúvidas estão esclarecidas. Passamos então à votação. Quem vota contra? Quem se abstém? Quem vota a favor? Portanto, aprovado por unanimidade. Passamos agora ao ponto 2.11, proposta número 74, que é a ratificação do despacho 6GP de 18 de junho relativo à aprovação da medida de contrato de arrendamento urbano para fins de habitacionais com prazo certo das 14 habitações localizadas então no empreendimento das casas de São Pedro em São Pedro do Corval, portanto o tema que tínhamos falado há pouco, portanto esse é, mas só aqui explicar esta proposta, vou já dizer, esta proposta não vai ser votada, mas eu explico, só dá aqui um, já digo o porquê, mas vou só explicar o que é isto. Portanto, aqui a situação é que, como existe um proprietário novo, né, que passou a ser o município, tem que se alterar os contratos existentes com os inquilinos, com os arrendatários, como quiserem. Portanto, eu aqui, como ia pedir escusa de votação ao abrigo do artigo 73 do CPA, E atendendo a que não está a ser o Presidente nem o Sr. Vereador Jorge Nunes, esta Câmara fica sem quórum para poder votar. Portanto, eu, Doutora Manuela, retirava a proposta para, atendendo à falta de quórum, para posterior, para vinda à posterior reunião. Estamos de acordo, Sr. Vereador?
1: Vice-Presidente, já tinha tido a amabilidade de falar connosco no início da reunião e nós dissemos, obviamente, que compreenderíamos, porque senão teríamos a aprovar um ato nulo e não teria qualquer tipo de efeito, por isso, como tal, com certeza.
0: Muito bem. Portanto, Sra. Doutora Manuela, vamos retirar então a proposta para vir à próxima reunião por falta de quórum. Passamos então ao... Diga? Eu não percebi, desculpe lá.
1: Esperemos que aconteça o mesmo, porque agora é um período complicado, andamos com as férias e com algumas situações profissionais.
0: Não tem sido, acho que é a primeira vez que me acontece, mas pronto, mas acontece. Neste caso vai ser a segunda.
1: É a segunda.
0: Neste caso vai ser a segunda. E já vamos saber porquê. Muito bem. Então passamos à proposta 2.12, proposta número 75 do Vice-Presidente, declaração, e cá está, a segunda, declaração de, neste caso foi a primeira, declaração de nulidade da deliberação de Câmara Municipal tomada sobre a proposta 64 do Vice-Presidente e respectiva reapreciação. Portanto, no dia 29 de maio, decorreu a reunião ordinária da Câmara Municipal, o qual foi apreciado e votado o ponto 2.23 da Ordem de Trabalhos. Nesta reunião, ou nessa reunião, estiveram presentes três membros da Câmara Municipal, a qual é composta por cinco, então neste caso encontrava-se assegurado o quórum necessário, mas quando foi da votação e da apresentação desta proposta, a senhora Presidente de Câmara pediu escusa, não ficando assim a apreciação desta deliberação viável, uma vez que não tinha o quórum necessário para que ela fosse viável, ou seja, só ficaram duas pessoas a votar. Tal situação não detectámos no decurso da reunião, o que leva a que hoje venha, neste caso, a votação, a nulidade da referida proposta e, ao mesmo tempo, a reapreciar o assunto e interferir na mesma, conforme tinha sido aprovado. Neste caso, a solicitação é ir no mesmo sentido, é reapreciar, neste caso, o tema e interferir o pedido de indemnização apresentado com fundamento já anteriormente mencionados na outra reunião de Câmara. E como é normal, aprovar então a notificação do interessado do teor desta presente deliberação. Portanto, esta era uma proposta que já tinha sido apresentada, já tinha sido discutida, e eu pergunto à senhora vereadora se tem necessidade, uma vez que tem a proposta consigo, tem o conhecimento da mesma, se tem alguma dúvida sobre a mesma.
1: Aqui não se trata de uma questão de dúvida. Nós aqui, a nossa posição que inicialmente foi aqui apresentada no debate, sim, sim, que não devia ter ocorrido, mas que aconteceu, mantém-se. Nós vamos manter o sentido da abstenção, é só, fica já esta nota inicial relativamente ao assunto e por os motivos que foram explicados na altura, que é, achamos que o pedido de indemnização não se coaduna com o ato que aconteceu, por isso, como tal, não nos parece todo correto um valor tão elevado para uma situação que foi aqui admitida como sendo um lapso e que foi claro para todos nós que se tratou efetivamente de um lapso. O valor não se compadece com isso. No entanto, gostávamos aqui só de dizer duas ou três coisas relativamente à situação, que serviu de escola, pelo que percebemos, porque hoje já não aconteceu uma situação similar que poderia ter acontecido novamente. Achamos que é importante ter-se atenção a esta questão, porque este lapso acabou por violar um artigo do CPA, que é o artigo 161. Temos de ter atenção a estas questões. Haver uma violação deste caso, e tendo-se avançado com o procedimento, quem apresentou a questão, o município em questão, podia ter avançado com o processo judicial relativamente ao município com o ato nulo, porque era uma situação muito complicada e temos de ter a completa noção desta gravidade para todos nós. Não se tratava de nem A nem de B, seria de todos os que estavam presentes, independentemente da posição que se tivesse. Nós temos noção disto, são situações às vezes inesperadas e que não nos dão o tempo devido para nós nos ajustarmos a elas, mas eu acho que aqui a assessoria jurídico-administrativa tem que fiscalizar o nosso trabalho. E aqui, obviamente, quando estou a dizer isto, estou a falar, obviamente, diretamente de quem nos dá o apoio administrativo e jurídico neste órgão, tem que nos sancionar, tem que nos chamar a atenção e mesmo que nós sejamos teimosos, quando as coisas tiverem que ser noutro sentido, temos que ouvir quem nos dá este tipo de apoio. Tem que nos fiscalizar, é mesmo essa a palavra, porque podia haver aqui consequências graves para todos nós e que não podem acontecer. Depois, dito isto, só queria dizer uma coisa e aproveitando, porque já tinha pensado nisto noutra vez, mas como não estive presente na reunião, gostava de o dizer hoje. A exposição do município, o parceiro jurídico que nos é enviado, chama-nos a atenção para duas situações que eu gostava hoje de deixar aqui e voltar a pedir atenção sobre este assunto ao atual executivo e, neste caso, à empresa que nos presta apoio no âmbito do RGPD. Pronto. Dizer o seguinte, este município veio aqui claramente obrigar-nos a fazer um debate que é, uma vez mais, qual é que é a obrigação legal do que é ser público e o que é da obrigação legal de ser privado, relativamente à questão dos dados. Não podemos deixar de destacar o que escreve o encarregado de proteção de dados neste parecer, que diz: quanto aos demais dados a que o requerente refere, identificação da propriedade, caminhos, servidão de passagem, existência de reclamações e processos judiciais, o EDP, é mais fácil dizer assim, observou que a parte significativa destes dados são públicos, por força de obrigações legais de divulgação previstos nos regimes jurídicos aplicáveis. Nós já falámos sobre isto, já tínhamos pedido isto à Sra. Presidente em 2022, no antigo mandato, e vocês estão aqui que sabem, que acompanharam o processo, que era que, junto a quem de direito, se faça a purga daquilo que tem que ver efetivamente por obrigação legal do município aqui, porque muitas das vezes, com medo de dizermos, omitimos dados, ou seja, pecamos por zelo em algumas situações e depois acontecem estas situações inesperadas. Ou seja, o que é que eu pedia? pedia consentido nisto que aqui está, que o próprio EDP nos escreve no parecer jurídico, penso à decisão, à proposta apresentada, que se pergunte, né, esta clarificação, temos que nos deixar de achismos, nós aqui não podemos fazer achismos porque nós trabalhamos com base na lei, e a lei depois, se há alguma situação, vem nos bater à porta, como aconteceu agora nesta situação. E aqui, sobretudo, quem está a presidir, neste caso, a responsabilidade hoje é do Sr. Vice-Presidente, fez muito bem em tomar a decisão que tomou, porque depois pode haver consequências relativamente a isto, ou seja, o sentido que aqui está é de alerta para todos nós que aqui estamos sentados deste lado, porque todos temos responsabilidades relativamente a estas questões. E acho que era importante aproveitar esta questão de termos esta empresa para nos poder ajudar a clarificar sobre esta questão, que é o que é obrigatório, o que não é obrigatório, qual é a informação que se deve transmitir. Não podemos continuar às vezes com dúvidas prévias a estas situações. E acho que estes dois parágrafos, que depois até posso partilhar convosco, são muito claros, dizem isto muito claramente, referem a quais são os artigos e demonstra que há aqui uma base de licitude válida para o tratamento dos dados. Ou seja, há dados que podiam ser, que alegando o senhor que não poderiam, porque ajudaria na sua identificação, não, aqueles dados por si identificariam outras questões que são obrigatórias nós apresentarmos. Por isso, acho que, e deixar aqui também uma outra recomendação, não sei qual é que é o pensamento do Executivo relativamente a isto, mas acho que contratos anuais para este fim com o RGPD, de fim de RGPD, parece muito complicado para nós, porque quando o técnico se começa a habituar àquilo que é a dinâmica da autarquia, há um novo contrato que nos leva a ter que recomeçar tudo. Isto é uma matéria muito complexa que eu acho que devíamos ponderar este tipo de técnico, até mesmo para suporte aos trabalhos jurídicos administrativos, aqui na pessoa, obviamente, da doutora Manuela, que é responsável da divisão, que daria um apoio e um suporte muito maior, até mesmo nas coisas que aqui vêm, porque são áreas muito complexas, sobretudo estas questões do urbanismo e a questão do RGPD e outras demais. Aqui trata-se só mesmo desta recomendação e dizer que nos abstemos por o motivo que já lhe disse. E obrigado.
0: Muito obrigado. Permita-me só então complementar, digamos assim, aquilo que também transmitiu. A vereadora de facto não estava nessa reunião e eu vou-lhe dizer uma coisa. Nós no final da reunião percebemos logo que não poderia ser, né? Não foi no momento, mas no final da reunião percebemos logo que não podia ser. Portanto, aqui o que estava em causa era se o município depois tem implementado alguma decisão que não tivesse tomado nas condições. Aí é que era. Aí é que estou de acordo consigo, no sentido quando diz que o município podia ter colocado ou levar isso para outras instâncias. Portanto, não, nunca poderia, porque nós nada fizemos por isso, né? E a prova está aqui, que está aqui a nulidade dessa decisão. Portanto, ela foi, não, deveria ter sido, aí estamos todos de acordo, senão não vinha aqui hoje a proposta, deveria ter sido no ato, temos todos percebido, e falem todos porque estávamos cá todos os que estavam, né? Os que estavam, devíamos ter percebido que efetivamente estavam só dois a votar, mas não nos apercebemos, com o calor da proposta, digamos assim, ou da reunião, mas o que é certo é que foi decidido, mas nós, quando acabou a reunião, falámos todos no mesmo e decidimos, está decidido, não podemos voltar atrás, vamos anular a proposta. Portanto, isso foi logo detectado. Portanto, aí nesse caso não tínhamos, não corremos...
1: Só esclarecer que ela anulou-se por ela própria.
0: Exatamente.
1: A falta de quórum não lhe dava
0: certo,
1: valor.
0: Certo. Mas se o município tem, não tem a ver com esta proposta, seja uma proposta qualquer, se a SEQI tem implementado uma proposta com este quórum, pois evidentemente é que o município estava a incorrer, não é? E a violar o código, né? Como não implementou nada, portanto, não violou nada, nem incorreu em nada, né? E que isto fique claro. Portanto, e em relação a isso tenho dito, em relação ao RGPD e àquilo que mencionou aí, duas situações só. O RGPD, como sabe também como eu, é uma situação muito complexa, é completamente novidade, apesar de já ter uns anos, ele ao início, enfim, foi visto como uma coisa muito estranha lá muito longe, E depois, de repente, ficou uma coisa, continua a ser estranha, mas muito perto. E temos de ter outros cuidados. Portanto, é tudo, apesar de ter o início em 2018, mas tem uma ter sido posto em prática, digamos assim, nestes últimos anos, numa situação diferente. Parece-me a mim que dentro do que o gestor escreve, nós aqui no nosso município temos praticado na sua correção, digamos assim, dentro do que é, digamos, a normalidade, né? com um pormenor ou outro, como é normal, e entre todos, e isso aprendemos todos os dias. Mas é uma situação muito complexa, não é? É uma situação muito complexa, é um regulamento muito complexo. Evidentemente que há de ter, com a prática, todos vamos percebendo melhor e utilizando melhor, mas parece-me a mim que o temos feito na sua correção. Em relação ao que diz de um ano, eu também estou de acordo consigo, mas não o fizemos. Porque eu também tenho que ter aqui, tem que haver aqui alguma ligação, permita-me a expressão, né, de trabalho, né, entre a empresa e o município. Né? E nós, e desconhecendo, né, porque isto são concursos, enfim, novos, desconhecendo as empresas e a qualidade e a experiência de quem está por trás, porque depois ganha, estamos a falar de um concurso, são concursos públicos, são, neste caso, acho que não foi público, mas foi direto, se foi convite.
1: Eu lembro-me que isto era uma situação que era a CIMAC, mas depois, como havia um grande atraso,
0: acho,
1: o município
0: acho que tivemos
1: avançou,
0: que ver, acho que quisemos fazer uma adjudicação, qualquer das maneiras,
1: acho que era consulta
0: vou
1: prévia,
0: dizer
1: tenho
0: que, seja ele qual for o tema, como foi adjudicado, o que lhe posso dizer é, não há ainda o conhecimento, digamos assim, entre o município de Reguengo e Monsaraz, e seja qual for a empresa, para dizermos assim, esta empresa efetivamente tem a qualidade necessária, apesar de certificada, mas tem a qualidade, é uma empresa com quem nós gostamos de trabalhar, num produto tão delicado, um produto, enfim, num tema tão delicado como este. Portanto, eu vou dizer uma coisa, se a relação profissional entre esta empresa, o gestor e os serviços do município correr bem, certamente o próximo será por mais tempo, será feito um concurso por mais tempo. Se nós entendermos que queremos uma resposta diferente, pois evidentemente teremos que mudar. Portanto, aí a diferença, estou de acordo consigo na longevidade, mas para mim temos que apurar a qualidade. É um bocadinho aí, está bem? Portanto, assim que apurarmos a qualidade, se chegarmos ao final do contrato e dissermos efetivamente os serviços estão satisfeitos com a prestação de serviços, digamos, não é?
1: Mas eu acho que só tem a ver com isso.
0: Aí certamente teremos outro tipo de contrato.
1: Sim, mas eu percebo o que o Sr. Vice-Presidente me está a dizer, mas eu acho que só houve a necessidade de se avançar este ano precisamente por causa do atraso do procedimento na CIMAC.
0: Correto.
1: Mas até que ponto há que se poderá ficar dependente disto, até porque a empresa era o que estávamos aqui agora a discutir, não é?
2: Eu acho que a empresa é a mesma.
1: É a mesma que estava.
2: A que estava anteriormente.
0: Nós não alterámos por causa do procedimento da CIMAC.
1: E não só, e porque era já conhecido
2: e
1: o trabalho.
2: E era nossa conhecida, portanto, ou seja, exatamente, já tivemos esse cuidado este ano com essa situação.
1: Agora, eu acho que isto devia ser debatido em sede da administração da CIMAC, porque parece-me isto, ou seja, ficamos muito fragilizados enquanto decorre o concurso, demora sempre o seu tempo, e depois é, o técnico que chega tem que conhecer a dinâmica, e uma câmara, não, as câmaras não são todas iguais, a dinâmica das câmaras não é todas iguais, esta legislação é de tal maneira que num dia é interpretada de uma forma, no outro dia já é de outra forma,
0: mas
1: essa é uma recomendação,
0: também,
1: mais nada.
0: Para além do que ele disse, porque eu acho que a forma de trabalhar é esta, também temos aqui um bocadinho pendentes da CIMAC, como disse a colega vereadora Dina, né? E ainda bem que me relembrou. Pois, estamos, se a CIMAC não resolver, depois temos que fazer nós, como fizemos este ano, temos que fazer como fizemos este ano, não é? Mas claramente, se chegamos ao final do ano e percebemos que a CIMAC continua, enfim, na mesma situação, se calhar, se estivermos de acordo na prestação de serviços ser de qualidade, não é? Se calhar temos que equacionar efetivamente um contrato mais alargado e não tão, e com mais meses. Muito bem. Então, não há dúvidas, podemos passar à votação? Muito bem. Então, quem vota contra, quem se abstém, quem aprova? Muito bem. Então, um voto de abstenção da bancada do Partido Socialista, dois votos a favor da bancada do Partido Social Democrata. Passamos então ao 2.13, que é proposta número 77 do Vice-Presidente, uma aquisição de serviços, design, produção de conteúdos, fornecimento de equipamentos e multimédia para a Casa do Barro, no âmbito da candidatura da Casa do Barro, Centro de Interpretativo da Olaria de São Pedro do Corval. Então, passando aqui a explicar um bocadinho a proposta, portanto, no âmbito do concurso público do Centro Interpretativo da Olaria de São Pedro do Corval, existiu a necessidade de se proceder à suspensão dos trabalhos motivado pela impugnação do concurso por parte de um dos concorrentes. Esta impugnação foi a 21/8/2025, já após os trabalhos estarem a decorrer. Portanto, foram suspensos então todos os trabalhos. 26 de janeiro, face à verificação das condições necessárias para o reinício dos trabalhos, os membros foram retomados. Atendendo à suspensão total dos trabalhos, conforme o auto de suspensão número 1 e ao abrigo do número 2 do artigo 298 do CCP, foi prorrogado o prazo de conclusão pelo período de 158 dias, foi o período que a obra teve parada, o período é idêntico, portanto tem a ver com a lei, sendo estabelecida então a nova data de conclusão de 16 de março de 2026. A 22, houve a necessidade, 22, recordo, foi quando tivemos intempéries, tivemos uma situação desagradável no nosso concelho, enfim, no nosso concelho até, enfim, temos que ficar contentes pelo só o que aconteceu. No dia 20 de fevereiro, portanto uma situação de intempéries em janeiro e fevereiro, e dezembro também, mas mais em janeiro e em fevereiro, houve a necessidade de se proceder a uma nova suspensão total dos trabalhos, agora devido a condições meteorológicas adversas que impediram a execução do serviço, atendendo à degradação das condições da cobertura do espaço e atendendo a estas mesmas intempéries, como já mencionei. Tivemos que parar a obra e iniciar então um processo de empreitada para a reconstrução ou reestruturação total do telhado deste equipamento, desta casa do barro. O processo iniciou e foi adjudicado recentemente, foi a assinatura da adjudicação, foi agora dia 5 de junho, falta então marcar a consignação, que será brevemente. Esta proposta então, propomos assim a esta Câmara a homologação do auto de suspensão total número 1, a homologação do reinício dos trabalhos do auto de suspensão total número 1 e a homologação do auto de suspensão total número 2. É esta proposta que temos desta reunião de Câmara. Proposta esta, e dizendo com toda a tranquilidade e verdade, que já devia ter vindo esta Câmara e que só agora vem. Está bem? E está aberta a discussão da proposta. Senhora Vereadora, faça favor.
1: Obrigada, Sr. Vice-Presidente. Pronto, começou por um ponto que era importante, que eram os timings para a apresentação da mesma proposta.
0: Também posso, já agora, peço
1: com certeza, diga.
0: Não querendo interromper, está bem?
1: Diga.
0: Houve aqui uma alteração, os autos passaram a ser, não é, é verdade, é o que é, os autos passaram a ser feitos pelo gestor de processo, deixaram de ser feitos como eram normalmente, e neste caso houve aqui um lapso da apresentação atempadamente destes dois autos.
1: Esse esclarecimento, e chegando-nos agora aqui à data a que estamos, perguntamos o seguinte: quando se avançou com esta candidatura e quando falámos sobre a questão da Casa do Barro já há algum tempo atrás, já era de conhecimento comum de todos nós que o telhado tinha problemas de infiltração, tinha sido uma coisa que se tinha falado e queria precisar de alguma intervenção com algum peso financeiro. E com uma intervenção estruturante daquilo que nós percebemos na altura, correto?
0: Não. Não é,
1: aqui
0: não
1: foi
0: é, não
1: falado.
0: É. Foi falado, isso foi falado, não foi que foi reestruturante, não, foi falado. A Casa do Barro tinha problema de infiltração,
1: sim,
0: que foram reparados. E a estrutura que lá estava...
1: Mas depois foi fechada outra vez, porque no inverno chovia lá dentro.
0: A estrutura, não, foi reparado o telhado. O telhado foi reparado no sentido de...
1: Os paliativos, na altura.
0: Foi reparado no sentido de permitir que não entrasse água, digamos assim, não é?
1: Que continua a entrar.
0: Muito bem. Não, não entrava. É como vem muito intempéries e os ventos fortes que se fizeram sentir, eu até acho que ele se aguentou muito bem, porque, enfim, que se fosse em rotura, como está a dizer, o telhado ia embora. Não foi. Agora, ficou danificado. E o que nós percebemos ali, com os danos que teve, né, após a intempéries, foi dizer assim: nós vamos fazer aqui uma obra, ou estamos aqui a iniciar uma obra, que, atendendo ao que foi, ao que aconteceu agora, né? Estamos agora num momento de chave. Por um lado, o timing foi do melhor que podia ter havido, né? Foi a obra ainda estar a decorrer, foi mesmo no início. Nós percebemos claramente que teríamos que alterar, teríamos que aproveitar o momento e alterar de uma vez por todas a estrutura toda, atendendo àquilo que aconteceu em intempéries, certo? Atendendo ao que aconteceu em intempéries, claramente ficámos com o conhecimento que era necessário uma reestruturação mais aprofundada do telhado e não a reparação que nós entendemos ao início que deveríamos fazer. Portanto, quando percebemos, atendendo à intempéries, e se viesse outra, depois seria igual, não é? Ou se fosse uma parecida, se calhar seria igual, ou melhor, com os danos que provocou, se calhar até poderia ser pior. Portanto, percebemos claramente que é melhor intervir agora, ainda vamos a tempo, e prolongar a obra um bocadinho mais para frente.
1: Esta conversa que nós agora estamos aqui a ter os dois não tem qualquer tipo de fundamento técnico, pelo menos eu não me lembro nunca nos ter sido dito de forma muito clara que o que existia era só umas meras reparações, que o telhado estava tudo bem, que agora veio uma intempérie que era grave. Ou seja, a nós nunca nos chegou esta informação ao longo deste tempo. Nós sabíamos que havia problemas na estrutura do telhado e tínhamos noção clara que tinha havido intervenções, porque foi falado aqui, para tentar corrigir algumas situações, mas que o telhado precisaria de ser substituído. Isto foi dito aqui em reunião de Câmara e podemos ir buscar as atas relativamente a este assunto. A questão que aqui me traz é a seguinte: a obra, quando para, não para por causa da questão das intempéries. O Sr. Vice-Presidente sabe disso muito bem. Para porque alguém colocou um processo, isto foi aqui falado pela Sra. Presidente, em reunião de Câmara, não é? Que obrigou a uma...
0: Isso foi a primeira vez, a segunda não.
1: Nós estamos a falar, eu estou a falar do histórico da coisa, não, ou seja,
0: certo,
1: a obra
0: bem.
1: Para
0: a primeira
1: por um determinado
0: vez.
1: Motivo.
0: Estou de acordo consigo.
1: Não é? Depois, entretanto, a Sra. Presidente, em reunião de Câmara, aqui já posteriormente, diz-nos que a situação estava quase a ser resolvida, que haveria uma parte em que ainda teria que se tomar mais diligências e que uma das outras partes já se tinha verificado que o município não teria qualquer tipo de responsabilidade relativamente àquilo que era imputado ou que era dito pelo reclamante, vamos dizer assim. Mas que haveria ainda uma outra parte que estava a ser tratada. Nós nunca chegámos a perceber, porque também nunca percebemos muito bem o que era o litígio, nem quais foram as queixas. É o que é, pronto, as coisas são o que são. Nunca mais soubemos como é que estava o ponto da situação até acontecer isto. O Sr. Vice-Presidente, pronto, diz-nos agora que houve aqui um atraso da apresentação dos autos por parte do gestor de processo, que devia ter vindo mais cedo. Mas para nós, o que é que estava a acontecer em São Pedro do Corvalo? Nada, entendo o que eu estou a dizer. Oficialmente nós já tínhamos conhecimento que se tivesse começado a fazer intervenção, nem quando é que ela teria começado. Para nós estaria tudo parado à mesma.
0: Mas
1: a justificação que aqui nos aparece é que a obra parou porque, entrando água pelo telhado, obviamente aqueles equipamentos ficariam danificados no imediato.
0: Só aqui para entrarmos em sintonia, só para não perdermos tempo. A justificação foi feita, portanto a Câmara sabia que a justificação foi feita. Os trabalhos iniciaram, mas assim que iniciaram, pararam
1: então,
0: imediatamente. Pronto.
1: Mas é disto que nós estamos a falar.
0: Pararam imediatamente.
1: Há estes timings todos aqui pelo meio. Agora
0: pararam
1: pergunto
0: imediatamente,
1: eu.
0: Imediatamente, atendendo a intempéries.
1: Claro, claro. E estamos nesta situação em que há uma garantia neste momento que os trabalhos vão decorrer dentro dos prazos. Há uma garantia neste momento que a intervenção no telhado vai ser feita atempadamente para que depois a empresa possa efetivamente entrar naquilo que é efetivamente o seu trabalho e concluir dentro do prazo legal para que não se perca o financiamento, ou seja, que garantias há que temos que vai ser feito o arranjo do telhado atempadamente, que a seguir a empresa que foi escolhida para fazer o serviço, que é a integração dos equipamentos e dos mobiliários, tem tempo de fazer, ou seja, até
0: bem,
1: quando há que tem que estar tudo concluído e se o município neste momento já tem essa garantia. É esta a preocupação neste momento,
0: bem,
1: de não se perder o financiamento.
0: É uma preocupação legítima.
1: Óbvio, de todos nós.
0: Sra. Vereadora. Evidentemente que sim, Sra. Vereadora. Então, nós... Acabei de dizer que adjudicámos agora dia 5. Portanto, os trabalhos no telhado vão começar brevemente. Adjudicámos, acabei de dizer há pouco, não? Certo? Está bem? Foi adjudicado e assinado. Já passo, sim. Foi adjudicado e assinado dia 5 de junho, está bem? Portanto, falta só fazer a consignação, está bem? Para iniciarmos a obra do telhado.
1: Certo.
0: Pronto. Ela será muito em breve.
2: Só para acrescentar.
0: Diga.
2: Que este concurso para a reabilitação e recuperação,
0: sim,
2: de outra parte da estrutura do telhado, no primeiro concurso ficou deserto.
0: Sim.
2: E por isso termos de ter feito um segundo que também atrasou aqui o processo.
0: Sim, mas aqui a situação, sim, também é verdade, mas aqui a situação no caso da passagem de um para o outro não tem a ver com isso. De qualquer das maneiras, temos, portanto isto é um apoio, uma candidatura do PO, portanto o PO não tem, contrariamente ao PRR, nós temos uma flexibilidade a nível de prazos diferente do que é o PRR, portanto estamos completamente à vontade, e evidentemente a empresa que ganhou O concurso aguarda pela intervenção no telhado, uma vez que a obra pode ser prorrogada, como já foi, aliás, como está aqui agora a ser, como já transmiti, já devia ter vindo, não veio, está agora aqui a ser solicitada neste auto de suspensão a sua prorrogação, mas há de vir agora brevemente outro, porque a data está a terminar, né?
1: E vai ser solicitado. E vai ser solicitado. O prazo para arranjo do telhado é qual,
0: Sr. Vice-Presidente? O telhado para arranjo, eu não tenho memória, não quero errar, eu penso que são 90 dias, mas eu não quero, tenho que confirmar, está bem?
1: Ok, depois diga-nos então.
0: Posso transmitir?
1: Então, 90 dias a partir do momento em que seja adjudicado? Adjudicado já foi, agora...
0: Consignado.
1: Consignado 90
0: dias
1: para a consignação.
0: Mas eu vou confirmar consigo, está bem?
1: E depois a seguir, quanto tempo tem a empresa então a nível de dias depois para executar a parte deles?
0: Então, a obra vai ter precisamente o mesmo prazo, retirando 90 dias do prazo inicial, que foi acho que o prazo que eles já utilizaram, está bem? Mas tenho também que confirmar, estou a falar de cabeça.
1: Então na próxima reunião pode-nos trazer essa informação?
0: Na próxima reunião posso só trazer os timings corretos, porque estou a falar de cabeça, não tenho o contrato à frente, está bem? Portanto, ele agora foi prorrogado 158 dias, porque foi o prazo que a obra teve parada, não é? Pronto, é precisamente...
1: Era o que era possível.
0: É o abrigo do trete-lei, para o final, não é?
1: Era o que era possível, sim.
0: Mas eu, sinceramente, dizer o prazo de início e o prazo final, eu não estou recordado, e posso errar, portanto não vou por aí, está bem?
1: Na próxima... Diz-nos então que com o PO é mais fácil, eventualmente, se for necessário, haver algum ajuste, não é?
0: O PO não tem data, salve seja.
1: Pois,
0: não tem data, salve seja. Bom, tem data,
1: tem
0: mas
1: data.
0: São prorrogações que nós...
1: Sim, não tem a ver, né, com o PRR,
0: não,
1: que
0: não
1: é muito mais...
0: Não tem a ver com o PRR, que tem lá até os limites e não tem... E, enfim, este ano vamos tendo umas surpresas e eles também foram prorrogando, graças a Deus, né, para nós e para todos os municípios do país, mas são coisas mais complicadas, mais estritas. O PO é a negociação local e desde que nós vamos apresentando os motivos e o porquê da obra, temos é que evidentemente terminá-la, porque também a CIMAC também tem objetivos e o CCDR, né? E temos que os cumprir.
1: E nós também. E
0: mas
1: nós?
0: Pronto. Mas,
1: aí, nesse caso, o dono da obra é o mais interessante.
0: Aí nesse caso, eles como entidade gestora, né? É só isso, está bem? É só isso. Eles como entidade gestora. Portanto, sim, é uma situação que nós não é para esquecer, é para fazer, né? Mas desde que haja uma explicação correta e normal do que é um atraso da obra ou do que é uma situação anormal de uma obra, evidentemente que nós vamos prorrogando sem grandes complicações. Portanto, está assegurado, porque já o fizemos junto da entidade gestora, está assegurada a prorrogação e está assegurada os trabalhos da obra. Portanto, penso que tenho explicado, senhora vereadora.
1: Com base nos seus esclarecimentos e com a garantia que não se perde verba, nós estamos disponíveis, obviamente, para aprovar conjuntamente convosco este pedido.
0: A garantia já foi dada, senhor, está e está, e volta a dar. Muito bem. Certo, então passamos à votação. Quem vota contra? Quem se abstém? Proposta aprovada por unanimidade, caríssima doutora Manuela. Portanto, passamos agora ao 2.14, proposta 78 do senhor vice-presidente, atribuição do cartão social do munícipe, e a proposta 79, também ratificação do despacho de 15 de junho da atribuição de apoios previsto no cartão social do munícipe, a proposta 80 do Sr. Vice-Presidente também da ratificação do despacho de 16 de junho da atribuição de apoios previsto no cartão social do munícipe, e a proposta 81 do Vice-Presidente também ratificação de despacho da atribuição de apoios previsto no cartão social do munícipe, e a 82 do Vice-Presidente também atribuição de apoios previsto no cartão social do munícipe. Se as senhoras vereadoras estiverem de acordo, a vereadora Dina Simão explica-nos estas duas, quatro, cinco propostas, atendendo, portanto, todas relacionadas com o cartão do munícipe, e no final votaríamos. Está de acordo, senhora vereadora? Senhora vereadora Dina Simão, faça favor.
2: Obrigada. Portanto, a proposta 78 está relacionada com a atribuição do cartão social do munícipe. Foram apresentados no Serviço de Ação Social 10 requerimentos a solicitar a atribuição do cartão social e foram solicitados 2 requerimentos a solicitar a renovação do respectivo cartão. E somos a propor ao Executivo a atribuição / renovação destes 12 cartões, portanto 10 pedidos novos e 2 renovações. A proposta 79 é uma ratificação do despacho número 5, e o despacho número 5 integrou, portanto, uma beneficiária do cartão que, não se enquadrando nas ofertas de emprego existentes do Conselho, apresentava uma situação económica bastante fragilizada. O munícipe não apresenta rendimentos suficientes para fazer face às suas despesas, e que também que apresentou declaração médica onde consta a necessidade de estar ocupada, e portanto este despacho determinou a integração desta mesma munícipe. A proposta número 80 é também uma ratificação do despacho, de um despacho para a integração de uma munícipe, que também não se enquadra nas ofertas de emprego existentes, uma situação económica bastante fragilizada, que usufrui da medida SEI mais do Instituto de Emprego e Formação Profissional, tendo terminado este apoio, portanto era beneficiária deste apoio, e que terminou dia 15 de junho de 2026. Apresenta despesas, as despesas apresentadas pela munícipe, às quais não consegue fazer face, é de renda de casa, água, luz, gás, saúde e alimentação, e portanto, ou seja, a munícipe não tem rendimentos para fazer face às suas despesas correntes, e portanto também a integração de uma munícipe. O proposta número 81 é a ratificação do despacho número 1 do vice-presidente, e que tem a ver também com a situação de uma munícipe, não sei porque achava que era, que também é uma munícipe que se encontra numa situação bastante fragilizada, já usufruiu da medida de ocupação de tempos livres, terminou esta integração no dia 16 de dezembro de 2025, e que desde essa altura a munícipe não tem qualquer rendimento para fazer face às despesas correntes e tem sido apoiada pela família direta. As despesas que apresenta são sobretudo de alimentação e também de saúde. Por último, a proposta 82 é uma proposta para atribuição dos apoios previstos no cartão social, portanto integração na bolsa de ocupação temporária de tempos livres, e portanto propomos a integração de um munícipe nesta bolsa.
0: Ora, muito obrigado, senhora vereadora. A caríssima vereadora Esmeralda, há alguma dúvida, algum esclarecimento?
1: Só perguntar se é possível, se já tem noção de onde serão integrados estes quatro bolseiros.
0: Senhora vereadora, sabe? Eu desta vez não sei. Claro.
2: Uma está no centro de saúde. Os outros dois eu não sei responder. Eu penso que são das suas áreas, senhor vice-presidente.
0: Só um bocadinho.
1: Não podemos referir nomes, mas vocês têm...
0: Pois.
1: Por isso
0: conseguem... É o que vou ver.
1: Conseguem ver.
0: Eu vou fazer uma consulta.
2: Eu julgo que é...
3: Estamos a 26 minutos da 1 da tarde, a Rádio Voz de Reguengos a acompanhar esta reunião ordinária da Câmara Municipal de Reguengos de Monsaraz nesta sexta-feira, 26 de junho, uma reunião que estamos a acompanhar desde as 10 horas e 10 minutos da manhã, uma reunião que já vai longa e que iremos continuar a acompanhar nos próximos instantes.
0: ACP, Serviços de Espaços Verdes e Desporto.
1: Muito bem. Obrigada.
0: Não me lembrava dos nomes, portanto não...
1: Mas a questão tem só a ver com isso. Nós às vezes olhando para os nomes conseguimos visualizar melhor. Sim, obrigada.
0: Certíssimo. Então, estamos prontos para a votação, é isso, senhora vereadora? Então, proposta... Como?
2: Começa na 78.
0: Sim, é isso que vou fazer. Proposta número 78. Quem vota contra? Quem se abstém? aprovado por unanimidade. 2.15 é a proposta número 79. Quem vota contra? Quem se abstém? Proposta também aprovada por unanimidade. 2.16, portanto, que é a proposta número 80. Quem vota contra? Quem se abstém? Aprovado também por unanimidade. Ponto 2.17, proposta 81. Quem se abstém? Quem vota contra? Quem se abstém? Aprovado por unanimidade. E o ponto 2.18, proposta 82. Quem vota contra? Quem se abstém? Aprovado também por unanimidade. Passamos então à proposta, ao ponto 2.19, administração urbanística. Hoje os nossos serviços trazem-nos três propostas. Primeira é um licenciamento de obras e edificação, aprovação do projeto de arquitetura em Corval. É o processo 01-2026-34-0 e vem proposto para deferimento. Depois o processo 01-2025-80-0 é um licenciamento de obras de edificação, aceitação dos projetos de especialidade e efetivo licenciamento do processo administrativo, freguesia de Campo e Campinho, vem proposto para deferimento. E o processo número 01-2026-51-0 é um pedido de informação prévia para obras de edificação em Reguengos de Monsaraz, freguesia de Reguengos de Monsaraz, e vem proposto também para deferimento. Só aqui dá aqui uma nota explicativa à nossa variação e a todos que ouvem. Portanto, no processo 1, digamos assim, na freguesia de Corval, trata-se da aprovação da arquitetura e do levantamento da suspensão dos trabalhos. Este processo só pode vir hoje à aprovação ao abrigo do regime de exceção à linha I. O processo 2, também está aqui a votação, o processo 2, que é na freguesia de Campo e Campinho, também está aqui a votação ao abrigo da exceção da linha C. E o processo 3, que é na freguesia de Reguengos de Monsaraz, trata-se de um loteamento. Os loteamentos normalmente é o mais fácil, porque é o que as pessoas mais decoram, porque os loteamentos estão sempre aprovados, que é em PDMs, que é de um PDM para o outro, mas também vem aqui a votação como loteamento, e os loteamentos são exceção ao abrigo da linha D, do regime de exceção. Portanto, estes três processos vêm aqui hoje, todos eles são aprovações de arquitetura ou processos administrativos, neste caso, ou loteamentos também, ao abrigo do regime de exceção, do regime de exceção em vigor do PDM. Neste caso, estou disponível para alguma explicação, Sra. Vereadora, se for necessário.
1: É claro que vem nas informações técnicas. Agradeço obviamente a disponibilidade do Sr. Vice-Presidente, também é claro aquilo que nos transmitiu. Eu continuo com a mesma linha de pensamento, até que tenhamos um novo PDM, depois aí já tem que repensar, mas para já o primeiro e o terceiro vão-me abster, porque é a linha I, e o Sr. Vice-Presidente sabe o que lá diz, tem a ver com a questão do PDM também, ou anteriores. Relativamente ao número 2, aí não tenho qualquer tipo de problema sem aprovar o mesmo, por isso estou convosco na aprovação
0: então,
1: do mesmo.
0: Então, Sra. Manuela, o processo 01-2026-34-0, certo? A senhora vereadora vota.
1: O 01-2026-34-0,
0: abstenção.
1: Esse abstenho.
0: Muito bem. Portanto, abstenção do PS, Partido Socialista, e votos a favor do Partido Social Democrata.
2: Certo.
0: Muito bem. O processo 01-2025-80-0, que é o segundo.
1: Eu estou convosco, senhora
0: vereadora,
1: voto a favor.
0: Portanto, é aprovado por unanimidade. E o processo, que é o terceiro, 01-2026-51-0, mas este é o abrigo da linha D, é loteamento. É isso, senhora vereadora?
1: É a linha IA mesmo?
0: Não, é D.
1: Mas
0: linha
1: é...
0: D,
1: ah, loteamento. É tal alteração.
0: Isto é loteamento.
1: Ah, então sim, está bem.
0: Não, não quero, mas pronto, é
1: não,
0: só para...
1: Não, é
0: não
1: que,
0: vai dentro da linha que é habitual. Portanto, é loteamento, loteamento, não tem questão. Na minha opinião, mas a sua vereadora saberá.
1: Não
0: quero influenciar na votação.
1: Não está a influenciar, está a esclarecer.
0: Então, estou a esclarecer, só a esclarecer, está bem?
1: Sim.
0: É o abrigo da linha D, é loteamento, está bem? Não tem nada a ver com o outro. Portanto, vota a favor, é isso?
1: A favor, sim.
0: Muito bem, então o processo 3, o processo neste caso 01-2026-51-0 é também aprovado por unanimidade. Muito bem. Ora, neste caso, chegamos ao fim da nossa ordem do dia e passamos então ao ponto 3, que é o período de intervenção do público. E neste caso, já não temos público, portanto, a intervenção está dada. Né? Chegamos assim ao fim, mas sem no entanto, temos que ler a ata em minuta. Sra. Doutora Manuela, faça-lhe esse favor. Temos que ler e aprovar. Faz favor.
4: Ora, bom dia, ou boa tarde, neste caso já quase, a todos. Minuta da ata da reunião ordinária da Câmara Municipal do mandato 2025-2029, realizada no dia 26 de junho de 2026, no Salão Nobre dos Espaços do Município de Reguengos de Monsaraz. Presidiu a reunião o Sr. Vice-Presidente da Câmara Municipal, Francisco José Cardoso Grilo, na qual também estiveram presentes a Sra. Vereadora Esmeralda Maria Rosado Fama Lucena e a Sra. Vereadora Dina Bela Chá Marques Simão. Abertura da reunião pelas 10 horas. No período de antes da ordem do dia, o Sr. Vice-Presidente deu conhecimento de que a Sra. Presidente Marta Prates não estaria presente na reunião por motivos de se encontrar em reuniões de trabalho em Tânger, Marrocos, mandatada pela Associação Nacional de Municípios Portugueses, onde foi designada oradora no Congresso Mundial da CGLU, Cidades e Governos Locais Unidos, entre os dias 22 a 25 de junho. O Sr. Vice-Presidente deu também conhecimento da ausência do Sr. Vereador Jorge Nunes por motivos profissionais, conforme informação enviada por escrito. Atentos os fundamentos e as justificações acima prolatadas, o Executivo Municipal deliberou por unanimidade considerar justificadas as referidas faltas. De seguida, os membros do Executivo Municipal apresentaram vários assuntos de interesse para a atividade da autarquia. A Sra. Vereadora Esmeralda Fama Lucena, em nome da bancada do Partido Socialista, apresentou uma nota de pesar para com o povo da Venezuela pelas recentes vítimas do sismo ocorrido recentemente, enviando as mais sentidas condolências. O Sr. Vice-Presidente associou-se à referida nota de pesar em nome da bancada do Partido Social Democrata. No período de ordem do dia, 2.1, aprovado por unanimidade. 2.2, aprovado por unanimidade. 2.3, aprovado por unanimidade. 2.4, aprovado por unanimidade. 2.5, aprovado por unanimidade. 2.6, aprovado por unanimidade. 2.7, aprovado por maioria, com 2 votos a favor dos eleitos da bancada do Partido Social Democrata e 1 voto de abstenção da eleita do Partido Socialista. 2.8, aprovado e ratificado por unanimidade. 2.9, aprovado por maioria com 2 votos a favor dos eleitos da bancada do Partido Social Democrata e 1 voto de abstenção da eleita do Partido Socialista. 2.10, aprovado e ratificado por unanimidade. 2.11, proposta retirada por falta do quórum, uma vez que o Sr. Vice-Presidente iria pedir escusa na votação nos termos do artigo 73 do Código do Procedimento Administrativo. 2.12, aprovado por maioria com 2 votos a favor dos eleitos da bancada do Partido Social Democrata e 1 voto de abstenção da eleita do Partido Socialista. 2.13, aprovado por unanimidade. 2.14, aprovado por unanimidade. 2.15, aprovado e ratificado por unanimidade. 2.6, aprovado e ratificado por unanimidade. 2.7, aprovado e ratificado por unanimidade. 2.18, aprovado por unanimidade. 2.19, processo administrativo número 01/2026/34/0, aprovado por maioria com 2 votos a favor dos eleitos da bancada do Partido Social Democrata e 1 voto de abstenção da eleita da bancada do Partido Socialista. Processo 01/2025/80/0, aprovado por unanimidade o deferimento do processo. Processo 01/2026/51/0, aprovado por unanimidade o deferimento do processo. No período de intervenção do público não se verificou qualquer pedido. Na aprovação em minuto, apresentada ficou lavrada e lida no final da reunião, de harmonia com o preceituado no artigo 57 do anexo 1 à lei número 75/2013 de 12 de setembro, que estabeleceu, entre outros, o regime jurídico das autarquias locais.
0: Bem, muito obrigado. Caríssimos, alguma nota a dar? Nenhuma? Portanto, aprovado a nossa ata minuta desta reunião de dia 26. Então, chegamos assim ao fim desta reunião. Muito obrigado a todos por estarem presentes. Obrigado a quem nos vê via streaming e ouve via Rádio Voz. Foi um gosto ter esta reunião hoje. Tenham um excelente fim de semana. Um fim de semana cheio de festa, cheio de atividade. Divirtam-se e até daqui a 15 dias.
3: Muito bem, termina assim então esta reunião ordinária da Câmara Municipal de
0: Rio Voz. Foi um gosto ter esta reunião hoje. Tenham um excelente fim de semana. Um fim de semana cheio de festa, cheio de atividade. Divirtam-se e até daqui a 15 dias.

notícias, à 1h30 ou depois dessa hora, vamos ter o espaço de parodiantes. Lembramos que depois das 14 horas, no ar vai estar mais uma edição também de Discos Pedidos, a habitual linha direta.

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7: Mais uma vez, muito boa tarde. 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A campanha de escavações no Complexo Arqueológico dos Perdigões vai decorrer de 1 de julho a 1 de agosto. Este será o 29º ano de investigação continuada com os trabalhos desenvolvidos pela ERA Arqueologia com o apoio do Esporão e do município de Reguengos de Monsaraz. O Complexo Arqueológico dos Perdigões, classificado como Monumento Nacional, integra recintos delimitados por fossos e está datado entre 3.400 e 2.000 anos antes de Cristo, abrangendo uma área de 16 hectares. Este ano, neste recinto pré-histórico localizado próximo de Reguengos, Monsaraz, vão participar nas escavações vários estudantes das universidades do Porto, Lisboa, Algarve, Évora, Autónoma de Madrid e também Oxford. O plano de trabalhos previsto para esta campanha integra a conclusão da escavação do contexto de deposições de cremações numa zona do sítio arqueológico e expor o que será parte da área de acesso ao Timber Circle, que era o núcleo cerimonial onde decorriam atividades rituais, num espaço que seria composto por vários círculos concêntricos de paliçadas e alinhamentos de grandes troncos de madeira. No âmbito das escavações no complexo arqueológico, realiza-se no dia 25 de julho, dia aberto, que terá, como habitualmente, visitas aos trabalhos de campo e à exposição na Torre do Esporão, com uma palestra sobre os perdigões e mediante inscrição. Foi lançada ontem a primeira pedra da futura extensão de saúde da Freguesia de Granja, no Conselho de Mourão, num momento simbólico que assinala assim o arranque de um importante investimento na área da saúde de proximidade. A cerimónia contou com a presença do Presidente da Câmara Municipal de Mourão, João Fortes, e do Presidente do Conselho de Administração da Unidade Local de Saúde do Alentejo Central, Carlos Mateus Gomes, que destacaram a relevância deste projeto para o reforço dos cuidados de saúde primários e para a melhoria da resposta às necessidades da população. Segundo a autarquia, a futura infraestrutura representa um passo significativo na promoção da proximidade dos serviços de saúde, permitindo melhores condições de acesso aos cuidados de saúde para os habitantes da freguesia e contribuindo para uma resposta mais eficaz e ajustada às necessidades da comunidade local. O momento contou ainda com a presença de representantes institucionais e locais, evidenciando a importância da colaboração entre o município de Mourão, a Freguesia de Granja e também a Unidade Local de Saúde na concretização de um projeto que reforça a coesão territorial e promove a valorização do território. A Polícia de Segurança Pública de Évora deteve na passada quarta-feira um jovem de 18 anos em flagrante delito por suspeitas da prática do crime de tráfico de estupefacientes. A detenção foi efetuada por elementos da Esquadra de Intervenção e Fiscalização Policial após o suspeito ter sido interceptado na via pública na posse de 18 doses individuais de haxixe. No decorrer das diligências policiais foram ainda apreendidas mais 67 doses da mesma substância, uma balança de precisão, 44 sacos herméticos utilizados para o acondicionamento do produto estupefaciente e um telemóvel, material habitualmente associado à atividade de tráfico. A Associação Nacional de Freguesias realiza amanhã pelas 10 horas no Cineteatro Flor Bela Espanca, em Vila Viçosa, uma reunião do seu Conselho Diretivo para discutir a Lei das Finanças Locais e o seu impacto no financiamento, na autonomia e na capacidade de resposta das freguesias. O encontro decorre num momento particularmente relevante para o poder local, marcado pelo debate em torno da revisão da Lei das Finanças Locais e pela necessidade de garantir às freguesias condições financeiras mais adequadas às responsabilidades que assumem no território e junto das populações. Para a ANAFRE, esta é uma matéria central para o futuro das freguesias. Em cima da mesa estará a necessidade de reforçar a equidade no financiamento das freguesias, valorizando o papel destas autarquias enquanto primeira linha de contacto com os cidadãos e estruturas fundamentais para a coesão territorial. A direção da Organização Regional de Beja do Partido Comunista Português organiza ao final da tarde de hoje, concretamente às 18h30, junto às portas de Mértola, na cidade de Beja, uma marcha de vitória da luta dos trabalhadores com a derrota do pacote laboral. Intitulada Luta Caminho da Vitória, Salários, Pensões, Serviços Públicos, Novo Rumo para Portugal, tem para a organização um profundo significado político ao demonstrar que é possível resistir e derrotar os projetos do governo PSD, CDS e do Grande Capital. Segundo o PCP, esta vitória afirma a força da luta organizada como elemento decisivo para defender direitos e conquistar avanços. Passamos ao desporto. O pavilhão municipal de Reguengos de Monsaraz recebe amanhã, a partir das 9 horas, o 35º Reg Tramp. Trata-se do torneio de trampolim individual e duplo mini trampolim. A competição decorre no Centro de Treino de Ginástica de Trampolins José Rondão e reúne atletas de várias equipas da região. O evento é organizado pelo município de Reguengos de Monsaraz e pela Associação de Ginástica do Alentejo, contando com apoios institucionais da Federação de Ginástica de Portugal e de diversas entidades locais. O segundo troféu, Miguel Singeis, decorre amanhã, integrado no 34º Rec Tramp, reunindo jovens atletas dos escalões de infantis e iniciados, femininos e masculinos. A classificação será atribuída aos três primeiros lugares, resultando da soma das provas de trampolim individual e duplo mini-trampolim. O evento é organizado pela secção de trampolins e pela ginástica de Santarém, contando com os apoios institucionais do município de Reguengos de Monsaraz, da Federação da Ginástica de Portugal e da Junta de Freguesia de Reguengos. O pavilhão municipal Centro de Treino de Ginástica de Trampolim José Rondão recebe no domingo às 11 horas o 34º Ginossar. Este encontro anual celebra a ginástica e o espírito desportivo, reunindo atletas de várias idades e níveis de prática. O evento conta com o apoio de diversas entidades e empresas locais, reforçando o compromisso da comunidade com o desenvolvimento do desporto e a promoção de estilos de vida saudáveis. Pias, Reguengos e Granja recebem a partir de hoje e até domingo o Rally Crédito Agrícola. É a segunda prova pontuável para o Campeonato de Portugal Novas Energias, numa competição com 17 viaturas elétricas em percursos pelos concelhos de Reguengos, Mourão e Serpa, Beja, Cuba, Vidigueira e Portel. A prova é organizada pela Secção de Motorismo da Sociedade Artística Reguenguense e prevê um percurso total de 328 km. Destes 212, correspondem a provas de regularidade e de eficiência energética, sendo os restantes troços de ligação. No primeiro dia, já amanhã, portanto, os concorrentes iniciam as provas às 11 horas e 15 minutos em Pias, seguindo depois para Serpa e para Beja. A chegada está prevista para cerca das 19 horas em Reguengos de Monsaraz. No dia 28, domingo, os pilotos partem às 9 horas do parque da cidade de Reguengos, em direção à Vila Medieval de Monsaraz. A Power Stage tem início às 11 horas em Monsaraz e termina pelas 12 em Granja, onde irá decorrer a entrega dos prémios. A organização vai premiar condutores e navegadores classificados nos três primeiros lugares da classificação geral, na Taça de Eficiência Energética, do Troféu Melhor Equipa Feminina, do Troféu Melhor Equipa da Power Stage e do Troféu Crédito Agrícola. Este será atribuído a equipas dos concelhos de Reguengos, Mourão e Serpa e está ainda prevista a atribuição de troféus de presença.
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8: Olá, chegou a sexta-feira. Que semana tão querida. Portugal ganhou o Azerbaijão. E que vitória tão merecida! Ronaldo bateu mais um recorde. O homem não envelhece! Enquanto nós dormimos no sofá, ele ainda vai correr e aparece. Colômbia que se cuide, que Portugal vem aí. Somos pequeninos no mapa, mas gigantes quando a bola está ali. Bom fim de semana, boa gente. E de sábado para domingo à meia-noite e meia, Portugal...
9: É lá, Portugal ganhou 5-0.
10: Finalmente encontramos a tática certa.
9: Qual?
10: Jogar depois de toda a gente dizer que não jogamos nada.
11: Nos estádios só deixam entrar sacos transparentes.
9: Assim, é por segurança.
11: Não, depois de pagares o bilhete, a FIFA quer confirmar que já não tens mais nada.
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21: Uma edição saída de emergência. Esta poderia ter passado antes de umas quaisquer eleições presidenciais.
23: Eu gostava de voltar a ser Presidente da República. Se sou eu que o digo, é porque sei onde tenho um bico.

0: querido.
1: Afinal, quem é que tu querias que fosse, hein?
0: Sei lá, podia ser o imitador dos Novos Parodiantes. Ele imita tão bem. Até dizem que ele vale muito mais do que um cavaco.
1: Boa piada. Mas acho melhor guardá-la para quando forem as próximas eleições presidenciais.
0: Não me digas que estás a pensar a voltar a ser candidato.
1: E por que não? Ainda estou aqui para as curvas.
0: Mas hoje parece que vens muito cansadinho, Quiducho.
1: Nem queiras saber. Olha, diz aí à Belmira que me traga as pantufas, sim?
0: As pantufas? Porquê? Não me digas que voltaste a dar com os pés ao António Tosta. Se calhar ainda estás com aquela coisa da eutanásia atravessada.
1: Essa é de caixão à cova. Se continuas com piadas dessas, ainda peço ao meu partido para te arranjar um lugar na Assembleia da República.
0: Safa, que não vejo nada bem disposto. Pronto, pronto. Vou eu mesmo a buscar-te as pantufas porque a Belmira demitiu-se.
1: O quê? A Belmira demitiu-se? Mas demitiu-se por quê?
0: Por razões políticas. Ela aceitou a proposta do António Tosta para lhe arrumar o quarto dos fundos, que é um quarto que fica na ponta esquerda da casa do Tosta.
1: Traidora, o que ela é?
0: Acalma-te, querido. Olha, aqui tens as pantufas.
1: Não calças pantufas.
0: Essa agora? Porquê?
1: Ainda quero voltar a ser Presidente da República nas próximas eleições. Já me posso voltar a candidatar.
0: Ai, valha-me Deus. Não te esqueças que já tens uma certa idade, homem.
1: Então e depois? Se achas que estou velho, vou fazer uma plástica. E é já, fica sabendo.
2: Senhor doutora, está ali o senhor Escavacado Silva na sala de espera.
3: O senhor Escavacado Silva? Se calhar resolveu lembrar-se de mim e veio oferecer-me uma prendinha.
2: Não, não. Não é isso, senhor doutor. O senhor Escavacado Silva vem como cliente e quer por força que o senhor doutor o opere.
3: O quê? Ah, mas isso é capaz de ser um feito que me dá muito jeito. Mande entrar imediatamente esse escavacado que quer ser operado por mim. Vá, depressa.
2: Senhor Escavacado Silva, queira fazer o favor de entrar, porque o senhor doutor vai já atendê-lo.
1: O senhor doutor é que é o famoso cirurgião plástico bisturi puxa peles?
3: Sou. Queira fazer o favor de sentar, senhor Escavacado Silva.
1: Se não se importa, dá mais jeito de ficar de pé para ver se cresce mais um bocadinho.
3: Como desejar. Menina Perpétua, feche a porta, feche a boca e prepare-se para apontar os elementos do senhor Escavacado Silva para fazer a ficha dele, sim? Então, Sr. Escavacado Silva, em que é que lhe posso ser útil?
1: Bem, eu ouvi dizer que o Sr. Dr. Bisturi puxa peles é, neste momento, o melhor cirurgião plástico cá da nossa praça e respectivas avenidas.
3: Bem, modéstia à parte, tenho feito para aí umas coisas que têm dado que falar. Ainda recentemente, uma senhora da nossa alta sociedade foi operada por mim ao pescoço e agora faz inveja a qualquer girafa.
1: Ótimo, ótimo. Então vai fazer o favor de me operar, está bem?
3: Certamente. Pretende então que eu lhe trate do pescoço, é isso?
1: Não. O que eu pretendo é que me altere totalmente o aspecto.
3: O senhor tem inimigos, é?
1: Imensos. Andam por aí uns tipos que não valem nenhum cavaco e pretendem liquidar-me.
3: Já o percebi, senhor Escavacado Silva. O caso interessa-me bastante. Para si, trata-se de um caso de vida ou de morte. E para mim, é um extraordinário desafio no campo da cirurgia plástica. E diga-me, senhor Escavacado Silva, já tem alguma ideia do aspecto com que pretende ficar?
1: Olha, senhor doutor bisturi puxa peles, eu quero que o senhor doutor me opere de modo a eu ficar com cara de Marcelo. É que eu sempre sonhei em ser Marcelo. Marcelo, senhor doutor, mas dizem que eu não chego nem aos calcanhares. Faça-me crescer qualquer coisa, senhor doutor, faça-me crescer.
4: Os
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12: As velhas amigas juntaram-se para o reencontro de colegas do liceu. Estão todas divorciadas e nenhuma delas parece um camafeu.
13: E lecas! Oh, minhas queridas amigas! Quecas! Ai, que... Olá, tecas e lecas!

0: Nem se esperava outra coisa. Já na altura, nós éramos as brasas do Liceu. Vá lá, conta como está a tua vida. O que fazes? Onde vives? És casada?
1: Ai, querida, estou divorciada.
2: Oh, deixa-me adivinhar, ele traiu-te?
1: Trair-me? Coitadinho dele, querida. Nem para mim ele tinha pedalada. E ele arranjava força para outra.
2: Então, o que é que se passou, querida?
1: Oh, querida, enfim, tive a infeliz ideia de casar com um licenciado.
2: Ah, sim, senhora. Conta lá como é que é ser esposa de um doutor.
1: É como vos digo, não é nada de especial.
2: Ai, não.
1: Oh, filha.
2: Mas porquê, querida?
1: Querida, querida, bem vistas as coisas. Um canudo qualquer homem tem. Agora saber usá-lo? Isso é mais complicado.
3: Então e tu, Lecas? O que é que fazes?
2: Ai, eu estou a lançar a minha carreira.
1: Carreira de quê?
2: Carreira artística, mulher.
1: Ah, sim?
2: É verdade. Ah, tu, que Lecas, até já arranjou um empresário e tudo.
1: E na
2: empresário e não só, porque o Cacá também é meu namorado.
1: Cacá? Oh, querida, qual Cacá? O que andava na nossa turma?
2: Esse mesmo, agora é empresário de artistas.
4: Sim, olha, ele garantiu-me que me vai abrir muitas portas.
1: Oh, querida, esquece. Olha, querida, as únicas portas que ele te vai abrir são as portas dos carros que param para te apanhar ali em Monsanto.
2: Mas Monsanto?
1: Sim, então não sabes que as únicas atuações que as meninas do Cacá fazem são em privado, na traseira dos caminhões que param na beira da estrada.
2: Meninas, bem, já vi que eu fui a única que se deu bem no campo sentimental.
4: Oh, a sério? Oh, vá lá, conta-nos, quem é o teu marido?
2: Ah, marido não, companheiro.
1: Oh, isso, querida, mas diz lá o que é que ele faz.
2: É estivador, ali no Porto de Lisboa.
4: Estivador?
1: Tecas, tu francamente... Vives com um estivador.
2: Sim.
1: E ainda por cima vens dizer que tiveste sorte no amor.
2: Ai, tive. Então querem ver? Ele não tem curso, mal sabe falar e é burro que nem um calhau.
4: Oh, Rica, então e o canudo?
2: Ah, isso então, ai, nem se fala. Ele gasta as forças todas a carregar coisas para os barcos.
1: Oh, querida, olha, não devido.
2: Olha, abre portas, é coisa que ele não é capaz de me fazer. Pelo contrário, é o homenzinho para entrar em casa antes de mim e fechar uma porta na cara.
4: Oh, então por que raia que dizes que deste bem no campo sentimental?
2: Oh, querida, então olha, porque eu, como estou sempre a mudar de casa, poupo um dinheirão em mudanças. Ele sozinho carrega com a mobília tudinha.
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10: E das duas já passam 7 minutos, uma vez mais, boa tarde, bem-vindos à Linha Direta.
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10: Começa aqui a edição de sexta-feira, comigo até às 3.
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10: Já com toda a certeza saberá se a HR Motors é confiança garantida. Esta é a frase que terá que dizer para fazer o seu pedido musical e também a sua dedicatória nesta tarde de sexta. Lembramos o número 266-502-766. Quem já ligou foi a nossa ouvinte Maria da Conceição. Muito boa tarde.
16: Boa tarde, primo João.
10: Olá, como é que está a nossa prima Maria? Tudo bem?
16: Tudo mais ou menos.
10: Tudo prontíssimo para mais um fim de semana, não é?
16: Pois.
10: Muito bem. Ora bem, então vamos, como sempre, querer saber qual é a frase de participação.
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10: Quem vamos ouvir?
16: O Carlos Paião... com a cegonha.
10: A cegonha, exatamente.
16: Sim.
10: Para dedicar, não é?
16: Vou dedicar já ao primo João e à sua família, à minha irmã, às minhas filhas, os meus netos, os meus genros, os meus primos, o meu sobrinho, e para a Marília, para a Manuela Cambaio, para o Becas e para a filha, e para a Nevita e para o Francisco, e para a Manuela Marques e para os primos Rosados. Está tudo.
14: E está tudo, sim senhora. Sim. Pronto, então vamos recordar aqui a voz do Carlos Baião em Cinderela. Aliás, em Cegonha, queria dizer.
16: Cegonha.
14: É, exatamente, é o hábito, sim, não é? A Cinderela é das mais toca, daí sim, o hábito. Portanto, é mesmo a Cegonha que vamos ouvir. Olhe, um beijinho e espero que possam passar um ótimo fim de semana, está bem?
16: Está bem, obrigado igualmente para si.
14: Muito obrigado.
16: Sim, também.
14: Muito obrigado, até a segunda.
16: Até a segunda.
14: Obrigado. Vamos lá então ouvir esse tema que é trazido pelo Carlos Baião, recordamos, Cegonha. Cegonha.

0: Assim recordamos este tema de Carlos Baião, a cegonha, e vamos partir para mais uma chamada nesta tarde. Vamos conversar com mais um ouvinte. Muito boa tarde.
1: Oh, Sr. João, muito boa tarde.
0: Feliciano, como é que está?
1: Ora, Sr. João, cá estamos, graças a Deus, tudo é sempre 100%.
0: Você está em viagem, não é?
1: É o caminho de viagem, estou quase a chegar a Nazaré, Sr. João.
0: Muito bem, e a viagem, apesar de não ser longa, está a correr bem, não é?
1: Está tudo a correr normalmente.
0: Ainda bem. Ora bem, então vamos à frase, não é?
1: Ora, um abraço para o Toy que está na escuta, Sr. João.
0: Um abraço também da minha parte para ele.
1: Ora, se é que é remoto, essa sua confiança é garantida.
0: Mais uma recordação que vem por aí.
1: Exatamente, o GNR ou as dunas.
0: As dunas, exatamente. Vamos dedicar.
1: Pois, Sr. João, visto como a emissão hoje é mais pequenina e é curta, vai para todo o auditório, para todos os participantes, todos os ouvintes, para o Sr. João com um bom fim de semana.
0: Sim, senhor, muito bem. Espero que também possa ter um ótimo fim de semana, Feliciano.
1: Oh, Sr. João, é mini.
0: É
1: mini.
0: Por dentro só tem o domingo, já sei.
1: É só domingo, Sr. João.
0: Pronto. Sim, senhor. Então, sendo assim, um abraço e que tudo corra bem por aí.
1: Um abraço, João. Até a segunda, se quiser.
0: Muito obrigado. Até a segunda.
1: Obrigado, João.
0: Obrigado eu. O Feliciano a participar e a pedir então para ouvir este som do GNR. Vem por aí as dunas. Quer dizer que na próxima hora de emissão, na hora dedicada aos nossos artistas, hoje vamos receber o cantor Jorge Guerreiro. Uma entrevista que não deve perder aqui na Voz de Ricos.

0: O GNR a trazer-nos o tema Dunas. Vão passando 19 minutos às 2. Vamos em frente agora com a participação do nosso ouvinte Toy. Muito boa tarde.
1: Boa tarde, Sr. Freire, a todos os seus fiéis ouvintes.
0: Como é que está hoje o Toy?
1: Uma maravilha, Sr. Freire.
0: Já sei que já almoçou, isso eu sei.
1: Tal e qual, e preparado para a segunda sesta com o Vitinho.
0: Muito bem. Geralmente, não sei se são sestas longas ou mais curtas.
1: Já curtas, Sr. Freire.
0: Pois. Pronto. Se tem que ser assim, não é?
1: Não se pode dormir muito, senão a gente aprende pouco.
0: Pois, costuma-se dizer isso. Costuma-se dizer isso.
1: Pois, tal e qual.
0: Muito bem. Bom, então vamos lá à nossa frase.
1: Ora, se é HR Motors, é garantido. Como é que é?
0: Se é... HR Motors é confiança garantida.
1: Uma confiança garantida.
0: Muito bem. E vamos ouvir aqui o Rui Veloso com intervalo, não é?
1: Tal e qual, Sr. Freire.
0: Dedicamos a música.
1: Dedicamos, olhe bem, para todo o auditório. Um abraço para o Caeiro e um beijinho para a mãe dele. Para a Nevita.
0: Muito bem.
1: Vai para todo o auditório e vai lá para a Dona Manuela, para Mil Fontes e para o Fernando. Olhe com um excelente fim de semana para todos, Sr. Freire. As melhores para quem está bem de saúde. Um abraço e até segunda-feira e bom regresso à sua casinha.
0: Muito bem, muito obrigado, agradeço. Sendo assim, Toy, bom fim de semana e até segunda-feira, um abraço.
1: Vá, até segunda.
0: Obrigado pela chamada. Vamos então ver esse tema, depois de recordarmos uma vez mais que esta é uma hora patrocinada pela HR Motors, com uma fantástica oferta ainda até ao final deste mês.
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0: Intervalo com Rui Veloso, 25 minutos depois das 2, seguimos em frente na emissão da Linha Direta e agora por cá temos o João Cosme. Muito boa tarde, João.
1: Muito boa tarde, João. Boa tarde também a toda a auditória da rádio.
0: Tudo bem consigo?
1: Tudo bem, tudo a andar e a trabalhar com rumo, não é a Fátima, mas é ao fim de semana.
0: Pois, não é rumo a Fátima, mas é ao fim de semana, pois, e já percebi que este fim de semana... enfim, entre aspas, vai ser de descanso, pelo menos aí do local onde está, não é?
1: Daqui sim, daqui vou ter descanso, embora depois tenha outros a fazer.
0: Exatamente. Sim senhor, então vamos lá saber qual é a frase de participação.
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0: Muito bem. E quem vamos ouvir?
1: Vamos ouvir um grande senhor da música espanhola que fez grande sucesso em Portugal há uns anos, que é Juan Pardo.
0: Continuamos com... Continuamos com os clássicos, não é?
1: Exatamente. Vamos ouvir Não Me Hábiles Assim.
0: Exatamente. Portanto, dedicamos Juan Pardo a quem?
1: É verdade, João. Antes de mais ao João, e como temos menos tempo, eu vou dedicar a todo o auditório da rádio, quer àqueles que me dedicam, quer àqueles que não dedicam, mas que estão na escuta, votos de um bom fim de semana, tudo bom, e para o João também um bom fim de semana. Eu digo-vos que sejam felizes e façam também alguém feliz.
0: Onde é que já ouvimos isso, não é?
1: É verdade. Porque alguém também dizia, João, que ninguém merece ser feliz sozinho.
0: É verdade.
1: Até pois. O Peca está na escuta.
0: Ele se calhar está a concordar com aquilo que diz.
1: Se calhar.
0: Muito bem. Pronto, então resta-me agradecer a sua participação, João. Olhe, um bom fim de semana e um abraço.
1: Obrigado, João. Igualmente, um grande abraço. Boa tarde.
0: Muito obrigado. Uma ótima tarde também. Até segunda.
1: Obrigado.
0: Vamos então ouvir esse Nomeables com Juan Pardo.

0: Nomeables com Juan Pardo a trazer-nos até às 14h30 nesta que é a edição da tarde dos discos pedidos na voz de Reguinho. Já sabe que para pedir a sua música deverá ligar o 266-502-766. Até perto das 3, continuamos a atender a sua participação. E agora é tempo de irmos até São Marcos do Campo conversar com a Patrícia. Muito boa tarde.
1: Boa tarde.
0: Olá Patrícia, tudo bem consigo?
1: Tudo.
0: Pronta para o fim de semana?
1: Sim, senhora.
0: Ainda bem. Patrícia, vamos à frase.
1: Pega, é remota, está com a confiança garantida.
0: Ora, então quem vamos escutar?
1: Lucas e Mateus, estou apaixonado.
0: Exato. Dedicamos a música, não é?
1: Para o meu marido, para o meu filho, para a minha filhota, para você ver na rádio e para quem gostar de ouvir.
0: Pronto, muito bem, está feito por hoje, não é?
1: Está.
0: Patrícia, então resta-me agradecer a sua participação também e olhe, passe bem o fim de semana, está bem?
1: Obrigada igualmente.
0: Muito obrigado, até segunda-feira.
1: Até segunda.
0: Patrícia, a ligar de São Marcos do Campo e a pedir para recordar a dupla Lucas e Mateus com Estou Apaixonado, relembramos uma vez mais que a hora é patrocinada pela HR Motors.
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0: E assim escutámos Lucas e Mateus com este tema Estou Apaixonado. Estamos já a 23 minutos e meio das 3. Avançamos nesta edição de pedidos musicais e vamos até Évora conversar com o Luís Maximino. Muito boa tarde.
1: Boa tarde, Sr. Ferreira.
0: Então, bem disposto ou não?
1: Bem disposto. Ah, você agora acho que estou a ouvir.
0: Então porquê?
1: É, só um bocadinho. Ninguém...
0: Pois, então isto, quando a música... Quando a música está mesmo no fim...
1: Então, mas que estou a saber, só um bocadinho.
0: Não é preciso assustar,
1: Mas ficar preocupado, calculei o que fosse, não é? Mas...
0: Temos que estar atentos, não é?
1: Mas eu não estava a dizer mal nenhum.
0: Não, claro que não. Claro que não. Uhum. Então...
1: Quando se está, digamos, picando ou dando mal de alguém, é que é preciso ter um bocadinho de cuidado. Agora assim, a gente não estava a dizer mal de ninguém.
0: Pois claro que não. Olha, mas pronto, tínhamos a música no fim, não é?
1: É verdade.
0: Ora bem, Luís, então, pelo Rocio de São Brás...
1: Já estará a papar o almoço à mãe outra vez, com certeza.
0: Quem, o Becas? Isso não sei.
1: Ele é que disse.
0: Pois, exatamente.
1: Eu não lembro que ele disse esta semana.
0: Penso que sim.
1: Hã? Olha, meu Deus.
0: E, portanto...
1: Também é que eu tenho que ir almoçar. Ora bem.
0: Vamos à frase.
1: CHR Motors, seu...
0: É confiança garantida. Muito
1: quer
0: bem.
1: Quer dizer, ao contrário, dava ao mesmo.
0: Ia tudo dar ao mesmo. Sem dúvida.
1: Ora bem, então vamos ouvir uma recordação, não é? Estamos numa de
0: clássicos, sim, estamos a recordar clássico. Muito aqui nesta hora.
1: Então, vou lá mais um aí do... Tio Júlio, né? Tio Júlio.
0: Júlio Iglesias. Vamos ouvir o tema Ei, não é?
1: Ei.
0: Ei.
1: Até parece que falta o ar. Ei.
0: Então, e vamos dedicar.
1: Vamos dedicar a toda a gente.
0: Sim.
1: Que esteja aí na escuta da voz de Reguengos. Com um bom fim de semana. Que as gaivotas hoje estão um bocadinho fracas, isto não é nada, isto. Vamos esperar que isto melhore.
0: Uhum.
1: E portem-se bem, venham ao São João.
0: Sim, fica o convite.
1: Venham ao São João. Está um bocadinho espalhado, mas faz parte.
0: Exato, pronto, mas apareçam por aí, não é?
1: Pois, já agora. Bebam um pouco, acho que também vou tentar fazer o mesmo.
0: Muito bem, Luís.
1: Sim, João, bom fim de semana.
0: Muito obrigado, um bom fim de semana e um abraço.
1: Também. Para a semana a mais, se vocês quiserem.
0: Cá o esperamos.
1: Tá lá.
0: Obrigado pela participação.
1: Obrigado.
0: Igualmente, obrigado. Luís Maximino ligar de Évora e abrir então esta boa recordação na voz de Júlio Iglesias e Hey.

0: Um dos grandes clássicos de Júlio Iglesias, hoje aqui também a ser recordado na voz de Reguinhos. Quero lembrar que depois das três vamos estar à conversa com o cantor Jorge Guerreiro, é hoje nosso convidado, fala-nos do seu mais recente single e obviamente vamos também olhar para esse seu percurso musical, já de alguns anos, com algum destaque também por ter passado por um reality show, é com ele que queremos conversar na Hora do Artista. Mas para já vamos até a Mieira, conversamos com a Flávia. Muito boa tarde.
1: Boa tarde.
0: Olá Flávia, tudo bem?
1: Está tudo bem.
0: Como é que está a ser o dia de trabalho?
1: Está tranquilo, calminho. Tranquilo. Mas agora apareceu o solinho, isto agora já está mais calor.
0: Pois, e pouca gente na praia provavelmente, não é?
1: Ainda está pouco. Pois. É mais para o final da tarde que aparece mais.
0: Exato, exato. Sim, senhora. Bom, então vamos à frase, Flávia.
1: CHR Motos, sua confiança garantida.
0: E continuamos a ouvir música em espanhol, não é?
1: Sim.
0: Las Ketchup a Cereré.
1: É isso mesmo. Para recordar.
0: Para recordar. Dedicamos a música.
1: Dedicar a meus pais, ao meu irmão, à Conceição Lardes, ao Becas, à Marília, à Jacinta, à Ana Maria. E a todos os ouvintes que estiverem na escuta. É para toda a gente, um bom fim de semana para todos. Se me esqueci de alguém, peço desculpa. É para todos. Está tudo incluído. É da A a Z.
0: De A a Z. Muito bem, muito bem. Ok, Flávia, então fica dedicado. Continuação de um bom dia de trabalho e um bom fim de semana.
1: Obrigada. Bom fim de semana. Até segunda.
0: Até segunda. Obrigado. Flávia Lucas, a ligar de Amieira e a pedir... Las Ketchup,

0: Lá SketchUp e o seu grande êxito hoje aqui recuperado. Ouvimos este A Sereré. E vamos para a última participação desta tarde. Ficamos em Reguengos Bolsarás com a Fátima Henriques. Muito boa tarde, Fátima.
1: Boa tarde, João.
0: Como é que está a Fátima?
1: Estou aqui deitada. Hoje é calma.
0: Pois, mais já sei que está assim hoje, não é?
1: Hoje há dias assim.
0: Pronto, vai melhorar. Há de melhorar, claro que sim. Então, vamos à nossa frase.
1: Se é gaira, moto é compensa garantida.
0: Isso mesmo. Ora, hoje vamos aqui também recordar uma canção popular que já não ouvimos há algum tempo, não é?
1: Eu pedi há muita vez, agora já há muito tempo.
0: Sim, eu recordo-me disso.
1: Sim.
0: Portanto, vamos ouvir a Chiquita.
1: É essa mesmo.
0: Meu amigo, meu marido, não é?
1: É mesmo essa.
0: Vamos à dedicatória.
1: Oi, João. Bem, dá para toda a gente gostar. Um bom fim de semana para toda a gente. Pode ir para a sua família toda e é assim, fica assim.
0: Muito bem. Fica então dedicado.
1: Até segunda, se Deus quiser.
0: Sim, senhora. Espero que então possa passar um bom fim de semana dentro daquilo que seja possível. Está bem, Fátima?
1: Ah, passar, se Deus quiser.
0: As melhoras então.
1: Melhores dias de verão.
0: Claro que sim. Então até a segunda-feira e as melhoras.
1: Obrigado.
0: Muito obrigado, boa tarde. Ora bem, ficamos mesmo por aqui quanto à sua participação nesta edição da tarde dos Discos Pedidos na voz de Reguengos, uma hora em que contámos uma vez mais também com o apoio da HR Motors. 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
0: Relembro que depois das 3 vamos estar à conversa com o cantor Jorge Guerreiro. Antes disso, as notícias e também as ocorrências registadas nas últimas 24 horas pela Guarda Nacional Republicana. Ficamos com o pedido da nossa ouvinte Fátima Henriques, meu amigo, meu marido, a voz de Chiquita.

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3: Mais uma vez, muito boa tarde. Informação na Voz de Reguengos. A campanha de escavações no Complexo Arqueológico dos Perdigões vai decorrer de 1 de julho a 1 de agosto. Este será o 29º ano de investigação continuada com os trabalhos desenvolvidos pela ERA Arqueologia com o apoio do Esporão e do município de Reguengos de Monsaraz. O Complexo Arqueológico dos Perdigões, classificado como Monumento Nacional, integra recintos delimitados por fossos e está datado entre 3.400 e 2.000 anos antes de Cristo, abrangendo uma área de 16 hectares. Este ano, neste recinto pré-histórico localizado próximo de Reguengos, Monsaraz, vão participar nas escavações vários estudantes das universidades do Porto, Lisboa, Algarve, Évora, Autónoma de Madrid e também Oxford. O plano de trabalhos previsto para esta campanha integra a conclusão da escavação do contexto de deposições de cremações numa zona do sítio arqueológico e expor o que será parte da área de acesso ao Timber Circle, que era o núcleo cerimonial onde decorriam atividades rituais, num espaço que seria composto por vários círculos concêntricos de paliçadas e alinhamentos de grandes troncos de madeira. No âmbito das escavações no complexo arqueológico, realiza-se no dia 25 de julho, dia aberto, que terá, como habitualmente, visitas aos trabalhos de campo e à exposição na Torre do Esporão, com uma palestra sobre os perdigões e mediante inscrição. Foi lançada ontem a primeira pedra da futura extensão de saúde da Freguesia de Granja, no Conselho de Mourão, num momento simbólico que assinala assim o arranque de um importante investimento na área da saúde de proximidade. A cerimónia contou com a presença do Presidente da Câmara Municipal de Mourão, João Fortes, e do Presidente do Conselho de Administração da Unidade Local de Saúde do Alentejo Central, Carlos Mateus Gomes, que destacaram a relevância deste projeto para o reforço dos cuidados de saúde primários e para a melhoria da resposta às necessidades da população. Segundo a autarquia, a futura infraestrutura representa um passo significativo na promoção da proximidade dos serviços de saúde, permitindo melhores condições de acesso aos cuidados de saúde para os habitantes da freguesia e contribuindo para uma resposta mais eficaz e ajustada às necessidades da comunidade local. O momento contou ainda com a presença de representantes institucionais e locais, evidenciando a importância da colaboração entre o município de Mourão, a Freguesia de Granja e também a Unidade Local de Saúde na concretização de um projeto que reforça a coesão territorial e promove a valorização do território. A Polícia de Segurança Pública de Évora deteve na passada quarta-feira um jovem de 18 anos em flagrante delito por suspeitas da prática do crime de tráfico de estupefacientes. A detenção foi efetuada por elementos da Esquadra de Intervenção e Fiscalização Policial após o suspeito ter sido interceptado na via pública na posse de 18 doses individuais de haxixe. No decorrer das diligências policiais foram ainda apreendidas mais 67 doses da mesma substância, uma balança de precisão foram 44 sacos herméticos utilizados para o acondicionamento do produto estupefaciente e um telemóvel, material habitualmente associado à atividade de tráfico. A Associação Nacional de Freguesias realiza amanhã pelas 10 horas no Cineteatro Flor Bela Espanca, em Vila Viçosa, uma reunião do seu Conselho Diretivo para discutir a Lei das Finanças Locais e o seu impacto no financiamento, na autonomia e na capacidade de resposta das freguesias. O encontro decorre num momento particularmente relevante para o poder local, marcado pelo debate em torno da revisão da Lei das Finanças Locais e pela necessidade de garantir às freguesias condições financeiras mais adequadas às responsabilidades que assumem no território e junto das populações. Para a ANAFRE, esta é uma matéria central para o futuro das freguesias. Em cima da mesa estará a necessidade de reforçar a equidade no financiamento das freguesias, valorizando o papel destas autarquias enquanto primeira linha de contacto com os cidadãos e estruturas fundamentais para a coesão territorial. A direção da Organização Regional de Beja do Partido Comunista Português organiza ao final da tarde de hoje, concretamente às 18h30, junto às portas de Mértola, na cidade de Beja, uma marcha de vitória da luta dos trabalhadores com a derrota do pacote laboral. Intitulada Luta Caminho da Vitória, Salários, Pensões, Serviços Públicos, Novo Rumo para Portugal, tem para a organização um profundo significado político ao demonstrar que é possível resistir e derrotar os projetos do governo PSD, CDS e do Grande Capital. Segundo o PCP, esta vitória afirma a força da luta organizada como elemento decisivo para defender direitos e conquistar avanços. Passamos ao desporto. O pavilhão municipal de Reguengos de Monsaraz recebe amanhã, a partir das 9 horas, o 35º Reg Tramp. Trata-se do torneio de trampolim individual e duplo mini trampolim. A competição decorre no Centro de Treino de Ginástica de Trampolins José Rondão e reúne atletas de várias equipas da região. O evento é organizado pelo município de Reguengos de Monsaraz e pela Associação de Ginástica do Alentejo, contando com apoios institucionais da Federação de Ginástica de Portugal e de diversas entidades locais. O segundo troféu, Miguel Singeis, decorre amanhã, integrado no 34º Rec Tramp, reunindo jovens atletas dos escalões de infantis e iniciados, femininos e masculinos. A classificação será atribuída aos três primeiros lugares, resultando da soma das provas de trampolim individual e duplo mini trampolim. O evento é organizado pela secção de trampolins e pela ginástica de Santarém, contando com os apoios institucionais do município de Reguengos de Monsaraz, da Federação da Ginástica de Portugal e da Junta de Freguesia de Reguengos. O pavilhão municipal Centro de Treino de Ginástica de Trampolim José Rondão recebe no domingo às 11 horas o 34º Ginalsar. Este encontro anual celebra a ginástica e o espírito desportivo, reunindo atletas de várias idades e níveis de prática. O evento conta com o apoio de diversas entidades e empresas locais, reforçando o compromisso da comunidade com o desenvolvimento do desporto e a promoção de estilos de vida saudáveis. Pias, Reguengos e Granja recebem a partir de hoje e até domingo o R-Rally Crédito Agrícola. É a segunda prova pontuável para o Campeonato de Portugal Novas Energias, numa competição com 17 viaturas elétricas em percursos pelos concelhos de Reguengos, Mourão e Serpa, Beja, Cuba, Vidigueira e Portel. A prova é organizada pela Secção de Motorismo da Sociedade Artística Reguenguense e prevê um percurso total de 328 quilómetros. Destes 212... correspondem a provas de regularidade e de eficiência energética, sendo os restantes troços de ligação. No primeiro dia, já amanhã, portanto, os concorrentes iniciam as provas às 11 horas e 15 minutos em Pias, seguindo depois para Serpa e para Beja. A chegada está prevista para cerca das 19 horas em Reguengos de Monsaraz. No dia 28, domingo, os pilotos partem às 9 horas do parque da cidade de Reguengos, em direção à Vila Medieval de Monsaraz. A Power Stage tem início às 11 horas em Monsaraz e termina pelas 12 em Granja, onde irá decorrer a entrega dos prémios. A organização vai premiar condutores e navegadores classificados nos três primeiros lugares da classificação geral, na taça de eficiência energética, do troféu Melhor Equipa Feminina, do troféu Melhor Equipa da Power Stage e do troféu Crédito Agrícola. Este será atribuído a equipas dos concelhos de Reguengos, Mourão e Serpa e está ainda prevista a atribuição de troféus de presença.
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4: Senhores ouvintes, fala-vos o 2º Sargento Rui Beijinho da Sala de Situação do Comando Territorial da Guarda Nacional Republicana Évora para vos informar acerca da atividade operacional desenvolvida no dia 25 de junho de 2026. Na área de responsabilidade deste comando ocorreram 6 acidentes de viação, sendo 2 colisões, 3 despistes e um atropelamento, do qual resultou 2 feridos leves. No âmbito da criminalidade foram registadas 6 ocorrências, sendo 2 crimes contra as pessoas, 3 crimes contra o património e 1 crime contra a vida em sociedade. No âmbito de contorno nacional, registámos 27 infrações relativas à legislação rodoviária, 19 infrações relativas à legislação policial e 1 infração relativa à legislação ambiental. Mantemos as operações direcionadas à prevenção da floresta e ao contorno no Mato da Madeira do Pinheiro, no policiamento do tecido costeiro, sensibilização da problemática dos afogamentos, incidência nos exames escolares, uma operação com incidência na sensibilização para a necessidade de adoção de comportamentos de autoproteção no seio escolar e uma operação com incidência na segurança de residências no período de veraneio. Por hoje é tudo, a salva de situação do Comando Territorial de Évora e restante efetivos das unidades. Seja a todos vós um ótimo dia.
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20: Alentejo, a exposição de Alexandra Adams está patente na Biblioteca Municipal do Auditório António Marcelino até ao dia 31 de julho. Atenção que encerra ao domingo. 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
24: 15h16, uma vez mais. Boa tarde, sejam bem-vindos à Hora do Artista.
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24: Já deverá saber que na Hora do Artista de hoje é nosso convidado o cantor Jorge Guerreiro. Já iremos conversar com ele dentro de alguns instantes. Mas antes, claro, vamos ouvir alguns dos seus êxitos. E começamos esta hora com uma canção que dispensa apresentação.

0: já deverá conhecer este novo single de Jorge Guerreiro, chama-se Festa na Aldeia. Já vai tocando também por cá na voz de Reguinhos com alguma insistência esta nova canção com ritmo. E o Jorge é hoje nosso convidado também aqui na emissão da Voz de Reguinhos. Jorge Guerreiro, muito boa tarde.
1: Olá, boa tarde João, boa tarde a todos os ouvintes. E cá estamos para não só falar da Festa na Aldeia, mas também, obviamente, para falarmos aqui um pouquinho do que vai ser este verão, com muita festa na aldeia, cidade, vilas, em todo lado.
0: É verdade, e uma coisa temos já garantida é que a animação não vai faltar, pelo menos com este ritmo da Festa da Aldeia, não é?
1: Sim, o objetivo também era esse. O objetivo era um tema animado, um tema mesmo que puxasse o pezinho para a dança, mesmo quem não saiba dançar, que tente, pelo menos, que também já não é mau. E acho que isso já faz parte um pouquinho também do meu trajeto, um pouquinho do meu historial artístico. É realmente músicas animadas, músicas que as pessoas consigam cantar comigo. Portanto, essa é a base do meu trabalho, essa é a base do meu concerto. E esta Festa na Aldeia acho que é aqui uma cereja no topo do bolo, juntamente com os outros temas que eu tenho para apresentar ao vivo.
0: Exatamente, então vamos lá aqui conhecer um pouquinho desta nova canção. Quem escreveu, quem produziu?
1: Jorge do Carmo e Nikita. Aliás, já não é a primeira vez que trabalho com eles e realmente surpreendem-me sempre muito pela positiva. Editado pelo País Real e estamos cá nós para fazer a festa em todo lado.
0: É verdade. E o Jorge tem vindo a gravar nos últimos tempos canções, algumas, eu diria, quase todas diferentes umas das outras, não é? Para não falar do Vou Alugar um Quarto, que foi um grande êxito depois da saída do reality show, não é?
1: Exatamente, sim, o Vou Alugar um Quarto foi aquele tema que explodiu, digamos assim, e que continua ainda em voga e em altas, porque é realmente um tema muito pedido, não só nas televisões, mas também ao vivo, digamos assim. E depois muitos se seguiram, a minha ex, que foi logo de seguida, que ficou na cabeça das pessoas, o Vou Tirar o Batom, que já é um pouquinho mais antigo, mas também é um tema que as pessoas gostam muito, o Baraberê, obviamente, também, Vai Malandra Vai,
0: Coboiada, não é?
1: Coboiada, Bagunça, Ainda Choras Por Mim, portanto, ou seja, é um leque de músicas diversificadas, digamos assim, mas que o conjunto depois final, o bolo final é, eu sou suspeito, mas acho que é muito bom.
0: Como é que é habitualmente um concerto do Jorge Guerreiro para quem ainda não viu?
1: Um concerto, olha, com muita energia boa, muita energia boa, muita energia positiva. É isso que eu quero transparecer em palco, é isso que eu quero passar cá para fora. Eu costumo dizer que às vezes um espetáculo não se faz só com o artista. Acho que o público também é uma cota muito importante do sucesso do concerto. Portanto, eu tento dar o meu melhor para quem está a assistir, e se as pessoas estiverem na disposição também de se divertirem, aí é o casamento perfeito. Portanto, é um concerto animado, divertido, energético, interativo. Portanto, eu gosto de me entregar em palco durante aquela hora, para que as pessoas não só conheçam o Jorge Guerreiro cantor, mas também, obviamente, digamos, a pessoa em si, o artista em cima do palco, e estou sempre a puxar pelo público, porque eu acho que só assim é que faz sentido, não é?
0: É ótimo quando a festa é feita em conjunto, não é?
1: Perdão?
0: A festa é feita sempre em conjunto com o povo, não é?
1: A festa é sempre feita em conjunto, exatamente. E é isso que eu tento sempre puxar pelo público, para que eu passe a maior energia possível, mas também que receba ali um aditivozinho que às vezes é tão importante para os artistas, para poderem fazer o trabalho deles.
0: Muito bem, portanto, o Jorge, aquilo que apresenta na televisão é apenas uma pequena parte daquilo que é o concerto. Portanto, eu não sei se o Jorge atua só com as bailarinas ou também em banda.
1: Sim, em banda também. Aliás, hoje mesmo vou com a minha banda, vamos para Benavente, para a Festa da Amizade, a Festa da Sardinha Assada, e hoje vamos lá estar a equipa toda. Depois amanhã em Almagreira Pombal será só com as bailarinas, depois no domingo vou na Escafo para o Norte e é a equipa toda também a mesma, ou seja, digamos que tenho os dois formatos, digamos assim. Portanto, amanhã vou estar em Foz do Sousa, Gondomar.
0: Sim, eu há pouco estava aqui a verificar também nas redes sociais, há um concerto marcado para o dia 30 de junho também em Vila de Perpinheiro, não é?
1: Terça-feira, exatamente.
0: Terça-feira, exatamente, dia 30.
1: terça-feira, dia 30, vamos estar na zona de Sintra, em Pedro Pinheiro, onde vai ser, portanto, o dia da vila, e vou lá estar, com muito cambalacho à mistura também.
0: Aliás, uma canção que tem feito também muito sucesso na carreira do Jorge, esse cambalacho. Pois bem, Jorge, há pouco falávamos no reality show. Depois dessa saída da casa, de facto há aqui uma mudança na carreira do Jorge, não é? Como é que têm sido estes tempos que me parecem ter sido, ou são, por enquanto também, muito felizes?
1: Muito felizes. Já foi há 4 anos, sensivelmente, e realmente as coisas, artisticamente e profissionalmente, mudaram bastante. A visibilidade também permite aqui que realmente a minha exposição tenha sido grande, ou seja, foi uma exposição grande, e agora esta visibilidade toda que ganhei, transformei-a em trabalho, em concertos e em só coisas boas na minha vida. Portanto, foi realmente uma experiência incrível que vou levar para a vida. Foram 2 meses que marcaram completamente a diferença na minha vida pessoal e profissional. Eu costumo dizer que sou sempre o mesmo, mas obviamente as coisas mudaram bastante, porque a nível de visibilidade as coisas aumentaram, a nível de trabalho, o volume de trabalho também aumentou bastante. Mas acima de tudo, João, o mais importante para mim não é visibilidade, não é fama, não é isso. É acima de tudo, passados 4 anos, eu conseguir manter uma agenda muito, muito, muito boa. Ou seja, após 4 anos da minha saída, portanto não foi um projeto, não foi só, digamos, um boom, percebes, de 1 ou 2, não, as coisas têm-se conseguido manter, e isso deixa-me muito feliz que ano após ano o meu trabalho não diminua, portanto isso é sinal de alguma coisa, e é sinal de que acima de tudo, onde quer que eu passe, as coisas funcionam, o público gosta, as comissões de festas também, portanto isso faz com que o trabalho se mantenha de uma forma muito intensa. Portanto, foi uma experiência maravilhosa, o Big Brother, que eu vou levar para a vida.
0: A nível pessoal, o que é que muda depois de sair de uma casa onde se está fechado durante tanto tempo?
1: A nível pessoal, eu acho que isto pode não te mudar. Portanto, obviamente que eu sou mesmo Jorge de sempre, como é óbvio, mas depois há pequenas coisas que às vezes, sem nós darmos conta, se calhar algumas coisas que até ficamos assim um pouquinho diferentes, digamos assim, mas isso também é fruto depois de tudo o que vem a seguir, ou seja, o facto de eu me ter tornado uma pessoa muito mais ocupada fez com que se calhar abdicasse um pouquinho da minha vida pessoal em prol do trabalho, ou seja, a minha prioridade é o trabalho, e isso por vezes interfere também na nossa vida com os nossos amigos, com os nossos colegas, portanto, ou seja, acaba sempre por alterar sempre qualquer coisa, mas também por bons motivos, não por maus.
0: Por isso tenho que perguntar se o Jorge voltaria a participar num reality show.
1: Existe a questão do nunca digas nunca, não é?
0: Sim.
1: Eu inclusive já fui convidado, sim, só que o meu volume de trabalho também não me permite uma ausência tão grande e não permite grandes ausências, porque é aquilo que eu disse há pouco, eu como tenho como prioridade o trabalho, ou seja, eu tenho praticamente uma agenda mesmo no inverno, sempre com datas marcadas, ou para as nossas comunidades, ou
0: só,
1: cá, ou
0: só para, que só para que os ouvintes possam ter uma noção, estamos a falar de quantos espetáculos por ano?
1: São mais de 100, João.
0: Mais de 100.
1: Mas sei, eu não sou daqueles que andam ali a contabilizar 1, 2, 3, 4, 5. Não me quero muito, digamos, ficar refém de números, não é? Porque é o que é, ou seja, e pode haver um ano em que não tenha tantos e não quero ficar aqui a pensar que o que é que está a acontecer de mal, e às vezes nada está a acontecer de mal, às vezes é o sistema, às vezes é o mercado, às vezes são as comissões de festas que por vezes também passam algumas dificuldades e em vez de 4 dias de festas fazem 3. Ou seja, há muitas condicionantes muitas vezes para que um artista possa ter um ano com menos trabalho, e então por isso mesmo é que eu também não fico refém de números, não os conto de uma forma exímia, mas são mais de 100, sim.
0: Mas há aqui o reconhecimento não só do público mas também das comissões de festas no talento que o Jorge tem, não é?
1: Eu acho que esse reconhecimento é com as datas marcadas que eu tenho. Isso é o meu reconhecimento, é ser uma aposta da parte deles. E depois o público que eu tenho nos meus concertos deixa-me sempre muito feliz, porque obviamente quanto mais público, melhor, e felizmente tenho tido muitos espetáculos com casas muito cheias e muito boas, e isso para mim é uma incrível. Eu fico, eu quando entro em palco e vejo uma plateia cheia e de malta animada, para mim digamos uma dádiva. Agora, esse reconhecimento aparece, esse reconhecimento vem, e esse reconhecimento para mim é muito importante, porque é a mesma coisa do que tu tens um restaurante, João. Se eventualmente eu for ao teu restaurante e te gabar os pratos e o menu e etc., tu vais ficar contente, é sinal de que fizeste uma boa comida, não é?
0: Sem dúvida.
1: Eu tenho esse reconhecimento através do meu concerto, quando as coisas correm bem, quando as pessoas elogiam, quando as pessoas voltam a contratar. Para mim, isso é uma mais-valia muito grande, que as coisas estão no bom caminho e que as coisas estão a funcionar.
0: Para trás fica um outro Jorge, talvez, digo eu, um cantor mais romântico do que hoje em dia, correto?
1: Não. A minha linha zero.
0: Eu estou a dizer isto porque ainda cheguei a ouvir canções mais antigas que eram baladas. Daí...
1: Pois, mas eu ainda tenho, aliás, eu este ano gravei e estive nomeado para os prémios Play como uma das melhores, como neste caso na categoria melhor música popular e ligeira, com uma balada lindíssima que é o Ainda Choras Por Mim.
0: Exato.
1: Portanto, eu continuo a ter baladas incríveis e. Este incrível, entre aspas, a permissão, mas vocês podem não ser, mas a verdade é que ele continua a ser um pouquinho baladeiro também, só que essa não é a linha do meu trabalho.
0: Claro.
1: Poderá haver apontamentos, digamos assim, mais românticos, um pouquinho mais a tocar o coração, mas a linha do meu trabalho é de cambalaço para cima, portanto é o que eu quero oferecer ao público.
0: Muito bem, portanto, na totalidade são já quantos anos de carreira?
1: Ora, comecei em 2009, onde gravei o meu primeiro trabalho discográfico, portanto, foi o Fúria de Vencer. Portanto, de 2009 até 2026, são 17 anos.
0: Exatamente.
1: Anos muito bons, muito bons. Mesmo os dois primeiros anos em que as coisas começaram a arrancar ali um bocadinho, apesar de ter sido o Festival da Canção em 2010, mas mesmo o meu início, as minhas dificuldades, as minhas frustrações, valeram todas muito a pena, muito a pena.
0: Essa é uma palavra que muitos artistas utilizam no início de carreira, a frustração, ou seja, o facto de não conseguirem atingir um determinado patamar no mundo da música. É preciso lutar mesmo bastante e também encontrar os caminhos certos, não é?
1: Exato, mas eu hoje em dia olho para trás e ainda bem que tive essa frustração, porque eu também não estava preparado para grandes palcos, para grandes públicos nessa altura. Portanto, ou seja, eu acho que as coisas todas elas têm o seu tempo e eu hoje consigo olhar para trás e pensar, epá, ainda bem que eu não explodi em 2009, ainda bem que eu não explodi em 2010, ainda bem que eu não explodi em 2011, porque eu não conseguiria apresentar um concerto não se consegue fazer de uma música só. Hoje em dia tens que agarrar o público durante o concerto todo, porque é muito fácil as pessoas não gostarem de uma música, virarem costas e vão buscar uma fartura. Portanto, isso para o artista que está em cima do palco é tudo aquilo que ele menos quer. Portanto, ainda bem que as coisas levaram o seu tempo. Ainda bem que em 2009, 2010, 2011, 2012 não tive muito trabalho, porque também não tinha preparação para poder agarrar um público e agarrar o espetáculo como o faço hoje.
0: Como é que se alcança essa maturidade?
1: Olha, essa maturidade alcança-se com... Repara, é que agora nós estamos sempre a aprender, ou seja, não significa que eu tenha atingido já a maturidade, mas pronto, porque isso aí são coisas que ainda para mais nesta área, as coisas levam...
0: Todos os anos se aprende, não é? Todos os dias.
1: Se aprende, exatamente.
0: Sim.
1: Portanto, nesse sentido, eu, até porque eu tenho 17 anos de carreira, ainda não cheguei à maioridade, porque, digamos assim, ainda falta um aninho para chegar aos 18. Agora, a verdade é que isto aprende-se com palco, com rodagem, com...
0: Também com erros?
1: Eu acho que... Com?
0: Também com erros?
1: Sim, também, mas isso, ainda bem que os espetáculos são todos diferentes, ainda bem que atuamos em sítios completamente diferentes, porque eu hoje posso muito bem, e tenho a noção disso, que posso muito bem estar a atuar para 5 mil pessoas, mas amanhã posso estar a atuar para 200. Portanto, ou seja, eu acho que a rodagem e teres um trabalho, digamos, e teres muito trabalho, também faz-te dar um passinho atrás a pensar, epá, peraí que eu não sou o maior, hoje estão cá 5 mil, mas amanhã estão com as apresentas, isto porque também eu predisponho-me a cantar em aldeias, em vilas, em cidades, ou seja, digamos, o meu trabalho é muito abrangente, isso faz com que eu vá a muitos sítios, e são sítios todos diferentes, com públicos que se comportam no meu concerto de uma forma completamente diferente, uns mais parados, outros mais atentos, outros mais energéticos, maravilhoso, mas cada espetáculo é um espetáculo, e hoje posso fazer um espetáculo incrível em Benavente. Mas eu não posso ir para amanhã para Almagreira a pensar que sou incrível.
0: Portanto, resumindo aquilo que o Jorge está a dizer, é que sejam 10, 20, 30 anos de carreira, é preciso e importante manter a humildade.
1: Sempre. E acima de tudo, isto em cada concerto, na minha cabeça, é quase que um começar de zero.
0: E também, lá está, é também o respeito que se tem pelo público, não é?
1: Muito, muito, muito, porque o meu patrão é o público. Porque se ele não for aos meus concertos, também não me marcam nada. Portanto, é o público que eu tenho que agradar, é o público que eu tenho que cativar. E é o público que está ali presente, faça chuva, faça sol.
0: Jorge, alguma passagem pelo Alentejo durante este ano?
1: Muitas passagens pelo Alentejo.
0: Onde? Onde?
1: Pois, isso é que às vezes não
0: mas
1: é
0: difícil,
1: muito fácil.
0: Não é?
1: Isso às vezes não é muito fácil de... Mas eu posso tentar aqui assim olhar para a minha agenda, João, e tentar perceber onde é que a tour vai passar no Alentejo, assim a partir de julho. Olha, portanto, vou estar... Deixa-me ver... Olha, vou estar em...
0: Só pois mesmo eu para dar trabalho, não é? Para consultar a agenda.
1: Não, e há aqui outras coisas. É que eu olho às vezes para aqui, para a localidade, e não sei exatamente onde é que fica.
0: Pois.
1: Portanto, eu não sei se Ferreira Nova é no Alentejo ou não. Mas se for, pronto.
0: Não percebi o nome da localidade.
1: Ferreira Nova. Este Campinho é garantidamente no Alentejo.
0: Campinho?
1: Está no Campinho, dia 31 de julho.
0: Campinho é aqui concelho de Reguengos de Monsaraz.
1: Então pronto, dia 31 de julho, vou estar também no Carvalhal, no Alentejo, mas eu acho que não há nada melhor do que consultar as minhas páginas de redes sociais, principalmente o meu Instagram, que é onde eu estou diariamente. Portanto, ou seja, as redes sociais são boas nisso, portanto sigam Jorge Guerreiro no Instagram, que eu vou lá colocando as datas todas e assim podem ir acompanhando.
0: Muito bem. Jorge, até ao final do ano, o que é que vamos ainda ter ao nível de novidades? Mais canções?
1: Sim, mais canções sim, mas neste momento o foco é mesmo os concertos que estão aí e que vão ser quase diários, e esse vai ser, digamos, o meu grande foco nesta altura do campeonato. Depois mais temas vão de aparecer e temas animados também, portanto muita coisa a acontecer, mas neste momento o meu foco é os concertos mesmo.
0: Já percebi que o Jorge é um homem que não liga aos números, ainda há pouco referi isso mesmo, mas já se começa a pensar como é que se comemora os 20 anos de carreira?
1: Ai, não, João, ainda não começo a pensar. Até porque eu tenho ansiedade, portanto, se começar a pensar, não vai ser muito bom para a minha saúde mental, portanto, é melhor um passo de cada vez. Nem sei se irei comemorar, porque... Não sei, eu não sou muito de grandes comemorações nesse sentido, portanto,
0: um
1: exemplo é o meu aniversário, eu não faço festas de aniversário, por exemplo, já há muitos anos, ou seja, eu não sei se eventualmente irei levar os 20 anos de carreira de uma forma festiva ou de apenas mais um ano em que estou a cantar, não sei, não tenho planos.
0: Portanto, já percebemos que o importante é estar ativo e cantar para o seu público, não é?
1: Exatamente. Até pode acontecer alguma coisa de bom no nesse ano, uma sala maior, um espetáculo diferente. Pode ser que aconteça, mas ainda os meus pensamentos ainda não estão aí.
0: Muito bem. Então, queremos saber, se é possível saber, depois da festa na aldeia, o que é que vai surgir?
1: Olha, eu tenho um tema também que está disponível nas plataformas digitais, que vou lançar em breve, que se chama Ibiza, foi escrito pelo Ivo Lucas e possivelmente já o canta ao vivo e tudo mais.
0: O Ibiza já o temos por cá.
1: Já, pronto. Já. É um tema que eu vou postar também, mas primeiro, digamos, é deixar respirar esta festa na aldeia para que depois o Ibiza possa entrar em ação.
0: Bom, mas ainda assim vamos aqui ouvir um pouquinho do Ibiza mesmo no final da nossa conversa.
1: Ok.
0: Jorge, então vamos só recapitular, portanto, o Jorge nas redes sociais. Já percebemos que utiliza muito o Instagram, mas estará também noutras, não é?
1: Sim, eu tenho uma página de Instagram, portanto, Jorge Guerreiro Cantor, e depois tenho também uma página de Facebook, onde podem seguir e acompanhar.
0: Muito bem, portanto é só procurar Jorge Guerreiro Cantor.
1: Sim, muito fácil de encontrar, portanto é muito fácil de encontrar, ou seja, vem logo sou eu, portanto eu tenho apenas uma página de Facebook, uma página de Instagram, e depois tenho um perfil de amigos também no Facebook, e hoje em dia convém realçar tudo isto, porque há tantas páginas falsas e há tantas burlas através das redes sociais, que eu gosto sempre de realçar que tenho apenas uma página de Instagram, uma página de Facebook e um perfil.
0: Muito bem, fica essa informação importante também para quem quer seguir o Jorge. E finalmente, uma mensagem ao nosso auditório.
1: Um abraço enorme, que peçam, que ouçam as minhas músicas. Obrigado por ouvirem as minhas músicas.
0: Não só ouvem, Jorge, não só como ouvem, pedem. Como pedem, exatamente.
1: Pois, exato, então ótimo, maravilha, isso é maravilhoso. Que continuem a pedir, que continuem a divertirem-se. E acima de tudo, quando eu estiver por perto, são muito bem-vindos a aparecer num concerto, inclusive tu, João, para me ver ao vivo.
0: Exatamente. Aliás, só para concluir aquilo que estávamos a dizer, aqui na nossa estação, Ainda Choras por Mim ou O Célebre Vou Alugar um Quarto, foi de facto um grande êxito aqui na nossa estação.
1: Tão bom. Então pronto, Ainda Choras por Mim, ainda canto ao vivo.
0: Aliás, e a Festa da Aldeia já começa também aqui a tocar com alguma insistência também.
1: É?
0: Sim, sim, sim.
1: Ótimo. Que bom, é o que se quer. Nós trabalhamos para isso, João. Sem dúvida. Maravilha.
0: Muito bem, Jorge. Então foi um gosto esta nossa conversa. Espero que em breve possamos aqui voltar a conversar para trazermos também mais novidades.
1: No Campinho, que é pertinho, dia 31 de julho, já sabem. Todos bem-vindos.
0: Muito bem, fica o desafio já feito a quem nos escuta. Jorge, muito obrigado por estes minutos.
1: João.
0: Um grande abraço também.
1: Para todos.
0: Obrigado. Até breve. Obrigado.
1: Obrigado.
0: Boa tarde, obrigado. Jorge Guerreiro, hoje nosso convidado na antena da Voz de Reguengos, aqui a destacar a sua nova canção, Essa Festa na Aldeia, e falarmos também um pouquinho sobre o seu percurso musical. E lá está essa canção que o Jorge falava, essa canção que está ainda por fazer sucesso, mas que no fundo irá também fazer, porque basicamente todas as canções do Jorge Guerreiro têm feito sucesso. Cá está o Ibiza de que Jorge Guerreiro falava.

0: E agora estamos a 11 minutos das 4 da tarde.
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2: Assim esperamos refrescar o seu verão tarde de sexta-feira, rumo a mais um fim de semana que está por aí a chegar. Estamos também no final desta edição de hoje da Hora do Artista. 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Na próxima segunda-feira vamos conversar com o Lian Cruz, que tem este novo tema que vamos ouvir, apenas um pouquinho, porque já não temos muito tempo nesta hora. Chama-se Voltar para a Ilha, é a nova música de Lian Cruz e é com ele que iremos conversar aqui na Hora do Artista, depois das 15 horas. Daqui a pouco as notícias e depois Praia Azul, como sempre, em reposição às sextas-feiras, na voz de Reguengos. Daqui a pouco, e relativamente às notícias, vamos ter mais um simultâneo Voz de Reguengos, Rádio Elvas. Continuação de boa tarde, bom fim de semana.

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0: Para as notícias na Rádio Elfas. Esperados cerca de 60 participantes em Elvas durante o fim de semana de provas de todo o terreno. Este sábado há Open Day de triatlo na barragem do Caio. Deco aconselha escolhas equilibradas na hora das compras. Unidade Pastoral de Elvas promove café concerto solidário. Fim de semana da juventude em Vila Viçosa, junto à banda filarmónica local ao maestro Martinho Sousa Tavares num concerto único. São estes os temas que desenvolvemos já de seguida. Elvas vai assumir este fim de semana o papel de capital de todo o terreno ao acolher duas competições motorizadas, o X Off-Road amanhã e o Troféu Super SSV no domingo, iniciativas promovidas pela X Adventure sob a égide da Federação Portuguesa de Automobilismo e Karting e da Federação de Motociclismo de Portugal. As provas contam com o apoio da Câmara Municipal de Elvas e da Associação Vicentina pela Cultura e pelo Desporto de São Vicente e Ventosa. De acordo com o vereador Irmegildo Rodrigues, entre as duas provas são esperados cerca de 6 dezenas de participantes.
1: São esperados aproximadamente entre os dois dias cerca de 60 participantes, o que obviamente já é um volume considerável de atletas e espero que corresponda em pleno àquilo que são as expectativas do município e da realização do evento.
0: Já Luís Pirralho, da X Adventure, mostra-se satisfeito por trazer Elvas o primeiro evento do novo troféu X Off-Road.
2: Estou muito satisfeito em virmos até Elvas. É o primeiro evento que realizamos aqui neste município e também um primeiro evento de um novo troféu que está a surgir agora sobre a égide da FPAC, que é o X Off-Road. Portanto, é um troféu que tem como finalidade atrair as viaturas clássicas dos anos 80, anos 90, anos 2000, que se calhar muitos daqui da região se lembram e alguns até têm algumas viaturas do género, portanto, a nossa ideia é trazê-los novamente para as pistas. Temos andado aqui a trabalhar arduamente em contactos com vários participantes, com entidades, com oficinas, com tudo, para tentarmos de forma a trazer o máximo número de carros. Sabemos sempre que a primeira iniciativa, seja onde for, eu costumo dizer que nunca é a iniciativa número um, é a iniciativa número zero. Temos que nos adaptar todos uns aos outros, mas eu acredito que com o empenho e com a vontade desta organização e do próprio município, tudo será mais fácil.
0: No domingo será a vez do troféu Super SSV disputar a sua quarta etapa da temporada, competição que, de acordo com Luís Pirralho, tem vindo a consolidar-se.
2: A questão do domingo do Super SSV já será a quarta etapa do troféu, do Super SSV, sobre a égide da FMP. É um evento que, com os anos, tem vindo a solidificar-se. Já realizamos eventos similares a este desde 2012, num outro formato. Era um formato de resistência, agora é um formato de rally, um formato que sai para as pistas um a um.
0: José Real, da Associação Vicentina, por sua vez, revela onde terão lugar as provas e quais os melhores locais para o público assistir ao espetáculo.
3: A prova vai acontecer na zona do Caio, chamada a zona do regadio do Caio. A zona principal é onde nós queremos juntar grande parte do público, que é a zona espetáculo, que acho que é inédito, em cerca de 2,5 km. Portanto, as pessoas podem perfeitamente juntar-se ali e veem uma imensidão de prova brutal. É a zona onde se consegue ver mais prova. Pedia mesmo para não irem para mais zonas, porque além de que verem muito pouco, poderão criar problemas em termos de acessos, porque não vão ter forma, se entram já não conseguem sair. Ali é onde nós concentramos WCs, bares, sítio para comer, é onde vai estar o centro da prova, a assistência, ou seja, podem estar dentro da prova ao mesmo tempo que estão a vê-la. Será entre o Monte da Gramicha e o Monte da Nora Úvida. Essa é a zona que tem por cima a ponte mais alta no nosso concelho da linha de caminho de ferro nova que foi feita.
0: Além da componente competitiva, esta jornada dupla de todo o terreno representa mais uma oportunidade para dar a conhecer a gastronomia e o património do concelho de Elvas a todos os visitantes que se deslocarem à cidade durante este último fim de semana de junho. O município de Campo Maior e a Associação do Triatlo do Alto Alentejo promovem este sábado um Open Day de triatlo, proporcionando aos participantes uma experiência única de contacto com a modalidade envolvente natural da barragem do Caio. A iniciativa destina-se a todos aqueles que pretendam experimentar o triatlo, independentemente do seu nível competitivo. O desafio contempla 3 segmentos, com 1 km de natação, 30 de ciclismo e 5 de corrida, revela Paula Jangita, vereadora na Câmara de Campo Maior, que adianta que a atividade surge por iniciativa da recém-criada Associação de Triatlo.
4: É organizado pelo CAIA, o Spirit of Triatlo, é a Associação Triatlo do Alto Alentejo. Esta associação é nova, foi criada agora há pouco tempo e eu estive nesta ideia de fazer um dia aberto para que as pessoas possam ter a experiência do que é o triatlo. O triatlo é a conjunção de 3 modalidades em que eles estão aqui na natação, que vai ser na barragem do CAIA, a prova será de 1 km, seguida do ciclismo de 30 km e para terminar a corrida de 5 km. Esta corrida também irá terminar no ponto de início, ou seja, na barragem do CAIA.
0: A autarca destaca ainda que o evento pretende incentivar a participação de praticantes de modalidades de natação, ciclismo e atletismo, promovendo uma abordagem acessível e não competitiva ao desporto.
4: Nós temos muitos participantes, mas às vezes mais a título individual, da modalidade individual em si, por exemplo, na natação, ou há quem faça só ciclismo ou corrida, e creio que isto é bastante importante, e também como não é uma vertente de competição, mas sim mais das pessoas poderem experimentar e terem contato com a modalidade, creio que é uma modalidade muito importante. Pronto, o município irá dar aqui apoio nas necessidades e no apoio logístico, e creio que é mais uma valia para Campo Maior, e é uma modalidade muito interessante.
0: O pandeio de triatlo envolvente da barragem do Caia este sábado. A DECO aconselha os consumidores a definirem um orçamento, a planearem as refeições semanais e a levarem consigo uma lista sempre que vão às compras. Durante a ida ao supermercado, o foco deve estar na leitura atenta dos rótulos e da declaração nutricional para controlar os níveis de gorduras, açúcares e sal, além de saber distinguir o prazo de validade imperativo, consumir até da data de qualidade de preferência antes de. Para além das regras de seleção de produtos frescos, como verificar o brilho do peixe, a firmeza dos hortofrutícolas e a cor viva da carne, a DECO reforça os cuidados a ter em casa para evitar o desperdício alimentar e garantir a segurança. A Associação para a Defesa do Consumidor recorda as temperaturas ideais de conservação no frigorífico e no congelador, deixando a dica crucial de descongelar sempre os alimentos no frigorífico e nunca os voltar a congelar. Ao incentivar a compra de produtos locais, sazonais e a granel, esta parceria contínua visa aproximar o apoio ao consumidor de todo o território nacional, transformando a informação em ferramentas para uma cidadania mais ativa, sustentável e saudável. É este o tema em destaque esta semana na rubrica da DECO com Helena Guerra, do Gabinete de Projetos e Inovação da Associação para a Defesa do Consumidor. Para ouvir às 4:30 da tarde, também no site em radioelvas.com. A Unidade Pastoral de Elvas promove na noite desta sexta-feira o Café Concerto Solidário Sons pelo Salvador. A iniciativa decorre no Largo da Igreja de Santa Luzia e tem como objetivo angariar fundos para as obras de conservação da Igreja do Salvador e para apoiar a peregrinação dos jovens da paróquia a Roma. A animação musical estará a cargo da banda da Vila, numa noite que pretende juntar a comunidade em torno da música, do convívio e da solidariedade. Durante o espetáculo haverá serviço de bar, sendo que os interessados em participar deverão adquirir uma pulseira solidária que inclui direito a uma bebida e uma bifana. O padre Ricardo Lameira explica que as receitas do evento serão destinadas às obras de utilidade da Igreja do Salvador, uma intervenção de grande dimensão cujo investimento ronda 500 mil euros. O espetáculo revela ainda o pároco tem início previsto para as 20h.
5: No dia 26, numa sexta-feira à noite, vamos ter, junto à Igreja de Santa Luzia, um café-concerto. Começa às 20h e na entrada recebem uma fita, que é para pôr no pulso, que é para ter direito a comer se pagarem, não é? É simples. Nós somos muito práticos nestas coisas. O dinheiro vai reverter a favor dos telhados da Igreja do Salvador. Estamos a falar assim mais ou menos em 500 mil, para não cair. Então aproveitamos aquela ocasião para que os cristãos também percebam que cristão não é aquele que vai à missa rezar, é aquele que faz comunidade com os seus irmãos. E aquela é uma forma de fazer comunidade, de estar ali, não podemos dizer que é baile, mas quem bailar o problema é seu, não é? É tudo por uma questão do SPA, porque ninguém baila. Se bailar é assim devagarinho que é para os outros na veira. São as leis portuguesas, enfim. Dia 26, a partir das 20h.
0: Café Concerto Solidário, Sons pelo Salvador, na noite desta sexta-feira, junto à Igreja de Santa Luzia, em Elvas. O fim de semana da juventude em Vila Viçosa, a decorrer entre hoje e amanhã, no Lar de São João, vai contar este sábado com um momento cultural marcante. Fruto de uma parceria com a DST Group, a banda filarmónica União Calipulense tem vindo a ser dirigida pelo conhecido maestro Martim Sousa Tavares para um concerto único. Para o presidente da Câmara de Vila Viçosa, Inácio Esperança, o investimento na cultura deve começar por apoiar quem é da terra.
6: Penso que é essencial, em termos culturais, privilegiarmos investimentos que valorizem o património local. E, de facto, este investimento permite que maestros internacionais e nacionais interagem com a nossa banda e a valorizem. E isso é importante para que as pessoas de Vila Viçosa e os próprios músicos e a própria banda percebam que são demasiado importantes para nós e insistam e persistam na formação de músicos, que pagamos a Escola de Música, e na formação da banda para concertos de grande nível queremos que aconteçam em Vila Viçosa e em Portugal.
0: A autarquia que financia a Escola de Música Local quer manter a Filarmónica com mais de 150 anos de história no topo do panorama nacional. Para o autarca, a música é uma peça fundamental no desenvolvimento e na identidade da população.
6: Queremos manter Vila Viçosa no top da música tradicional portuguesa e da música em termos de bandas, porque é uma banda muito antiga que merece toda a nossa consideração. E uma terra sem banda é uma terra com pouco valor. Portanto, uma banda dá muito valor a uma Vila Viçosa pela cultura musical que dá aos seus populares e também pela cultura, em termos genéricos, que dá à população. Portanto, ajudamos a banda, este evento é essencial, esperemos que corra bem e apelo a todos os calipulenses para participarem.
0: O Festival da Juventude de Vila Viçosa arranca hoje pelas 10 de noite com um concerto de Os Raios, seguindo o espetáculo I Love Hits. Já amanhã, e depois de um dia repleto de atividades desportivas na piscina municipal, o Largo de São João será palco do concerto com Martim Sousa Tavares e a banda Filarmónica União Calipulense, terminando a noite e o evento ao som do DJ Alex Dalva. Quanto à previsão do estado do tempo, contamos com períodos de céu nublado, vento fraco, moderado e pequena subida da temperatura máxima. Elvas e Campo Maior contam com mínima 17, máxima de 31. Porto Alegre, mínima 16, máxima de 28. Évora, mínima 16 também, máxima de 31. Beja, mínima de 17, máxima a rondar os 30 graus.
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Sejam muito bem-vindos à primeira edição do Praia Azul, edição do mês de junho de 2026, um espaço que é da responsabilidade da Câmara Municipal de Reguengos de Monsaraz. Praia Fluvial de Monsaraz, prémio 5 estrelas regiões no distrito de Évora. O Conselho de Reguengos de Monsaraz está novamente em destaque no prémio 5 estrelas regiões. Na edição deste ano, no distrito de Évora, a Praia Fluvial de Monsaraz foi pela quinta vez a vencedora na categoria praias. As piscinas municipais Vítor Martelo ganharam o galardão na categoria piscinas municipais. O Prémio 5 Estrelas Regiões tem como objetivo valorizar e dar a conhecer o melhor de cada uma das regiões portuguesas ao nível da gastronomia, recursos naturais, festas tradicionais, monumentos e património, entre várias outras categorias, assim como os negócios locais que se diferenciam pela sua qualidade. Desta forma, são premiadas as marcas que são consideradas pelos consumidores realmente de 5 estrelas. A Praia de Monsaraz hasteou pelo nono ano consecutivo a bandeira azul, assim como a bandeira de praia com qualidade de ouro 2026. Também a bandeira de praia acessível, a bandeira da Estação Náutica de Portugal, a bandeira Colored e a classificação de praia saudável por ter as devidas normas de segurança e de qualidade do ambiente. Neste ano de 2026, a época balnear abriu no dia 1 de junho e prolonga-se até 13 de setembro. Poderá também consultar toda a informação sobre a Praia Fluvial de Monsaraz em apambiente.pt. O horário de funcionamento da praia é das 9 às 19 horas. Já agora fique também com os contactos municipais, caso necessite. É o 266-508-040 ou ainda ao e-mail geral@cm-reguengos-monsaraz.pt. Falamos-lhe neste espaço também dos cuidados a ter na praia. Utilize um protetor solar adequado à sua pele e aplique-o 30 minutos antes de se expor ao sol para que tenha tempo de penetrar na pele. Proteja-se do sol com chapéu e use óculos escuros que ofereçam uma proteção eficaz. Evite a exposição aos raios solares mais fortes entre as 11 e as 16h30. Tome cuidado mesmo quando o tempo está encoberto, porque as radiações atravessam as nuvens. Beba líquidos com frequência, pois ajudam a hidratar o corpo e a pele. Vigie de forma atenta e permanente as suas crianças. Pratique desporto apenas nas áreas determinadas para o efeito. Não incomode, nem ponha em perigo a sua vida e a dos outros. Respeite os diferentes usos da zona balnear, de forma a não perturbar os outros banhistas. É sempre importante também, neste espaço, deixar algumas regras de segurança. Depois das refeições, espere pelo menos 3 horas para entrar na água. Evite tomar banho nas zonas sem assistência a banhistas. Preste atenção aos sinais das bandeiras de segurança. Respeite as instruções dos nadadores salvadores. A praia encontra-se vigiada em toda a sua área e durante a época balnear, como referia há pouco, das 9 às 19 horas. A praia possui equipamentos e posto de primeiros socorros, aberto também nesse horário, das 9 às 19. Evite afastar-se muito das margens e preste atenção aos fundos rochosos e irregulares. Preserve a natureza. A praia é um bem público, sendo assegurado sempre livre e franco acesso a ela. Coloque os resíduos dos recipientes apropriados e disponíveis à entrada do passadiço e no areal. Colabore ao separar os resíduos. Não leve animais de estimação para a praia, exceto cães guia, ao serviço de invisuais ou surdos. Não alimente aves ou peixes em estado selvagem. É interdito o sobrevoo desportivo por meios aéreos. Não acampe nem faça fogueiras na praia. É proibido o uso de fogo de artifício e explosivos. Não circule com viaturas na praia. Preserve os sons naturais. Evite o ruído.
colabore na conservação do espaço envolvente, utilize os acessos devidamente assinalados. E lembramos também que é proibida a permanência de barracas, guarda-sóis, autocaravanas com finalidade de acampamento no areal e nas áreas da praia. É proibido o comércio, a prestação de serviços e a realização de eventos na praia sem que exista licenciamento prévio devidamente autorizado. É também proibido o estacionamento de veículos fora dos limites dos parques de estacionamento. Na saída de praia, não deixar resíduos nem enviadas na praia, devendo estes ser acondicionados nos contentores respectivos, como, por exemplo, máscaras e luvas, são sempre depositados nos contentores de lixo indiferenciado. Neste ano de 2026, vão acontecer também algumas atividades de educação ambiental inseridos no programa Bandeira Azul, e por isso, deixamos-lhe as atividades e também as respectivas datas. Lixo Zero, os suspeitos do costume, dias 6 de maio, 21 de julho e 26 de agosto. Notícia Verde, no artigo, é o artigo do jornal, acontece de junho a setembro, assim como esses 2 Minutos Verdes ou Praia Azul, programa de rádio que é emitido também de junho a setembro. Mascote 40 anos BA, de 1 de junho a setembro. Caminhar e limpar, a 6 de setembro. Limpar é cuidar, a limpeza de praia acontece a 10 de julho, a 11 de setembro e a 16 de setembro. Origami vai à praia, 24 de julho, Sala dos Papéis, 7 de agosto e também 21 de agosto, Rolinhos. No dia 31 de julho acontecerá uma visita ao Porto de Sines. Pastelhão e Papa Beatas na praia de 1 de junho a setembro e futebol de praia a 19 de junho. Ainda também neste primeiro programa de 2026, referente ao mês de junho, deixamos-lhe, como já é habitual, a qualidade da água da praia e, nomeadamente, essas análises realizadas pela Agência Portuguesa do Ambiente, Laboratório de Águas da ARH Alentejo. Data de colheita, 18 de maio de 2026. Os parâmetros analisados são a temperatura, entrococos intestinais e a Escherichia coli. Vamos então aos resultados. Temperatura 20 graus Celsius. Quanto aos entroncocos intestinais, através do método ISO 7899-1, 1998 microplacas, resultados inferiores a 15, em unidades NMP por 100 ml, valor de referência 500. Quanto à Escherichia coli, através do método ISO 9308-3, 1998 microplacas, resultados inferiores a 15, em unidades NMP por 100 ml, valor de referência 1500. Observações: todos os valores se encontram abaixo dos valores de referência. E assim terminamos este programa referente ao mês de junho do Praia Azul, espaço que habitualmente está às quartas-feiras depois das 10 na emissão da Voz de Reguengos, reposição às sextas depois das 16 horas, um espaço da responsabilidade do município de Reguengos de Monsaraz.

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6: Mais uma vez, muito boa tarde. Informação na Voz de Reguengos. A campanha de escavações no Complexo Arqueológico dos Perdigões vai decorrer de 1 de julho a 1 de agosto. Este será o 29º ano de investigação continuada com os trabalhos desenvolvidos pela ERA Arqueologia com o apoio do Esporão e do município de Reguengos de Monsaraz. O Complexo Arqueológico dos Perdigões, classificado como Monumento Nacional, integra recintos delimitados por fossos e está datado entre 3.400 e 2.000 anos antes de Cristo, abrangendo uma área de 16 hectares. Este ano, neste recinto pré-histórico localizado próximo de Reguengos, Monsaraz, vão participar nas escavações vários estudantes das universidades do Porto, Lisboa, Algarve, Évora, Autónoma de Madrid e também Oxford. O plano de trabalhos previsto para esta campanha integra a conclusão da escavação do contexto de deposições de cremações numa zona do sítio arqueológico e expor o que será parte da área de acesso ao Timber Circle, que era o núcleo cerimonial onde decorriam atividades rituais, num espaço que seria composto por vários círculos concêntricos de paliçadas e alinhamentos de grandes troncos de madeira. No âmbito das escavações no complexo arqueológico, realiza-se no dia 25 de julho o dia aberto, que terá, como habitualmente, visitas aos trabalhos de campo e à exposição na Torre do Esporão, como a palestra sobre os perdigões e mediante inscrição. Foi lançada ontem a primeira pedra da futura extensão de saúde da Freguesia de Granja, no Conselho de Mourão, num momento simbólico que assinala assim o arranque de um importante investimento na área da saúde de proximidade. A cerimónia contou com a presença do Presidente da Câmara Municipal de Mourão, João Fortes, e do Presidente do Conselho de Administração da Unidade Local de Saúde do Alentejo Central, Carlos Mateus Gomes, que destacaram a relevância deste projeto para o reforço dos cuidados de saúde primários e para a melhoria da resposta às necessidades da população. Segundo a autarquia, a futura infraestrutura representa um passo significativo na promoção da proximidade dos serviços de saúde, permitindo melhores condições de acesso aos cuidados de saúde para os habitantes da freguesia e contribuindo para uma resposta mais eficaz e ajustada às necessidades da comunidade local. O momento contou ainda com a presença de representantes institucionais e locais, evidenciando a importância da colaboração entre o município de Mourão, a Freguesia de Granja e também a Unidade Local de Saúde na concretização de um projeto que reforça a coesão territorial e promove a valorização do território. A Polícia de Segurança Pública de Évora deteve na passada quarta-feira um jovem de 18 anos em flagrante delito por suspeitas da prática do crime de tráfico de estupefacientes. A detenção foi efetuada por elementos da Esquadra de Intervenção e Fiscalização Policial após o suspeito ter sido interceptado na via pública na posse de 18 doses individuais de haxixe. No decorrer das diligências policiais foram ainda apreendidas mais 67 doses da mesma substância, uma balança de precisão, 44 sacos herméticos utilizados para o acondicionamento do produto estupefaciente e um telemóvel, material habitualmente associado à atividade de tráfico. A Associação Nacional de Freguesias realiza amanhã pelas 10 horas no Cine Teatro Flor Bela Espanca, em Vila Viçosa, uma reunião do seu Conselho Diretivo para discutir a Lei das Finanças Locais e o seu impacto no financiamento, na autonomia e na capacidade de resposta das freguesias. O encontro decorre num momento particularmente relevante para o poder local, marcado pelo debate em torno da revisão da Lei das Finanças Locais e pela necessidade de garantir às freguesias condições financeiras mais adequadas às responsabilidades que assumem no território e junto das populações. Para a ANAFRE, esta é uma matéria central para o futuro das freguesias. Em cima da mesa estará a necessidade de reforçar a equidade no financiamento das freguesias, valorizando o papel destas autarquias enquanto primeira linha de contacto com os cidadãos e estruturas fundamentais para a coesão territorial. A direção da Organização Regional de Beja do Partido Comunista Português organiza ao final da tarde de hoje, concretamente às 18h30, junto às portas de Mértola, na cidade de Beja, uma marcha de vitória da luta dos trabalhadores com a derrota do pacote laboral. Intitulada Luta Caminho da Vitória, Salários, Pensões, Serviços Públicos, Novo Rumo para Portugal, tem para a organização um profundo significado político ao demonstrar que é possível resistir e derrotar os projetos do governo PSD, CDS e do Grande Capital. Segundo o PCP, esta vitória afirma a força da luta organizada como elemento decisivo para defender direitos e conquistar avanços. Passamos ao desporto. O pavilhão municipal de Reguengos de Monsaraz recebe amanhã, a partir das 9 horas, o 35º Reg Tramp. Trata-se do torneio de trampolim individual e duplo mini trampolim. A competição decorre no Centro de Treino de Ginástica de Trampolins José Rondão e reúne atletas de várias equipas da região. O evento é organizado pelo município de Reguengos de Monsaraz e pela Associação de Ginástica do Alentejo, contando com apoios institucionais da Federação de Ginástica de Portugal e de diversas entidades locais. O segundo troféu, Miguel Singeis, decorre amanhã, integrado no 34º Rec Tramp, reunindo jovens atletas dos escalões de infantis e iniciados, femininos e masculinos. A classificação será atribuída aos três primeiros lugares, resultando da soma das provas de trampolim individual e duplo mini trampolim. O evento é organizado pela secção de trampolins e pela ginástica de Santarém, contando com os apoios institucionais do município de Reguengos de Monsaraz, da Federação da Ginástica de Portugal e da Junta de Freguesia de Reguengos. O pavilhão municipal Centro de Treino de Ginástica de Trampolim José Rondão recebe no domingo às 11 horas o 34º Ginossar. Este encontro anual celebra a ginástica e o espírito desportivo, reunindo atletas de várias idades e níveis de prática. O evento conta com o apoio de diversas entidades e empresas locais, reforçando o compromisso da comunidade com o desenvolvimento do desporto e a promoção de estilos de vida saudáveis. Pias, Reguengos e Granja recebem a partir de hoje e até domingo o Rally Crédito Agrícola. É a segunda prova pontuável para o Campeonato de Portugal Novas Energias, numa competição com 17 viaturas elétricas em percursos pelos concelhos de Reguengos, Mourão e Serpa, Beja, Cuba, Vidigueira e Portel. A prova é organizada pela Secção de Motorismo da Sociedade Artística Reguenguense e prevê um percurso total de 328 quilómetros. Destes 212... correspondem a provas de regularidade e de eficiência energética, sendo os restantes troços de ligação. No primeiro dia, já amanhã, portanto, os concorrentes iniciam as provas às 11 horas e 15 minutos em Pias, seguindo depois para Serpa e para Beja. A chegada está prevista para cerca das 19 horas em Reguengos de Monsaraz. No dia 28, domingo, os pilotos partem às 9 horas do parque da cidade de Reguengos, em direção à Vila Medieval de Monsaraz. A Power Stage tem início às 11 horas em Monsaraz e termina pelas 12 em Granja, onde irá decorrer a entrega dos prémios. A organização vai premiar condutores e navegadores classificados nos três primeiros lugares da classificação geral, na taça de eficiência energética, do troféu Melhor Equipa Feminina, do troféu Melhor Equipa da Power Stage e do troféu Crédito Agrícola. Este será atribuído a equipas dos concelhos de Reguengos, Mourão e Serpa, e está ainda prevista a atribuição de troféus de presença.
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21: Alentejo. A exposição de Alexandra Adams está patente na Biblioteca Municipal do Auditório António Marcelino até ao dia 31 de julho. Atenção que encerra ao domingo. Exceto este dia, poderá ser visitada diariamente das 10 às 12h30 e das 14 às 17h30. Exposição de Alexandra Adams, Alentejo, para ver então na Biblioteca Municipal de Reguengos de Monsaraz.
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9: Laranja e Azul é uma exposição de Fátima Reis, que pode vir até ao próximo dia 4 de julho na Igreja de Santiago em Monsaraz. Os horários para visitar são os seguintes: diariamente das 9h30 às 12h30 e das 14h às 17h30. É uma exposição que integra o ciclo de Santiago em Monsaraz.
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9: Sejam então muito bem-vindos ao nosso cartaz cultural na Voz de Reguengos, habitualmente às sextas-feiras. São sugestões para o seu Fora de Casa. E hoje vamos começar por falar-lhe das festas de honra de Nossa Senhora da Caridade, que estão quase a chegar, dias 3, 4 e 5 de julho. Dia 3, sexta-feira, o início das festas com som de rua ao meio-dia, meia hora mais tarde o serviço de almoços no recinto das festas. Haverá serviço de jantares, depois vacada e à meia-noite e meia, DJ Moonlight anima a festa. No sábado, dia 4 de julho, a concentração e início do passeio equestre a partir das 8 horas, a arruada pelas ruas com a fanfarra dos bombeiros voluntários de Reguengos. Às 12 horas, o serviço de almoços. Às 17h30, vacada com o gado da ganadaria Inácio Garcia. E às 22 horas, grandioso espetáculo com os Baila Maria. 23h30, baile com sons e tons. Depois o encerramento, nesse dia, às 4 da madrugada. Já no dia 5 de julho, domingo, concentração e início do passeio de motas às 8 horas. 9 horas, arruada pelas ruas da aldeia, com a banda filarmónica Harmonia Reguenguense. Serviço de jantares às 12 horas. E às 17, a missa seguida de procissão, acompanhada pela banda filarmónica Harmonia Reguenguense. A atuação do grupo musical Vozes da Terra às 21 horas. Luís Cimenta atua às 22. Às 23, baile com o Du Ritmos. E depois o encerramento das festas às 2 da manhã. Portanto, as festas em honra de Nossa Senhora da Caridade, dias 3, 4 e 5 de julho. Fica a saber que é neste sábado que a Gota, a União de Dores de Sangue de Corval, promove mais uma colheita de sangue em Reguengos de Monsaraz, desta vez na Biblioteca Municipal. É neste sábado, dia 27, no horário habitual, ou seja, das 9 às 13. Não se esqueça que doar sangue é dar a oportunidade para outra pessoa realizar os seus sonhos e é uma vez mais também uma iniciativa com o apoio da Voz de Reguengos. Música. Fique também a saber que a Reguengos Afición organiza na Praça de Torres José Mestre Batista, nos dias 13 e 4 de julho, mais uma iniciativa. Santos da Praça, com entrada livre a partir das 17 horas. Às 18 vai haver animação musical, às 20h30 sevilhanas com o grupo infantil Coração Flamengo, 21h30 forró e sertanejo com Luís e Gustavo e DJ Roma a partir da meia-noite. Depois do dia 4 de julho, a animação musical a partir das 18 também, sevilhanas com o grupo Coração Flamengo às 20h30, baile popular com Rui Grilo às 21h30. Haverá também festa branca dos anos 80 e ainda a partir das 23h30, DJ Grause. Amigos, Arraial, muita música, sardinhas, febras e bebida. É, portanto, a partir das 17 horas com entrada livre na Praça de Torres José Mestre Batista, dias 13 e 4 de julho, iniciativa que é organizada pela Associação Reguengos Afición. A Aldeia da Luz, no concelho de Mourão, também promove neste próximo fim de semana as festas do Sagrado Coração de Jesus. No sábado, a partir das 20 horas, o início do Arraial do Recinto das Festas, com churrasco, sardinhada, petiscos. São necessárias inscrições para os jantares. 22 horas, a apresentação na sua terra natal da nova revelação no Stand-Up Comedy Nacional, Sofia Correia. E às 22h30, baile abrilhantado pelo grupo Ar Musical. No domingo, dia 28, Eucaristia em honra do Sagrado Coração de Jesus, a partir das 18 horas. Às 19, a posição solene, acompanhada pela banda municipal moranense. E às 20 horas, a abertura do bar no recinto das festas. A receita reverte a favor da organização das festas em honra de Nossa Senhora da Luz. Portanto, a Aldeia da Luz em festa no próximo fim de semana. São as festas do Sagrado Coração de Jesus, iniciativa também com o apoio da Voz de Reguengos. Atenção também às festas que vão acontecer nos fóruns da Fonseca, no concelho de Redondo, dias 3, 4 e 5 de julho, entradas gratuitas todos os dias. Sexta-feira, dia 13, abertura às 18 horas, 21h30, baile com banda. Vai ser Tiago Miguel e a sua banda que vão abrilhantar então esta noite. Haverá depois às 22 horas, garraiada. No sábado, dia 4, passeio equestre às 8h30 da manhã, 13 horas, almoço convívio, 21h30, baile com a banda Carisma. Depois o espetáculo com Karina e bailarinas a partir da meia-noite e continua o baile a partir da 1h30 da madrugada. Já no domingo, dia 5, passeio de motos. Atenção que caso pretenda mais informação e também a marcação para, enfim, participar neste passeio, deverá ligar os números 962-750-303 ou ainda o 963-548-69. Portanto, passeio de motas também a acontecer no domingo dia 5, por ocasião destas festas. Ora, seguindo o programa, às 13, almoço convívio, 18h30, atuação do rancho folclórico dos Foros da Fonseca. Depois, garraiada às 19h30, baile com Paisa Brai, às 21h30. E, portanto, é este o programa geral destas festas que vão acontecer nos dias 3, 4 e 5 de julho nos Foros da Fonseca. São, portanto, as festas do Centro de Cultura, Recreio e Desporto com entradas gratuitas. Falo-lhe agora também de uma exposição que vai ser inaugurada neste sábado no concelho de Mourão, Raia. É uma exposição de Rodrigo Vilhena, que vai estar patente até 15 de setembro. Como dizia, vai ser inaugurada então neste sábado às 11 horas na Galeria Municipal de Mourão. E também neste sábado há Arraial do Benfica. A Casa do Benfica de Reguengos de Monsaraz, é a partir das 19 horas, baile com Luís Marques. Há sardinhas, febras, entremeadas, vinho, cerveja e sangria. É no Lar da Indústria, em frente à casa. Vão também transmitir o jogo da seleção de Portugal frente à Colômbia. Reservas pelo 961-114-316, 935-348-561 ou ainda pelo 965-269-987. As reservas podem ser efetuadas presencialmente também, obviamente, na Casa do Benfica de Reguengos Monsaraz. Portanto, este sábado, a partir das 19h.

dia, digo-lhe também que acontece o Arraial dos Caçadores. É também no dia 4 de julho, no bairro de São João, em Reguengos. Atuação surpresa do grupo de cantadores do bairro de São João, Chicas del Rio, baile com Luís Marques, tradição, música, dança e animação. Para comemorar também ainda o São João. Quer fazer a sua reserva? Desde então os contactos 969-711-980 ou ainda 968-855-424. Portanto, Arraial dos Caçadores, no bairro de São João, dia 4 de julho.

0: E assim que estamos então a encerrar este nosso cartaz cultural para o próximo fim de semana, aproveite então as sugestões que lhe demos neste cartaz.
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17: Alentejo, a exposição de Alexandra Adams está patente na Biblioteca Municipal do Auditório António Marcelino até ao dia 31 de julho. 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